0: tocou por cima do Brasão. Caio Jorge fecha a toca de cabeça por cima do Brasão. Primeira descida. Só observa o Brasão. Tiro de meta pro Santos aí, Everton.
1: E a primeira descida é do Cruzeiro. Num vacilo do Gustavo Henrique, que deu o bote errado. Era pra ele estar pelo lado esquerdo, pelo que eu ouvi. Não, segue no meio. A equipe do Cruzeiro trabalha pelo lado esquerdo. O cruzamento do Rojas vem na cabeça do Caio Jorge. E o toque dele pela linha de fundo. A primeira chegada, tiro de meta, Cruzeiro.
0: Santos tenta descer pro campo de ataque pela ponta esquerda. Era lançado. Everton Cebolinha na primeira participação. Chega pra tocar, viu, pela direita, põe pra fora, marcação do Cruzeiro. Arremesso manual pro Santos, bater no campo de ataque. Pela meia esquerda, toma distância para fazer a cobrança. Arremessa a bola para Everton Cebolinha, escapa da marcação, bateu no gol, Otávio. Primeira grande finta, Everton Cebolinha chega, bate no gol, Everton.
1: Nos primeiros minutos dele com a camisa do Santos. Contrato curto até o fim da temporada, faz o corte para cima da marcação e bate de perna direita. O Otávio, convocado pelo técnico Ancelotti, faz tranquilamente a defesa.
0: Está jogando o Santos pelo campo de defesa. Você ligado no microfone da Bandeirantes. Que começa dentro da grande área. Brasão inteiro de vinho. De perna direita ele quebra para o campo de ataque para ninguém. Vem tranquilamente por baixo. Tiro de perna direita. Corta João Marcelo. No círculo central do gramado. Recua. Jogada tranquilamente. Romero. Romero para a quarta zaga. Para Fabrício Bruno. Bruno mete a bola nos pés. Otávio. Otávio dentro da grande área. O goleiro. Ele quebra para o campo de ataque. Sobe para tocar de cabeça. William Arão tirou. William Arão cortou. Ficou no bate. Bate. Voltou pela meia direita para Rudine. Tentou. Pediu a falta o Juizinho. Falta pro Santos bater na meia-direita, é isso?
1: É isso, Rodinei hoje como um ponta-direita. Tentou fazer a finta e ia ganhando do Rojas, que com os dois braços vai no peito do camisa 23 do Santos. Posse de bola, peixe, campo de ataque 0-0.
0: Santos tem a posse de bola no campo de ataque pela meia-direita. Tem um tapa, bom tempo, volta um pouquinho mais atrás. Dá um tapa na bola para o Ilharão, Ilharão pela meia-direita para Rudirim. Rudirim tenta o passe à frente, fica na marcação, fica para Rojas. Fica no bate-bate, volta para Rudirim. Rudirim na meia-direita para Montempo. Montempo escapa, erga a cabeça, busca espaço, abriu jogada meia-direita. Gustavinho, Gustavo Henrique domina, volta por dentro, quina da grande área para Rudirim. Rudirim para Montempo, escapou, invadiu a grande área. Montempo bateu no gol travado, passa pela linha de fundo. Bom tempo, bate no gol de Zinha, passa direita do goleiro, escanteio para o Santos, o primeiro do jogo, Everton.
1: Numa primeira jogadaça pelo lado direito com o Rodinei, que teve uma bela visão, e o Bom Tempo dribla a marcação, faz bem na jogada de corpo, tenta o arremate, a finalização rasteira, ela explode na marcação do Matheus Henrique, se perde em linha de fundo, o primeiro escanteio do jogo, favorece a equipe da Vila Belmiro.
0: E o escanteio para o Santos, bater lá pela ponta esquerda, toma distância, roliza de perna esquerda, placar de 0-0, pode ser o primeiro gol do jogo, 0-0 aqui da Vila, autorizado, o Rolese levantou, deu um soco na bola, Otávio tirou, vem dentro da grande área, Matheus Henrique tira, de qualquer jeito afasta o perigo. Informação, plantão esportivo em Bueno.
2: Tem gol no jogo Botafogo e Bragantino, gol contra do Monzon, com isso Bragantino 1, Botafogo 0.
0: 6 minutos jogados deste primeiro tempo. Desce pro campo de ataque, a equipe do Santos domina pela meia direita, Rodinei com a bola nos pés, tá caído o jogador do Peixe, ele vai ter que cortar pra fora, Everton.
1: Na cobrança do escanteio, ficou caído ali depois de uma dividida, o Luan Pérez, ele nem volta para a defesa do Santos, depois da recuperação feita pela equipe do Cruzeiro, e neste momento o Bruno Arleu de Araújo paralisa o jogo. Os profissionais do DM Santista em campo pro atendimento ao zagueiro, camisa 14.
0: O Léo James, na escalação tinha dúvidas se o Gustavo Henrique ia jogar de lateral esquerdo, improvisado ou não, que eu vejo aqui da Vila, não sei se é o mesmo que você vê. São três zagueiros e o Igor Vinícius recua aqui na direita, é isso, Léo?
3: É exatamente isso. Interessante o posicionamento do Santos. Eu esperava que ou o Rodinei ou o Igor Vinícius, um deles, fosse atuar como lateral esquerdo improvisado. Entretanto, não é isso que acontece. O Santos joga com três zagueiros, Igor Vinícius, William Arão e Luan Pérez. O Rodinei é o ala pelo lado direito, com o Everton Cebolinha como uma espécie de um ala pelo lado esquerdo. Gustavinho e João Schmidt são os dois volantes. Gabriel Bontempo e Rolaser são os dois meias por trás de um único centroavante, o Rony. Esse é o desenho do Santos para hoje. Martelli, um desenho diferente. Eu não esperava que o Santos fosse ser escalado dessa forma hoje.
0: Quem é o zagueiro no banco?
1: Ó, no banco a gente tem à disposição o Rafa, o João Alencar, camisa 42, é o único... Ah não, João Ananias, dois zagueiros, João Alencar e João Ananias. O Ananias já com algumas oportunidades no profissional do Santos neste 2026.
0: 7 minutos jogados deste primeiro tempo aqui na Vila Belmiro. 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Luan Pérez sendo atendido fora do gramado. Lateral Santos, Sérgio, jogador do campo de defesa, Igor Vinícius, arremessa a bola à frente para ninguém. Fabrício Bruno intercepta, ele tenta lançamento à frente lá pela ponta direita. Arroio apostou com o que da João Schmidt, perdeu. João Schmidt na saudade, Arroio ganhou, invadiu a grande área. João, por baixo. Se recupera, João Schmidt, bota a linha de fundo, escanteio pro Cruzeiro, Everton.
1: E eu ia trazer o destaque aqui do lado de fora, o Luan Pérez com sangramento no nariz. Por isso ele não retorna, mas o João Schmidt, hein? Ia levando um baile do Arroio, consegue tocar na bola por último. O Cruzeiro vai ter o seu primeiro escanteio no jogo.
0: Escanteio pro Cruzeiro, bater lá pela ponta direita, placar de 0-0. 8 minutos jogados neste primeiro tempo na Bandeirantes. O ouvinte da Bandeirantes, Santista, na baixada, que é a bola longe da grande área. Tem gente secando. Que é o gol, escanteio para a equipe do Cruzeiro, bateu na meia direita, ele está de volta, hein, Everton?
1: De volta, Luan Pérez correndo para recompor na cobrança do escanteio.
0: Escanteio, Matheus Pereira para a bola, levantou no bate-rebate, vai pintar o gol, inacreditável, Gerson! Tava impedido. Nossa, Gerson, agradece o Bandeira. O Gerson perdeu um gol na pequena área sozinho, mas estava impedido, Everton.
1: E ele sai lamentando com as duas mãos na cabeça, porque era uma grande oportunidade de fato. Há um primeiro toque na cobrança de escanteio mais centralizado, a bola sobra para ele, mas ele um pouco avançado em posição de impedimento. Manda pela linha de fundo, só reposição, Peixe, 0-0 na Vila.
0: 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Igor Vinícius tem a posse de bola no campo de defesa na meia direita, ele trabalha por dentro para o William Arão, pressionado pela marcação, Arão consegue o passe por dentro, enxergou, criou espaço, bom tempo, ergueu a cabeça, abriu jogada meia direita para Rudinei, Rudinei escapa da marcação, pedalou, balançou, soltou pela linha de fundo, pela ponta para Rune, Rune no primeiro da grande área, não cruza, volta a jogada para bom tempo, erga a cabeça, ele já se pedalou, balançou de perna esquerda, inverte o lado do campo para ninguém, vem por mais, Arroio tira de perna esquerda, afasta o perigo para a equipe do Cruzeiro, 0-0 na Vila Belmiro, volta a bola para a equipe da Baixada Santista. Veja aqui, eu acho, torcedor do Santos, está lotado a vila, está difícil encontrar lugar. O Santos sobe o volume aqui na Vila Belmiro. O William Arão recolhe no campo de defesa para a meia direita, trabalha para Igor Vinícius. Vinícius por dentro, tapa de primeira com a velocidade. Boa bola para Rolazer. Rolazer na meia esquerda, enxergou passando lá pela canhota livre de marcação. Everton Cebolinha pedalou, balançou, escapou por dentro para Gustavinho. Gustavinho finta a marcação, chegou o Matheus Pereira. Cebolinha lá pela ponta esquerda, quem pede a bola e recebe. Everton Cebolinha ganhou, cruzou na segunda trave. Rodinei no alto, tira a marcação do Cruzeiro. Volta para Matheus Pereira, entrada da grande área, rasga de qualquer jeito, aposta a velocidade, Igor Vinícius e Caio Jorge, melhor o William Arão, mas muito melhor o William Arão na cobertura, tira, no toque da Bandeirantes, você confere, o ponteirinho tá girando, a bola rolando para você. Brasileirão, Campeonato Brasileiro, 27ª rodada aqui na Vila Belmiro, chegamos a 10 minutos jogados do primeiro tempo. Santos 0, Cruzeiro também 0. Que os esportes da Bandeirantes, o Lucas Bueno.
2: Jogos já encerrados no Campeonato Brasileiro. Vasco de virada venceu por 2-1. O Grêmio, Atlético Mineiro em casa, venceu por 3-1. O Fluminense, Internacional, conseguiu a virada para cima da Chapecoense, 2-1. E o Palmeiras venceu por 2-0 a equipe do São Paulo. 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
0: 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Vai para o campo de ataque, a equipe do Santos insiste, Igor Vinícius toca de cabeça pela ponta direita para Rodinei, Rodinei ergue a cabeça, busca espaço, pedalou, balançou a bola, a ponta vem por dentro, balão para Rune, Rune de letra para bom tempo dentro da grande área, linha de fundo, não dá para cruzar, está pressionado, bom tempo, volta, jogada meio direita para Igor Vinícius, cruza mal. Nas costas do marcador, Igor Vinícius, volta para Matheus Pereira, na sequência Gerson puxado e o cartão. Gerson embora no contragolpe, Igor Vinícius puxa, mas... não sobe o amarelo, viu, Everton?
1: Foram duas faltas na jogada, do João Schmidt para cima do Matheus Pereira, que ainda assim consegue dar o toque para o Gerson, derrubado pelo Igor Vinícius. Aí a falta assinilada, mas sem cartão amarelo. Posse de bola, Cruzeiro, campo de defesa.
0: Léo James, 12 jogados, 0-0 e o jogo.
3: E essa falta do Igor Vinícius era sim para cartão amarelo. Ele interrompeu um contra-ataque do Cruzeiro, o Gerson já partia em velocidade. Se eu fosse Arthur Jorge, o técnico do Cruzeiro, eu falaria aos meus jogadores para procurarem o Arroio, que é o ponta direita do Cruzeiro. Daquele lado, o Santos tem o Luan Pérez, que é um zagueiro lento, e o Everton Cebolinha, que joga como uma espécie de ala hoje, mas não é um jogador da posição, não é um grande marcador. E o Arroio é um driblador nato, o cara que vai para cima, que quebra a marcação do adversário. Esse pode ser o caminho para o Cruzeiro jogar com o Arroio, e é algo que o Santos precisa ficar preocupado, com o lado esquerdo da sua defesa, Martelli.
0: 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Lacarte 0x0, comecinho de jogo para você ligar pelo microfone da bandeira.

0: Fabrício Bruno sai jogando para a equipe do Cruzeiro. 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Desce o Cruzeiro para o campo de ataque. Lucas Gouveiro faz a pinta, frente à marcação pela meia esquerda. Ele deu um tapa para Lucas. Lucas pela ponta esquerda. Cai o Jorge saindo da grande área. Volta para Romiro. Romiro pela meia esquerda para Gerson. Gerson de primeira para Caio Jorge. Caio Jorge tenta escapar da marcação. Tudo isso no campo de ataque pela meia esquerda. Ele que cura o circo central do gramado. Bola para Fabrício Bruno. Bruno acelerou na ponta direita para Ruio. Ele é rápido, mas tem na marcação. Pertinho dele, Everton Cebolinha. Dois baixolas e dois rápidos em campo. Trabalha Matheus Pereira pela meia direita. Começa um pouquinho mais atrás para Fabrício Bruno. Caio Jorge caído. É ele quem cai, não é isso?
1: É isso, depois de uma dividida por baixo com o Igor Vinícius. O árbitro manda seguir, não dá falta.
0: Vai para o campo de ataque, o Cruzeiro trabalha a jogada pela meia esquerda, insiste a equipe do Ceará em placar de 0 a 0 aqui na Vila Belmiro. O capitão Lucas Romero está jogando para o Ciro. 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Matheus Henrique briga pela bola pela meia esquerda, briga ele, Matheus Pereira ganha o Cruzeiro, torcedor do Santos não gosta. Volta a jogada pela meia esquerda para Rojas, Rojas para Matheus Henrique tenta ser jogando, não viu espaço, enxergou apenas a quarta zaga. João Marcelo livre de marcação. Marcelo para Lucas Rubiro. Rubiro pelo circo central para Fabrício Bruno. Nossa, drible da vaca do veloz Fabrício Bruno para cima de Rodízer. Vai o Cruzeiro para o campo de ataque. Matheus Pereira tenta o passe. Everton Cebolinha intercepta. Volta pela meia esquerda. Rodízer tenta descer o contra-golpe. O tapinha por dentro para Everton Cebolinha. Cebolinha um pouquinho mais atrás para João Schmidt. Schmidt pesado. Consegue o passe à frente de primeira. Everton Cebolinha. Ele arma para a equipe do Santos do circo central. Bom tempo do Biru Giru. Bom tempo busca o espaço aqui embaixo da cabine da Bandeirantes. Na meia direita, Rodinei. Vai Rodinei com o domínio. Rodinei por dentro tentou o passe à frente para Rodízer. Pedel fica no bate-abate. Volta para Gustavo Henrique. Gustavinho gira jogada pela meia esquerda. Boa bola para Everton Cebolinha. Cebolinha escapou da marcação, deixou o Romero na saudade, boa, feita a perna esquerda no gol. Com desvio para fora do gol, escanteio. O Everton Cebolinha muda de direção como se não fosse nada, bate de perna esquerda, desvia a linha de fundo, escanteio aí Everton.
1: E tá procurando ele até agora o Romero, primeiro é uma finta, da direita para a esquerda e ele bate pro gol. Ela desvia no meio do caminho, o torcedor gosta, o Santos vai pro segundo escanteio do time na partida, Rolazer na bola.
0: E o escanteio pro Santos, bater lá pela ponta direita, toma distância, Rolazer para fazer o levantamento, você ligado no microfone da Bandeirantes, 16 de jogo, 0 a 0, o Santos na pressão, é boa a contratação do Peixe. Everton Cebolinha até o momento joga bem na Vila. O que está acontecendo, hein, Everton?
1: O árbitro foi lá dentro da grande área, chamar a atenção do Romero com os jogadores do Santos que tentam disputar espaço por lá, entre eles João Schmidt. Escanteio autorizado.
0: O Leiser autorizado, 0-0, levantou o toque de cabeça, tira a marcação do Cruzeiro, vai voltar a entrada da grande área, não foi, o Igor Vinícius não foi, Arroio pra cima da marcação, vai fazer a falta, vai tomar cartão. Arroio consegue adiantar a jogada pela meia direita, ele, Igor Vinícius, Arroio fintou da meia direita para a meia esquerda, inversão de bola para Gerson, forte demais. Se o Arroio cai, era cartão amarelo para parar o contragolpe. Igor Vinícius que cochilou o Everton Ramos.
1: É, o Igor Vinícius não sabia se ia ou não ia. Ele não foi. Nessa, o Arroio teve a possibilidade do contra-ataque, mas aí na hora de dar o passe para o Gerson de virar o jogo, ele abusou da força, direto linha lateral, Santos no campo de defesa.
0: 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Hein, Léo James? O Arroio cai, era cartão amarelo pro Igor Vinícius.
2: E lembra aquela falta no começo do jogo, no Gerson, que a gente falou que tinha que ter sido mostrado o amarelo pro Igor Vinícius? Tivesse sido mostrado naquele primeiro lance e agora o Arroio tivesse caído pra falta também pra amarelo, o jogador do Santos já poderia estar expulso. Precisa ficar esperto no jogo, Igor Vinícius, Martelli.
0: Quase 18 jogados deste primeiro tempo na Vila Belmiro. Santos tem a posse de bola no campo de defesa. Rolazer abre a jogada para a meia esquerda. Acelera. Everton Cebolinha. Ligou o turbo. Everton Cebolinha pela meia esquerda. Adiantou. Boa bola para o bom tempo. Ele pedalou, balançou, voltou para Everton Cebolinha de cara para o gol. Bateu. Travado pela marcação. Sobra para a meia esquerda. Rojas quebra para o campo de ataque. Olha o torcedor do Peixe aí subindo o volume na Vila Belmiro. Tá bonito de ver a festa. Tô vendo aqui à direita da cabine da Bandeirantes. Gabigol. Ele e Neymar, os dois aqui nos camarotes, vendo o show da torcida do Peixe. Rodinei domina pela meia direita no campo de ataque, em placar de 0 a 0, você ligado, essa é a Bandeirantes leva você o Campeonato Brasileiro da Baixada Santista para todos os cantos, do Brasil e do mundo. Everton Cebolinha, muito participativa na estreia, domina pela meia esquerda no campo de ataque, ele abre a jogada pela meia esquerda para bom tempo caindo pelas beiradas lá pela meia esquerda, ele pedala, balança 2, em cima dele, bom tempo, escapou por dentro, bola para Everton Cebolinha, Cebolinha para Gustavinho, Gustavinho Henrique por dentro, boa.

0: Bola para bom tempo. Bom tempo para Colezinha de cara pro gol. Não bateu, abriu jogada. Rodinei só cruzar, cruzou na segunda trave. Para Everton, cebolinha de cabeça. Gustavinho no gol. Otávio! Boa trama do Peixe, bate no gol Gustavinho. Otávio em dois tempos faz a defesa pro Cruzeiro.
1: É um Santos que sai do lado esquerdo pro lado direito. Rodinei abusa da força no cruzamento. O Everton Cebolinha de cabeça ajeita. Na meia lua da grande área, Gustavinho ajeita no peito e bate. Otávio fazendo mais uma bela defesa.
0: 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Tentou descer o Santos pela meia direita, Rodinei não consegue o domínio, cai frente à marcação, pediu a falta, caiu João Marcelo, zagueiro do Cruzeiro, bola para a equipe do Santos, do contra-golpe, Everton Cebolinha pela meia esquerda, passou em velocidade o gigante Luan Pérez, Everton Cebolinha carrega sozinho, volta para Luan Pérez curte uma de ponta, hein, meu zagueiro, curte uma de ponta, Luan Pérez, o grandalhão para lá pela meia esquerda, volta, Willianão sai jogando no campo de retaguarda da meia esquerda para a equipe, Tom Peixe, que empata em 0-0, pela meia esquerda ele lança a frente, ó, vai se embora para ganhar, lateral Luan Pérez, lateral para o Santos, bater pela meia esquerda, tem pressa, bom tempo, bolão, para Everton Cebolinha, linha de fundo, ele Gerson, Everton Cebolinha finta, dois ex-jogadores do Flamengo, ex-companheiros, Everton Cebolinha volta, jogada pela canhota, um tapa de primeira, Luan Pérez pela meia esquerda para Gustavinho, ele passou, pé em cima da bola, se livra da jogada, mas volta pela meia esquerda para Everton Cebolinha, Cebolinha por dentro, mais uma vez para bom tempo para Everton, Everton pela meia esquerda, tem Luan Pérez um pouco mais atrás, recua. E começa João Timite para a equipe do Santos. 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Brasileirão, 27ª rodada aqui na Vila Belmiro. Chegamos a 20 minutos jogados do primeiro tempo. Bom clima na Vila aqui em Santos, 0 para o Peixe, 0 também para o Cruzeiro. QG de Esportes da Bandeirantes, Júlio Casbueno.
2: Hoje tivemos Série C do Campeonato Brasileiro. Floresta venceu por 1-0 o Botafogo da Paraíba jogando fora de casa. Neste momento, Maringá e Santa Cruz vão empatando em 0-0. 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
0: Tô vendo aqui conosco João Ferreira, quem mais? Fiorme, Silas. Um abraço a você ligado aqui na live, Laércio, Viana. youtube.com/radiobandeirantesoficial, novidades em breve na Bandeirantes, a Nicole, o Maricinho, todo mundo curtindo a Bandeirantes, João Ferreira lembrando aqui que o Palmeiras, é, o Verdão venceu, Ulisses Costa transmitiu para você, vitória da equipe do Palmeiras para cima do São Paulo, jogando em casa, 2-0 o jogo, hein, vitória importante do atual líder do Campeonato Brasileiro, mas amanhã tem Flamengo e Corinthians se enfrentam na Bandeirantes, Ulisses Costa transmite o jogo. 0-0 na Vila, 21, quase 22 jogados. O que você está achando do jogo, hein, meu querido Léo Jens?
3: Cruzeiro tem dificuldade para encaixar essa marcação, como o Santos veio nesse sistema com três zagueiros. Joga com dois alas bem espetados, o Everton Cebolinha e o Rodinei. Ele usa bem o que a gente chama de largura do campo, né? A distância de uma linha lateral à outra. E aí o Cruzeiro tem muita dificuldade na hora de encaixar essa marcação. O Santos consegue rodar bem a bola de um lado para o outro e o destaque até aqui desse primeiro tempo é o Everton Cebolinha. 22, 23 minutos bons do estreante da noite, Martelli.
0: O jogo está parado, tem falta marcada para a equipe do Santos. Na meia direita, toma distância, vai para a bola, Rolazer. 0-0, placar do jogo. 22, chegamos à metade desta primeira etapa. Rolazer sai para o jogo. Rolazer da meia direita por dentro para João Schmidt. João Schmidt gira a jogada lá pela meia esquerda para Everton. Everton Cebolinha escapou, bateu no gol! Por cima. Arrancou o U da torcida, mas foi longe, longe, longe, por cima da meta. Bom, Otávio Everton.
1: Mas já é a terceira dele, né? Mostrando e levando mais uma vez perigo. A meta defendida pelo Otávio. Ele recebe pelo lado esquerdo. Tinha o Luan Pérez passando para a dobra, mas não. Preferiu arriscar de perna direita, mandou sob a meta defendida pelo Otávio. Só tiro de meta 0-0.
0: O cara já chutou três, hein, o Léo Jens? Tava escondido lá no Flamengo, mas já bateu três. Tá calibrando o Everton Cebolinha, hein?
3: É que lá no Flamengo a competição era com o Samuel Lino, né? Aí a vida do Everton Cebolinha não era tão fácil assim, mas ele é bom jogador, ele é liso, ele é driblador, ele vai pra cima, traz pro meio e finaliza. Ele pra mim é o destaque desses primeiros 23, 24 minutos de jogo, Martelo.
0: 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Igor Vinícius para o campo de ataque. Cruzou mal, mergulha. João Marcelo tira. Volta para João Schmidt. João Schmidt no campo de ataque pela meia-direita. Ele gira a jogada pela ponta para Rolezer. Rolezer pediu. Rodinei passou. Rolezer preferiu por dentro. Boa bola para João Schmidt. Schmidt para bom tempo. Tirou. Bom tempo. Escapou. Perna esquerda no gol. Otávio! Bom chute do Bom Tempo. Boa defesa de Otávio. Bom Tempo insiste pela meia esquerda dentro da grande área. Pedalou, balançou, olhou para o meio da boca do gol. Não tem ninguém. Ele volta, jogada para a meia esquerda. É de primeira para Everton. Cebolinha, Cebolinha. Ele tenta armar a jogada para a equipe do Santos. Que defesa do Otávio, hein, Everton?
1: Numa bela jogada. Eles vão ser companheiros na seleção de Ancelotti, hein? Quase, quase deu para o Bom Tempo.
0: Opa, falta para o Santos. Não foi nada. Tá caído o jogador do Peixe. Caído e sentindo o Rolezer, o Bruno Aleu diz que ele simulou, viu, Everton? Lá na meia esquerda.
1: Numa dividida com o Fagner, o árbitro chega a fazer ali uma sinalização, mas não dá a falta, por isso a revolta santista na Vila Belmiro.
0: É, ó, xingamentos aqui pro Bruno Aleu. Não sei se já chegou aí, o Léo James, mas o Rolezer cai, fica pedindo a falta, agora o Gerson disputa e ganha a bola. Vai Gerson, passe errado. 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Bora tá nos pés do Brasão, lá dentro da grande área. No lance anterior, Léo, já deu para ver aí?
3: A transmissão oficial não mostrou o replay. Para mim, na primeira vez que eu vi o lance, não pareceu falta. Pareceu uma simulação mesmo do Rolezer, mas não vi o replay, Marcos.
0: Choveu o peixe, Bom Tempo jogando bala, bola, bola, bola para Bom Tempo meia direita, para Rodinei, Rodinei cruzou, levantou na segunda trave, chegou Everton antes dele, Fagner. Cirúrgico, Fagner toca de cabeça, tira, volta na meia esquerda, Luan Pérez para cima da marcação, ele solta na queda da grande área, pela meia esquerda, para Everton, Cebolinha, Cebolinha na entrada da grande área, para Rolezer, Rolezer pisa na bola para cima da marcação, busca espaço para Rony, Rony para Rolezer pro gol, bateu travado pela marcação, intercepta, tira Gerson, Gerson fica pedindo a falta, o juiz não marca, o Bruno, ó, os dois braços abertos, apontando para o horizonte. Ele quer jogo, Everton Ramos.
1: E nessa agora, na dividida do Gerson com Gustavo Henrique, ele deixa a bola com o Santos no ataque.
0: Rolezer por lá, bom tempo, entrada da grande área para Everton. Everton à frente, tira a marcação, João Marcelo volta para João Schmidt, ele bate mal. Bateu mais, mas ó, a postura do Santos é boa na Vila, Everton.
1: Segue no ataque, né, com todo mundo, com todo o time no ataque, inclusive neste lance a bola sobra pro João Schmidt, ele tava com a confiança lá em cima, de fora, manda longe da meta do Otávio, direto linha de fundo, 0-0 no Urbano Caldeira.
0: Hein, meu querido Léo James, é boa a postura, deixa eu mandar um abraço, muito obrigado Claudinei, valeu a você, o Helder, fica aqui Helder, calma Helder, Tássio tá dizendo que ganhar a obrigação. Tá gostando da postura do Peixe na Vila Belmiro, Léo James?
3: Pra mim o Santos é melhor nesse primeiro tempo. Usa muito bem as laterais, o Rodinei pelo lado direito e principalmente o Everton Cebolinha pelo lado esquerdo. Partindo pra cima, parece que já veste a camisa do Santos há muito tempo, o Cebola. Faz uma boa estreia, o Santos é melhor, o Cruzeiro tem muitas dificuldades pra encaixar a marcação. O Arthur Jorge vai ter que mexer no time. Pudesse acionar uma pausa técnica neste momento... Eu acho que o técnico do Cruzeiro, o Arthur Jorge, faria isso, Martelli.
0: 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Cruzeiro tenta a resposta para o campo de ataque. Gerson toca de cabeça pela meia esquerda para Rujas. Rujas que ficou um pouquinho mais atrás para Gerson. Gerson de novo pela meia esquerda para Rujas. Rujas pediu passando pela meia esquerda, pediu arroio. Arroio do Biru caiu. Está longe o Bruno Aleu, foi falta. Bruno Aleu estava na entrada da área, o lance na bandeira. Não tem bandeira desse lado, ele não marca. Tá muito longe dos lances o Bruno Aleu de Araújo. Recomeça o Peixe no campo de defesa. Rony domina no peito, ajeita para Rolezer. Rolezer abre a jogada lá pela ponta esquerda. Bola é boa para Bom Tempo. Bom Tempo encara a marcação de Fabrício Bruno. Olha o garoto. Bom Tempo pedalou, escapou para cima de dois. Bom Tempo escapou, perna esquerda, linha de fundo. Vai cruzar. Fabrício Bruno na saudade. Bom Tempo cruza, volta para Everton. Se o Everton pro gol. Pegou na marcação, botou o chute, é gol.

0: Santos! Laser pro peixe! É difícil, né, Fabrício Bruno? A vida do zagueiro é difícil. Bom tempo pra cima de Fabrício Bruno. Uma grande jogada pela meia esquerda. Ele finta, balança, cruza. Chuta, Everton Cebolinha em cima da marcação. Ela explode e volta dentro da grande área. O Otávio estava aqui no canto esquerdo do gol, tentando fazer a defesa. Ela se oferece. Laser dentro da grande área. Na marca penal. Bate no fundo do gol. Na marca dos 28 minutos jogados do primeiro tempo, o laser gol aberto, ele enche, dá na cara da bola, no peito, de pé, no canto inferior direito da meta de Otávio, para a explosão da Vila Belmiro, agora da Vila. O laser faz Santos 1, Cruzeiro 0, Everton Ramos.
1: Era um Santos que já pressionava jogando em seu estádio, e depois de duas explodidas na marcação do Cruzeiro, a primeira pelo lado esquerdo com um bom tempo, que tenta o cruzamento, ela bate no Fabrício Bruno e se oferece ao Cebolinha, que tenta o arremate de fora, ela de novo explode na marcação do Cruzeiro, engana o Otávio e sobra nos pés de Rolaser, que com calma, perna esquerda, gol aberto, manda pro fundo da rede. Rolaser, camisa 32, quinto gol dele na temporada, o oitavo com a camisa do Peixe. Santos 1-0.
0: 1-0 para o Santos. Léo Jens, o peixe à frente.
2: Bela movimentação do Gabriel Bontempo, saindo para o lado esquerdo para jogar nas costas do Fagner, que forçou o Fabrício Bruno a sair para fazer a cobertura. E aí o Cruzeiro mais uma vez não consegue encaixar a marcação. O Cruzeiro está perdidinho e o gol do Santos é muito merecido, Martelli.
0: E vem de novo o Santos. Rolaser para Bontempo na grande área, bateu no gol. Passe esquerda do Otávio para fazer o alçapão pulsar, o caldeirão pulsar, o peixe quase marca o segundo. Laser pro bom tempo, ele tirou do goleiro, mas tirou demais do goleiro, Everton Ramos.
1: Do companheiro, do Otávio, e o Santos no contra-ataque faz o alçapão estremecer aqui na Vila Belmiro. Contra-ataque de Laser, belo passe rasteiro, buscando o bom tempo, que de pé na esquerda arrisca, manda a esquerda do Otávio, quase o segundo do Santos.
0: 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No toque da Bandeirantes, você confere o ponteirinho, tá tirando a bala rolando pra você. Campeonato Brasileiro, 27ª rodada, Vila Belmiro, relógio marca 30, agora 31 jogados no primeiro tempo. Santos 1, Rolaser, Cruzeiro 0. Que o Gil de Esportes da Bandeirantes chega mais, Lucas Bueno.
3: O Campeonato Brasileiro segue amanhã com apenas dois jogos, Mirassol e Vitória, depois Flamengo e Corinthians.
0: 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Ô Léo Jens, a Sele Santos está jogando, hein? Vem peixe de novo. Rony por dentro, abre o bolão pela ponta direita para Rodinei, só cruzar. Rodinei cruzou, vai marcar o segundo.

0: Santos! Foi contra! Foi do zagueiro do Cruzeiro!
1: Mas é gol do Peixe! Rony domina na entrada da grande área, abriu o bolão pela ponta direita, Rodinei, que fôlego, Rodinei, ataca a linha de fundo, Rodinei cruza um bom tempo, estava fechando, ele, Fabrício Bruno, o zagueiro do Cruzeiro, chega, um bom tempo esperado embaixo da trave para botar a bola para o fundo do gol, Otávio tinha passado o cruzamento milimétrico do Rodinei, Fabrício Bruno em bom tempo, pega por último no jogador do Cruzeiro, é gol contra, mas no placar é pro Peixe, explode a Vila Belmiro, na marca dos 32 minutos jogados do primeiro tempo, olha a Sele Santos aí, olha o Peixe aí, Santos 2, Cruzeiro 0, Everton Ramos.
2: E você avisava, viu, Pedro Martelli, no mesmo instante que eu recebo aqui, ó, uma mensagem no celular, é o Santos de Munique. Um belo contra-ataque, abertura do Rony, que viu o Rodinei chegando pelo lado direito, e o cruzamento do Rodinei na medida. Fabrício Bruno e Gabriel Bontempo disputavam, o zagueiro é quem toca por último, bola pro fundo do gol, o Santos abre 2-0 na primeira etapa.
0: Que isso, Léo James, 2-0, Léo.
3: E todo mundo foi abraçar o Cuca, porque se o Santos faz um grande primeiro tempo, o técnico tem uma parcela gigantesca de contribuição. O novo desenho do Santos explora todas as fragilidades do Cruzeiro. Como a gente disse no pré-jogo, o Cruzeiro é um time que depende bastante dos avanços dos seus laterais. O que pensou o Cuca? Vou montar um time com 3 zagueiros e os meus alas vão jogar nas costas dos laterais do Cruzeiro. Pelo lado esquerdo começa a jogada do primeiro gol, pelo lado direito sai a jogada do segundo gol. O Santos é muito melhor, 2-0, e esse 2-0 tá barato pro Cruzeiro ainda, hein, Martelli?
0: E o Bruno Alê não tá dando quase nenhuma falta, mas é o critério dele. E outra coisa, Léo, do que o Santos está jogando bola, se desenha aí, ó, ainda mais pelo lado da chave da Sula, uma final pro Peixe. O Santos tem tranquila condição de disputar o título da Sul-Americana, viu?
3: É, mas eu acho esse confronto contra o Atlético Mineiro aí uma casca de banana, viu? O Galo tá jogando bem também, joga num sistema como o do Santos aí com 3 zagueiros. É, não acho que o Santos esteja já classificado na Sul-Americana. O jogo de volta é importante.
0: 2-0 o primeiro, né?
2: Isso aí, 2-0 no meio de semana. E agora o jogo de volta, quarta, 19h na Arena MRV.
1: 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Daqui a pouco, Ana Martins assume o intervalo inteligente do microfone da Bandeirantes. Ana Martins assume a Bandeirantes. 2 para o Peixe, 0 para a equipe do Cruzeiro. Rodinei domina pela meia direita, dá o tapinha de bola de primeira para Rolizer. Rolizer à frente para Bontempo, Bontempo para Rodinei. Boa parede de Rolizer. Boa parede de Bontempo e vem em velocidade. Rodinei, Rodinei à frente para Rolizer. Rolizer escapou, pode bater, fintou. Chega a marcação, João Marcelo tira. Era para chutar no gol. Volta a jogada pela meia direita para Bontempo. Bontempo pisa na bola, pedala, balança. Volta a jogada um pouquinho mais atrás para Rune. Rune para cima da marcação, Rune prefere voltar para João Schmidt. Schmidt pela meia direita de primeira para o domínio de Rolizer. Rolizer trabalha a jogada para Bontempo. Bontempo olha para o meio da grande área, não dá para cruzar. Ele tenta o passe para João Schmidt. Schmidt escapou da marcação, bateu no gol. Otávio! Até tu, João Schmidt. Pancada no gol, Otávio. Espalha e bota em escanteio para o Peixe, Everton.
2: Botando para trabalhar o goleiro, convocado por Ancelotti no giro belo do Schmidt. De fora da área, perna esquerda. Bela defesa do goleiro, escanteio, Rolizer cobra.
1: Cobrou curtinho, Rolizer pela meia direita, bola para Rodinei, 2-0, Rodinei levantou mal. Toca de cabeça, tira a marcação do Cruzeiro, volta pela meia direita para Rodinei, Rodinei para Rolizer. Rolizer próximo à bandeira de escanteio, ele pedala, balança, volta para Bontempo. Bontempo tenta levar a jogada para a linha de fundo, ele busca espaço, Bontempo gira à frente, a marcação volta um pouco mais atrás da linha direita. Vem o Peixe para o campo de ataque, Igor Vinícius para Rodinei, Rodinei. Saiu com a bola e tudo, hein, Rodinei? 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Jogo parado, bola para o Cruzeiro na meia esquerda e o Cruzeiro, hein, Léo? E o lado do Cruzeiro, hein, Léo? 2-0 para a equipe do Santos. Cruzeiro não joga? Cruzeiro não joga na Vila, Léo Dins?
3: O Cruzeiro não entrou em campo ainda. O Arthur Jorge vai ter que mexer para a segunda etapa e o que eu acredito que ele vai fazer é espelhar o time do Santos. Também jogar com 3 zagueiros para melhorar a sua defesa pelos lados. O Santos leva muita vantagem com o Everton Cebolinha pelo lado esquerdo e com o Rodinei pelo lado direito. O Santos joga nas costas dos laterais do Cruzeiro. Se o Arthur Jorge não mexer, o Santos pode golear. Mas acho difícil que isso não aconteça no intervalo. O Arthur Jorge vai ter que consertar bastante coisa no seu time para a segunda etapa, Martelli.
0: O Arthur Jorge viu agora o Caio Jorge testar uma bola, a bola subiu, tá nas mãos do goleiro, né, Everton?
2: É isso aí, no cruzamento feito pelo Arroio, da direita pra esquerda, o Arthur Jorge ganha da marcação, bem posicionado, testa de cabeça, mas o Gabriel Brazão se antecipa para fazer a defesa.
0: Mandar um abraço aqui pro pessoal, youtube.com/radiobandeirantesoficial, muito obrigado, Gabriel. Emílio tá aqui com a TV ligada, mas o som é da Bandeirantes, é isso. Renatinha, José Melo, Matos Filho, Denise, muita gente, João Ferreira. O Maniceu sempre conosco. Tem gente brava aqui, faz parte também, o Márcio. Tem gente torcendo pro Cruzeiro, 2-0, hein? Mas já tá 2-0 pro Santos. A participação aqui fundamental, youtube.com/radiobandeirantesoficial. 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Bom, você pode confiar. 38 minutos jogados neste primeiro tempo. Falhou a marcação. Romero entregou. Rolês era só fazer. Bateu no gol. Perdeu. Lucas Romero, capitão, saiu jogando errado. Rolêzer na meia lua da grande área, aquele treino de pré-jogo. O gol aberto, ele tirou demais. Lambe a trave direita do Otávio, não entra, Everton.
2: Pede uma baita oportunidade, até porque o Romero dá de presente e ele carrega. Perna esquerda, tentou tirar demais do Otávio. Manda a direita do gol do goleiro do Cruzeiro. Quase, quase o terceiro do Peixe na Vila.
0: Ô Léo, meu irmão, era o segundo dele, o terceiro do Santos. Antes do jogo, eles sempre fazem esse treino de finalização. Tava livre o Rolêzer, Léo James.
3: E era pra matar o jogo, 3-0. O Arthur Jorge pode fazer a mudança que ele quiser no
0: Falhou
3: intervalo.
0: De novo o Cruzeiro, Matheus Pereira entregou o Rolêzer dessa vez pra bom tempo escapou, bateu no gol travado. Voltou pra João Schmidt, de novo o Santos, de novo o Peixe. João Schmidt abre a jogada pra Rolêzer, Rolêzer enxerga passando o Rony. De novo, gente, de novo a saída errada e de novo o Rolêzer e bom tempo, meia lua. Faz o gol, Santos. Faz o gol, Peixe. Rony escapa na meia direita, perde a falta. Bruno não marca. Tira mal. Nossa, mas o que está acontecendo com o Cruzeiro? Impressionante o Cruzeiro no jogo na Vila Belmiro até o momento. Nossa, mas como está mal a equipe do Cruzeiro. Everton, Cebolinha pela meia esquerda, ganha a jogada, ganha a lateral. Complete, né, James?
3: Cruzeiro superado em todos os aspectos nesse primeiro tempo. Por fora, o Everton Cebolinha e o Rodinei ganham seus duelos. Por dentro, o Santos consegue criar superioridade numérica. Com os seus dois volantes, mais os seus dois meias, Rolêzer e Gabriel Bontempo, jogando muita bola. Os dois por trás do Rony, que é o único centroavante do Santos. O Santos está perdendo a chance de matar o jogo, porque um 3-0, o Arthur Jorge pode fazer a mudança que quiser no intervalo, que não tem como virar a partida. 2-0, aí se o Cruzeiro voltar melhor para a segunda etapa, o Santos pode se complicar.
0: No toque da Bandeirantes, você confere, o ponteirinho está tirando a bola, rolando para você. Vem o Cruzeiro para o campo de ataque por cobertura. Sensacional, Lamperes. O Rojas fez uma jogadaça na meia esquerda. Ninguém parou. O Brazão saiu. Ele tentou de cobertura. Lamperes em cima da linha. Tira Everton.
2: Numa bela jogada pela esquerda do camisa 27 do Cruzeiro. Já ia deixando o goleiro do Santos batido. Deu um toque por cobertura. Luan Pérez é quem de cabeça corta. Faz um gol pro Peixão. Manda pela linha de fundo. Escanteio. O Rojas bate.
0: E escanteio para a equipe do Cruzeiro. Bater pela ponta esquerda. Placar de 2-0. O Santos vence o jogo. O Cruzeiro vai inteiro pro campo de ataque. 40 minutos jogados. Salvou o Luan Pérez. O Peixe. Mais uma bola para Alias. Escanteio cobrado. Toque de cabeça. Rony do Peixinho tira. Repito a você, Bandeirantes, girando para você o placar do futebol brasileiro. 40 agora, 41 minutos jogados deste primeiro tempo. Santos 2, Rolêzer, o gol contra do Fabrício Bruno. Cruzeiro 0, que de esportes da Bandeirantes chega mais bueno.
4: O Brasil venceu a seleção do Chile no Sul-Americano de vôlei feminino e agora fica a apenas uma vitória de conseguir a classificação para as Olimpíadas de 2028 que acontecem nos Estados Unidos. 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
0: 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É, o Santos não marcou os dois gols nas oportunidades e agora está cedendo escanteios. Tem um lá na ponta direita, acho que é o Matheus Pereira que está por lá, hein? Escanteio para a equipe do Cruzeiro. Matheus Pereira toma a distância. Placar de 2-0. Santos está vencendo o jogo. Matheus Pereira autorizado. Partiu livre do primeiro atrás de Gerson Mal. Toca de cabeça. Longe do gol. Everton Ramos.
2: E aí também não vai chegando, né? O cruzamento do Matheus Pereira vem na medida. No primeiro poste para o Gerson, que se antecipa a marcação. Toca de cabeça longe da meta defendida pelo Brasão. E Martelli, você queria essa informação. Mais cedo ele não estava, mas agora está. O novo camisa 19 também acompanha por enquanto a vitória do Santos. 2-0 nos camarotes da Vila Belmiro, Felipe Coutinho.
0: 19?
2: 19. Porque a 10 não tem como, né, Martelli?
0: Ah, eu acho que o Neymar tinha que dar 10 pro Coutinho, viu? O Léo Jens que falou isso pra mim. O Léo Jens falou, ó, eu acho que ele tinha que dar 10 pro Coutinho. Eu não concordo com você, viu, Léo Jens? Eu acho que não.
5: Você acha que o Neymar vai abrir mão da camisa 10? Vai nada, velho.
0: Pode falar, Kelo, o senhor é um fanfarrão. Léo Jens não falou nada disso pra mim. Nada, absolutamente nada. Tá louco? Então nós temos aí a Sele Santos, hein? Ó, meio de campo. Coutinho, Arthur, Neymar, Everton Cebolinha, aqui tem... Aí você pode escolher,
2: Gabigol.
0: Cara. Gabigol. Aí você escolhe o Bom Tempo, não põe o Bom Tempo. Assim, opções tem, mas tem que ter gente pra marcar também. Importante isso, não pode esquecer. Daqui a pouco, intervalo inteligente no microfone da Bandeirantes. Ana Martins assume para todos os cantos do Brasil e do mundo. Não dá para respirar na Vila, hein? É impressionante o ritmo de jogo do Santos. E Erson, nessa via, o Bruno quer jogo. Não tem falta em campo. Você vê quantas faltas são, não tem falta em campo. 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Está jogando a equipe do Santos no campo de defesa. Você ligado na Bandeirantes do Circo Central. Está gravado Gustavo Henrique de primeira para Everton Cebolinha, que de primeira também encontra espaço para a meia esquerda para bom tempo para Everton Cebolinha. Cebolinha pela meia esquerda entre as pernas de Arroio. Gira jogada pela ponta esquerda. Bola para Lopênis. Lopênis para cima da marcação por dentro para bom tempo e Fabrício Bruno escapou. Bom tempo girou, passou do primeiro. Está faltando chutar no gol. Bom tempo. Se limpa 2-3, tem que chutar no gol. E tome contra-golpe para o Cruzeiro. O Zero desce e vem no Circo Central do gravado. Nossa, que partida do Lampérez, mas na bola cirúrgico para acabar com o contragolpe do Cruzeiro com Arroio. Esse é o peixe que o torcedor do Santos quer na Vila, com brilho, com raça, com tesão, com vontade, com a noção da responsa de vestir a camisa do Santos. Rolazer pela meio direita, escapa mais perto da bola, corta a marcação do Cruzeiro. Zero desce para a meia esquerda, foi nada, Bruno Aleu quer jogo, bola para a equipe do Santos. Santos pelo Circo Central do gramado com João Schmidt pela meia esquerda, boa bola para Everton Cebolinha encara a marcação, pé da lomba da sua, vai chutar, é Everton, bateu no gol. Otávio, de novo goleiro do Cruzeiro, é titular, por isso batem escanteio na ponte para botar em linha de fundo. Everton
2: vai ter pesadelo com o Cebolinha ao fim da partida. O Otávio, mais uma que ele traz para a perna direita e bate. 5 minutos de acréscimo da Vila, tem escanteio Santos, bom tempo e Roleza na bola.
0: Delmo está conosco aqui, muita gente ligada na Bandeirantes, vai terminar o primeiro tempo, escanteio. Bola para a equipe do Santos, da meio direita, escanteio já cobrado, curtiu para Rudinim, olha para meio da grande área, não dá para cruzar, ele gira, jogada pela ponta direita para Rulizer para cima da marcação, olhou para a boca do gol, não dá para cruzar, ele de novo, pedala, balança dessa vez, escapa Rulizer, vem por dentro ele, Romero, Rulizer, inverte o lado do campo, da meia direita para meio esquerda para Everton, Cebolinha domina, aí sim, comete a falta. Fazia tempo, hein, Everton, que eu falava isso, a falta... Falta para o Cruzeiro, na direita do campo de defesa.
2: E agora ele marca, né? Dessa vez, de fato, o jogador do Cruzeiro ali, o Fagner, domina a bola. Na verdade, não era o Fagner, era o Romero. Ele domina a bola, ia para a jogada. O Everton vai só no corpo, faz a falta. Posse de bola, Cruzeiro, que perde o jogo. 2-0, Peixe.
0: 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Na loja ou no F. 46 minutos jogados deste primeiro tempo, 46, só mais 4 de bola rolando no primeiro tempo. Bruno Aleu tá gostando do... Não vou perguntar isso pra você não, Léo, deixa quieto. 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Cruzeiro desce para o campo de ataque, Matheus Pereira domina pela meia direita, ele mete a bola nos pés, de primeira para Fagner, volta o jogo um pouco atrás para Lucas Gomes, Romero, capitão, recua pelo Circo Central do gramado, Fabrício Bruno, ele tenta descer para o campo de ataque, está perdendo o jogo pelo placar de 2-0, esqueci de você, não, hein, deixa eu ver aqui, ó, Serginho, muito obrigado, Serginho está conosco na Bandeirantes, valeu, youtube.com/rádio Bandeirantes Oficial. Fagner gira a jogada pela meia direita para a equipe do Cruzeiro, ele tenta o passe por dentro, escapou, jogou para Matheus Pereira, girou, toma falta. Aí não tem o que reclamar, ele gira meio direita, bom tempo, Deixa ele passar, o Gustavinho que cometeu essa falta, não é isso, Everton?
2: É isso aí, o Matheus Pereira ia fazendo giro e inclusive criando condições de bater pro gol de fora da área um pouco antes da meia-lua da grande área, derrubado pelo Gustavo Henrique na bola parada, o Cruzeiro vai tentar descontar no primeiro tempo.
0: 47 minutos jogados deste primeiro tempo, é falta para a equipe do Cruzeiro bater pela meia-direita, ruim, toma distância, tá bonito de se ver a festa do torcedor do Peixe. O Santos joga a bola, vence pelo placar de 2-0 nas arquibancadas, o espetáculo do torcedor do Santos. Tá bacana a vila hoje, hein? Clima bom aqui na Baixada Santista. É falta pro Cruzeiro, toma distância, olha lá, olha lá. Componente de suspensão, transmissão em direção para cá, com o caminhão pode contar na carta. Falta para a equipe do Cruzeiro, bateu pela meia-direita, Arruinho toma distância, são três jogadores cobrindo o canto esquerdo de Brasão. Arruinho autorizado, ele pega bem, Arruinho bateu no gol, nossa, aí é com você, Brasão. Aí é com você, Brasão, no centro é só encaixar, não é isso, Everton?
2: Mas ela quica antes do Brasão encaixar, né? Então podia levar algum certo perigo, mas foi em cima do goleiro do Peixe, sem muito perigo, só reposição para o Santos, que vence 2-0.
0: Léo James, satisfeito com o primeiro tempo, o que fazer para o segundo, o que pensar o Cruzeiro e o Santos também, de olho, afinal de contas, no meio de semana tem o Galo.
5: O Santos foi muito melhor nesse primeiro tempo, dominou totalmente o jogo, o Cruzeiro está perdidinho, não consegue encaixar a marcação nessa primeira etapa. O Arthur Jorge vai ter que mexer. Para mim, o jogo do Santos está muito baseado nas costas dos laterais do Cruzeiro, é esse o principal problema que o Arthur Jorge vai ter que corrigir para a segunda etapa. O Cruzeiro também foi superado no meio campo, principalmente com o Rolazer e o Bom Tempo fazendo um grande jogo. É, muito a corrigir do lado do Cruzeiro, e para o Santos é manter esse rendimento para a segunda etapa.
0: O Brasão não tem pressa para quebrar para o campo de ataque, tem falta no campo de defesa. Brasão toma distância, 48, quase 49. Brasão levanta para o campo de ataque, tenta tocar de cabeça, Rony fica na bate-bate, volta pelo meio direito, a bola para Rudinei. Rudinei consegue o arremesso lateral, lateral para a equipe do Santos, bater pela ponta direita, 49 minutos jogados. 49 jogados deste primeiro tempo, lateral para o Santos, que vence o jogo pelo placar de 2-0. Ana Martins está pronta para intervalo, inteligente na Bandeirantes, domina Gustavo Henrique. Ele volta a jogada pela quarta zaga para Igor Vinícius, passou de Igor Vinícius, chegou para Brasão. Brasão de perna direita, quebra, vai no toque de cabeça, tranquilo do circo central. Fabrício Bruno na frente para Arruinho. Arruinho pelo meio esquerdo, boa bola para Gerson. Gerson para Arruinho. Arruinho pela ponta esquerda, tenta descer, vai chegar na marcação 3 em cima da Arruinho. Arruinho entra as pernas do Rudinei, hein, Rudinei? E Rudinei, quarta marcação do Cruzeiro. O Cruzeiro vai descer para o campo de ataque. Saiu a boa tabela pela meio direita, mas o Arão estava esperto. E agora, contra-golpe para o Santos. Rolês é puxado, cadê o cartão? Cadê o cartão, hein, Everton?
2: O primeiro do jogo para o ex-santista. Caio Jorge, camisa 19, por parar o contra-ataque, puxar pela camisa ali o Rolazer. Pinta cartão amarelo para ele.
0: 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Valeu, Evanildo, muito obrigado. Termina o primeiro tempo na Vila Belmiro. O Santos vai batendo o Cruzeiro por 2-0. Gols de Rolenzer e Fabrício Bruno contra. Festa bonita aqui na Vila. Vem um intervalo inteligente na Bandeirantes. Boa noite a você. Boa noite. Tudo bem aí, Ana Martins?
6: Tudo bem, Martelli. Boa noite para você, para o ouvinte Bandeirantes. Está junto com a gente no nosso intervalo inteligente. Pois é, na Vila Belmiro só dá Santos, para alegria da torcida, que ainda é com o chuvão que está caindo lá na Vila. Muito feliz com esse primeiro tempo do Peixe. Deixa eu chamar aqui o Everton Ramos até para acompanhar essa saída dos times em direção ao túnel. E o Caio Jorge, que ele levou o cartão amarelo aí antes do finalzinho da primeira etapa. Everton, boa noite para você, meu querido.
2: Tudo bem, Ana? Boa noite para você, para o ouvinte ligado com a gente no intervalo inteligente Bandeirantes. Os times indo rapidamente em direção aos vestiários, mas claro, para o torcedor santista e para o elenco santista, uma vitória por enquanto apoteótica, que podia ser maior. Mas o Santos vai vencendo pelo placar de 2-0, gols de Rolazer e o segundo gol contra ali na disputa envolvendo o Fabrício Bruno e o Gabriel Bom Tempo. O Santos que podia ter aumentado a vantagem, mas que vai vencendo, importante, chegando à terceira vitória de forma consecutiva no Campeonato Brasileiro, claro, ainda mais levando em consideração a vitória contra o Galo no meio de semana pela Copa Sul-Americana, o ambiente é dos mais favoráveis por aqui. O torcedor comemorando bastante, vai se formando uma Sele Santos para a reta final e o Santos cada vez mais distante daquela briga de um mês atrás. Não se fala em Z4 por aqui. Ana Martins.
6: É isso, vamos ver como é que se comporta o Santos e o banco do técnico Cuca nos próximos 45 minutos, né? Na próxima etapa, agora faltando 7 minutos para as 10. Por enquanto, Santos 2, com gols de Rolaser e o contra do Fabrício Bruno. 0 para o Cruzeiro. 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
4: Estão de volta, futebol é na Bandeirantes. Esse é o intervalo inteligente na Vila Belmiro. 2 para o Santos, 0 para o Cruzeiro, partida válida pela 27ª rodada do Brasileirão. O Santos já para mais amigos aí nessas últimas etapas do Campeonato Brasileiro. Vamos chamar o Léo Genz aqui para comentar esses primeiros 45 minutos, um tempo que foi bom para o Santos, né, Léo?
5: Primeiro, tudo bem, Aninha? Primeiramente, bem, boa noite novamente para você e para todo mundo ligado na Bandeirantes. Primeiro tempo totalmente dominado pelo Santos. Cuca surpreendeu na hora da escalação. Hoje o Santos está jogando com 3 zagueiros. O Igor Vinícius é o zagueiro pelo lado direito, o William Arão é o zagueiro do meio e o Luan Pérez é o zagueiro pelo lado esquerdo. 2 alas bem abertos, o Rodinei aberto pelo lado direito e o Everton Cebolinha pelo lado esquerdo. Grande estreia do Everton Cebolinha com a camisa do Santos. 2 volantes, né? O Gustavinho e o João Schmidt, e 2 meias. Gabriel Bontempo e Rolaser por trás do Rony. Grande primeiro tempo dos 2 alas e dos 2 meias do Santos, Rolaser e Gabriel Bontempo. Por que que o Cuca escolheu esse esquema tático? Porque a ideia do Santos é usar os alas nas costas dos laterais do Cruzeiro. O Cruzeiro solta muito pelo lado direito o Fagner e pelo lado esquerdo o Rojas. Com os 2 alas bem abertos, o Santos joga nas costas desses jogadores. Às vezes com a chegada do Alan ou então com o Gabriel Bontempo, no primeiro gol ele sai lá pro lado esquerdo para jogar nas costas do Fagner, faz com que o Fabrício Bruno tenha que sair para fazer uma cobertura e a marcação do Cruzeiro não encaixa de jeito nenhum. O Arthur Jorge tem muita coisa para arrumar no intervalo, eu acho que seria espelhar o sistema tático do Santos. Talvez fique mais fácil jogar com 3 zagueiros, o Vidalba de repente é uma opção no banco de reservas e do lado do Santos é manter esse rendimento. Eu acho que o Santos já poderia ter matado o jogo nesse primeiro tempo. Criou para fazer 3 ou até 4 a 0, Aninha.
4: É isso, e a gente falava muito do problema da zaga do Santos, né, durante essa temporada de 2026, e hoje acabou surpreendendo o Luan Pérez muito bem no jogo também, né, Léo?
5: Luan Pérez bem, ele não tem um embate simples, fácil, é o Arroyo quem joga próximo dele. O Arroyo é um ponta direita muito rápido, driblador, vai para cima. Mas o Arroyo, pelo menos nesses primeiros 45 minutos, não se criou para cima do Luan Pérez. Esse lado esquerdo do Santos, teoricamente, não defende tão bem, né? Porque é o Luan Pérez e o Everton Cebolinha, que joga como ala, mas é um atacante de origem. Mesmo assim, o Arroyo não conseguiu jogar.
4: É isso, Santos vencendo por 2-0 na Vila Belmiro. 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
4: Pelo horário de Brasília, de volta no futebol da Bandeirantes, jornada esportiva para Santos e Cruzeiro, lá na Vila Belmiro. Santos na frente, 2-0 sobre a equipe do Cruzeiro. Vamos ver como é que se comportam agora os times, né? Os times já estão voltando por aí, Everton?
16: Ô Ana, os reservas do Santos quase todos já retornaram. Vou conversar a você que eu só não vi. Arthur e Gabriel Menino, tá? Então pode ser um indicativo. Por parte do Cruzeiro, nem reservas e nem titulares, mas o Wesley, camisa 20, tá tocando bola e se aquecendo aqui no gramado da Vila, ou seja, deve ter alteração, já tocando bola sem coletes. Então devemos ter mudança na equipe do Arthur Jorge.
4: Obrigada, viu, Everton? Rapidinho, Léo, você mudaria o Santos agora nesse momento?
5: Não, o Santos eu não mexeria. Acho que o Cuca deveria voltar com o mesmo time do primeiro tempo.
4: E o plano aí por parte do Arthur Jorge, tem que dar uma mexida nesse Cruzeiro, né?
5: Com certeza, o Cruzeiro tem que mexer. Espelhar o sistema tático do Santos com 3 zagueiros talvez seja uma solução para encaixar mais fácil a marcação. Essa marcação do Cruzeiro não encaixou, o Cruzeiro foi superado em todos os aspectos de uma partida de futebol. Foi superado por fora, pelos lados, com os alas do Santos. Foi superado por dentro, com os meias, com o Rolaser, com o Gabriel Bontempo, jogando muito bem. Então o Cruzeiro vai ter que mexer em bastante coisa. A minha sugestão, ou a minha ideia, seria trabalhar também com 3 zagueiros do lado do Cruzeiro com a entrada do Vidalba.
4: Tá certo. Léo Gens, comentários sempre pertinentes aqui na Bandeirantes. E as equipes já voltando aí para mais 45 minutos na Vila Belmiro. São 10 e 7. Vamos ver se o Santos amplia esse placar ou se o Cruzeiro corre atrás do prejuízo. A partir de agora, é o segundo tempo para você, ouvinte Bandeirantes. Você que nos acompanha no youtube.com/ Rádio Bandeirantes Oficial, com imagens também. Vai com você, Pedro Martelli.
14: Valeu, Ana Martins, o intervalo inteligente do microfone da Bandeirantes para mais 45 minutos de bola rolando. A placa ali, Everton.
16: Sai com a 29, Lucas Romero. Entra com a 20, Wesley. Única mudança no intervalo da equipe do Cruzeiro.
14: Pelas minhas contas aqui, ô Léo Jens, você tira um cara que marca muito. Não é que marca muito, mas é muito mais marcador do que o Wesley, né? O time fica mais aberto, certo?
5: É, mas a ideia com o Wesley aberto pelo lado esquerdo é jogar nas costas dos alas do Santos, né? A gente falou, no primeiro tempo foram os alas do Santos que jogaram nas costas dos laterais do Cruzeiro. Agora eu imagino que ele vai abrir o Wesley por um lado para tentar dificultar um pouco mais a vida do Rodinei, que no primeiro tempo deitou e rolou. O segundo gol do Santos, por exemplo, sai nesse setor.
14: Vai começar o segundo tempo aqui na Vila Belmiro. Tá tudo pronto para você, ligado na Bandeirantes. O Santos inteiro de preto à direita, à esquerda, o Cruzeiro de branco e azul no centro do gramado. Rony apita o árbitro, bate na bola. Rony, começa o segundo tempo na Vila Belmiro. Pedro Martelli curtindo o futebol da Bandeirantes nessa noite de sabadão. Vamos para mais 45 minutos de bola rolando. Santos é o mesmo, Everton?
16: Santos sem modificação.
14: Santos já para o campo de ataque pela ponta esquerda, até a escapa da marcação. Rolazer pisa na bola, pedala, balança, abandona a ponta, vem por dentro, busca espaço, volta o jogo para João Schmidt. Schmidt pela meia esquerda para Lopenes, Lopenes para Rolazer, Rolazer pela meia esquerda na quina da grande área. Ele olha para o meio da grande área, não vi ninguém para cruzar, tenta levar para a linha de fundo, cruzou travado. Matheus Pereira vem de perna direita. Matheus Pereira tira, põe para fora. 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Lateral para a equipe do Santos, bateu no campo de ataque pela meia esquerda. Lopenes faz a cobrança à frente, chega Rune. Rune fez o domínio, botou na grama. Trabalha a jogada, Rune espalmou. Otávio de novo. Otávio espalmou de novo. Rune obriga o goleiro do Cruzeiro a fazer mais uma defesa em Everton.
16: E que jogadaça do Everton Cebolinha. Ele recebe o passe do Rune, dele defende.
14: Vem de novo o Santos, o chute a gol. Dessa vez passa direita do Otávio. O Santos está batendo muito no gol, viu, Everton?
16: Agora é o Gustavinho. Os dois tentando de fora, vão arriscando. Na meta do goleiro Otávio, nessa ela se perde pela linha de fundo, mas antes o Rony tinha feito o goleiro trabalhar.
14: 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Está jogando o Santos pelo campo de defesa. O Lampenes tenta o passe à frente e prefere voltar pela quarta zaga. Ele mete a bola para o Ilharão. Ilharão recua dentro da grande área. Bola para Brazão. Brazão dentro da grande área. Está jogando para a equipe do Santos. Comecinho do segundo tempo. Quase 2 minutos jogados deste segundo tempo. Brazão quebra para o campo de ataque pela meia direita. Bola é boa. Rodinei passadas largas. Ponta direita. Rodinei escapa da marcação. Busca espaço. Entrada da grande área. Pedalou. Balançou. Chega por baixo. Gerson tira. Gerson tira mais uma. Volta para a equipe do Cruzeiro. Gerson volta pela quarta zaga. O tapa de primeira para João Marcelo. João Marcelo pela meia esquerda para Rojas, pressionado pela marcação. Rojas busca espaço, volta pela quarta zaga para João Marcelo. João Marcelo perde a bola. O Santos desce, pediu a falta na meia direita para o jogo. Juiz marca falta para o Santos. Bola para o peixe na meia direita, falta marcada. Everton Ramos.
16: Do Gustavo Henrique, que ia se adiantando, tomou a frente do João Marcelo e foi derrubado por trás. Portanto, pela meia direita, falta marcada. O Santos na bola, a parada vai atrás do terceiro.
14: 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Jogo parado, falta marcada para o Santos. Bater lá pela ponta direita, toma distância. Rulizzi para fazer a cobrança autorizada. Rulizzi levanta o primeiro trave. Atirou, bom tempo. Zagueirou, bom tempo. Aí não, bom tempo. Tiro de meta, Everton.
16: Deu uma de zagueiro, de fato, né? A cobrança de falta feita pelo Rolazer no primeiro pau, o bom tempo se antecipa a marcação, mas corta pela linha de fundo. Só tiro de meta, Cruzeiro, 2-0, Santos.
14: 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Bola para a equipe do Cruzeiro, sai jogando no campo de defesa, pressionado, sobe a marcação do Santos, domina pela meia direita, Gustavo Henrique cai, dessa vez o juiz marca falta, sem precisar do Bandeira. Mais uma falta para a equipe do Santos, bater na ponta direita aí, Everton.
16: Na mesma posição da falta anterior, o que mudou? O marcador para cima do Gustavo Henrique, porque mais uma vez é ele quem sofre a falta por trás. Dessa vez o Gerson é quem derruba o Santos na bola parada, vai atrás do terceiro.
14: 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Falta para o Santos, bater lá pela ponta direita, toma a distância, Rolizer, jogadores lá pro meio da grande área, tudo na entrada da grande área, Rolizer autorizado, partiu, bateu mal. Deu um soco na bola, Otávio, no segundo atrás, dava para encaixar, hein, Otávio? Tira o goleiro do Cruzeiro, volta pelo circo central, trabalha de primeira, Igor Vinícius, início de perna direita, pela meia esquerda para Lampenes, Lampenes gira, jogada pela ponta esquerda para Everton, Cebolinha para cima da marcação, pedalou, balançou, levou na linha de fundo, cruzou, travado Everton, Cebolinha, escanteio pro Cruzeiro. Melhor escanteio para o Santos, bater na ponta esquerda em Everton.
16: Mais uma chegada, dessa vez pelo lado esquerdo. Cebolinha deu uma pedalada, tentou e o escanteio é cobrado rápido.
14: Escanteio cobrado curtinho, Everton. Cebolinha levantou, segunda trave, toque de cabeça no alto, tira a marcação, afasta a zaga do Cruzeiro, mas volta pela meia esquerda, insiste Rolizer levanta, falhou, zagueiro vai sobrar, vai apitar o gol. Pra fora do gol. Ah tá, seu Bandeira. Achei estranho, tava pronto para gritar, mas tá muito à frente o Arão. E ele estava mesmo, é que o Bandeira demorou, viu, Everton?
16: Demorou bastante, né? No cruzamento que vem do Rolizer, a marcação do Cruzeiro falha. Ela bate primeiro em um jogador do Santos e se oferece ao Arão, que estava à frente. Ele manda pela linha de fundo, por sorte e impedimento. Só reposição pro Cruzeiro, que perde 2-0.
14: 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Não é investimento. 5 minutos jogados deste segundo tempo, lateral para a equipe do Santos, bater na meia direita, não, Bandeira deu falta para o Santos lá na ponta direita, não é isso, Everton?
16: É isso, do Matheus Pereira para cima do Rodinei, que vai tomando posição para a cobrança da falta no ataque santista.
14: Falta para a equipe do Santos, bater pela meia direita, toma a distância, o Willian não faz a cobrança, curtinho, dá o tapinha na bola de primeira para bom tempo para Arão volta para Nossa Senhora. Rolizer recua no campo de defesa, Igor Vinícius domina pela meia direita, fintou a marcação no corpo, deixou Caio Jorge falando sozinho, volta o jogo, pra ação.

0: coisa esse passe, hein, Léo Dienzo? Olha a bola do Rolese. Que isso, Léo?
1: E o Cruzeiro vai marcar mano a mano lá na frente. Um jogador do Cruzeiro para um do Santos. Ou seja, se essa bola for lançada nas costas, o Santos vai ter espaço. E o cara para acelerar, para dar velocidade, é o Cebola. Até porque, como eu falei inicialmente, o Fagner é um grande assistente, é um bom passador desse time do Cruzeiro, lateral ofensivo, mas que marca mal. Então esse espaço nas costas do Fagner foi explorado durante toda a primeira etapa e deve continuar a ser explorado nesse segundo tempo, Martelli.
0: 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Vai pro campo de ataque, o Cruzeiro pela meia esquerda. Rojas cruzou a segunda trave, passou da bola. Caio Jorge passa da bola, Arroio também volta, jogada para a equipe do Cruzeiro. Na meia direita, Wagner volta para Arroio, entrada da grande área, levantou a segunda trave de bike. No alto, tiro Igor Vinícius de cabeça, cirúrgico corte. Tava virando uma bike por lá o Wesley, dentro da área, você viu, Everton?
2: Eu vi, ele já tava pronto, né, para bike, mas por pouco. E o corte vem da marcação santista de forma antecipada, mas na minha visão aqui, Martelli, em posição irregular, Cruzeiro no ataque.
0: Matheus Pereira dentro da grande área, fura, o torcedor gosta. Aí o torcedor curte, hein, Everton?
2: Era tudo que o torcedor do Santos queria, no lançamento que vem na medida. Pro Matheus Pereira, ele tinha duas possibilidades, mandar direto pra rede ou tentar o cruzamento pro Caio Jorge. Ele tentou finalizar, mas furou. Direto, bola, linha de fundo, tiro de meta, brasão.
0: 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O que ele não deu de falta no primeiro tempo, ele está dando no segundo, viu, o Everton?
2: Dessa vez, agora, com o Gerson ali na dividida com o Bom Tempo, um Caio, árbitro marca falta, posse de bola para o Peixe no campo de defesa. O Santos vence 2-0.
0: Santos para o campo de ataque com o Bom Tempo. Entrada da grande área, passada das largas, soltou atrás o Laser. Laser, meia esquerda, longa bola. Chega para Everton Cebolinha. Everton Cebolinha dobra para a esquerda. Ele pisa na bola, busca espaço, abandona a ponta, vem por dentro, rola a bola nos pés de Laser. Laser na entrada da grande área, cruzou na primeira trave, no alto, toca Gerson. Voltou, Everton furou. Olha o Rony. O Rony gosta. Virou uma bike na entrada da área, furou a bike do Rony, Everton.
2: Mandou mal demais, né? Uma primeira furada do Cebolinha e na sequência o Rony também furando na tentativa de bicicleta. Os jogadores do Cruzeiro até ameaçaram reclamar de uma falta, mas o Santos segue com ela no ataque.
0: 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Fabrício Bruno intercepta a bola para a equipe do Cruzeiro. O Cruzeiro sai jogando pelo campo de defesa. Ele gira a jogada pela ponta esquerda. Sai jogando no campo de quinta. Guarda Rujas. Rujas por dentro. Se atrapalha, mas consegue ficar com a bola. Wesley domina. Wesley da meia esquerda. Inverte da ponta esquerda para a ponta direita. Bolão para Arroio. Arroio dominou. Arroio tem dois à frente dele. Arroio pedala a bola. Se estaciona. Volta a jogada um pouquinho mais atrás para Fagner. Fagner recomeça para a equipe do Cruzeiro. Fagner para Matheus Pereira. Ele é tocado pelo João Schmidt. A falta para o Cruzeiro. Na meia direita, Everton.
2: Foi esperto o Matheus Pereira. Chegada, aproximação do João Schmidt. Ele só esperou, deixou o corpo. Por isso, falta marcada. Posse de bola, Cruzeiro. Campo de ataque.
0: 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Muita gente curtindo aqui conosco. 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Pra você de Djalma e Ubatuba. Campeonato Brasileiro, 27ª rodada, Vila Belmiro. Chegamos a 10 do segundo tempo. Santos 2, Rolenzer e o Fabrício Bruno contra Cruzeiro 0, Lucas Pano.
3: Outro jogo em andamento no Campeonato Brasileiro é Botafogo e Bragantino. 1-1, Bragantino ainda teve a expulsão de Wallace Ian pelo seu lado, ainda fazendo sua estreia expulso na sua primeira partida com a camisa do Bragantino.
0: Matheus Pereira desce para o campo de ataque para a equipe do Cruzeiro. Entrada da grande área, voltou para Gerson, desarmado, corta a marcação do Santos. Não consegue se acertar no contragolpe. 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Bola para a equipe do Cruzeiro pela meia esquerda, parte para cima da marcação. Wesley pedala, balança a bandeira, a porta vem por dentro, busca espaço no Tiringuim, encosta pertinho dele. Gerson, Wesley volta a jogada para Gerson. Gerson para a meia esquerda para Wesley. Wesley vai por dentro, armando a jogada para a equipe do Cruzeiro, busca espaço. Wesley, Wesley, o garoto abriu jogada pela ponta direita para Arroio. Arroio abandona a porta, vem por dentro, cruzou na segunda trave. Matheus Pereira! Prazão no gol! Tirou, botou Fagner dentro da grande área, tira a zaga do Santos, vai voltar o chute pro gol. Tira a zaga do Peixe. Sensacional, Brasão, que defesa, que cruzamento do Arroio. Matheus Pereira.

0: bandeira para na mão de Brasil. Arroio insiste, ponta direita empurrada, ele cruza nas mãos. Nas mãos de Brasão. Reclama ali o Arroio, que defesa do Brasão, hein, Everton?
1: Uma jogada sensacional do Cruzeiro, a de mais perigo do time mineiro até agora, inclusive o sistema de som chamando o nome do Brasão nesse momento. O cruzamento do Arroio não foi qualquer coisa. Na cabeça do Matheus Pereira, que sozinho testa, e o Brasão sensacional. Mão esquerda nela, a bola ainda toca na trave, quase, quase o primeiro do Cruzeiro.
0: Que defesa do Brasão, hein, Léo James?
2: Belíssima defesa do goleiro do Santos. Esse gol recolocaria o Cruzeiro na partida. E eu imagino que o Cuca vai fazer um ajuste tático no Santos. A gente falou que o Santos estava jogando com três zagueiros. Eu imagino que com a entrada do Wesley, com o Arroio jogando bem aberto aqui pelo lado direito, o Santos vai voltar a jogar com linha de quatro. Dois zagueiros e dois laterais. Vamos ver se o Luan Pérez vai ser o lateral esquerdo. Ou então o Igor Vinícius vai ser deslocado para jogar como lateral esquerdo.
0: 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Vai para o campo de ataque, o Santos trabalha para a meia esquerda, bom tempo, balão para Gustavo Henrique, fintou, não bateu o gol, voltou para bom tempo na meia esquerda, solta a entrada da grande área, João Schmidt para Rony, Rony volta atrás, Roleiser, bateu com desvio. Tem que chutar pro gol, tá demorando, mas agora Roleiser para na marcação. E o escanteio para o Santos bater na ponta direita em Everton.
1: Ficou alguns instantes sem ir pro ataque o time da Vila, mas quando vai, jogada trabalhada pela esquerda, com o bom tempo, com o Gustavo Henrique, ela chega, ajeitada pelo Rony para o Roleiser. Ela desvia no meio do caminho, Roleiser 32, é ele o encarregado da cobrança de escanteio.
0: Roleiser toma distância para a cobrança de escanteio, 13, quase 14 minutos jogados, deste o segundo tempo, tá autorizado, 2 pro Santos, 0, Roleiser levantou. O primeiro atrás do toque pra fora do gol, o toque do William Arão, mas passa perto à esquerda do goleiro Otávio. Na primeira trave, ninguém marcou o Everton Ramos.
1: No momento em que o Cuca chama no banco de reservas Christian Oliva pra conversar, daqui a pouco pode pintar a primeira troca na equipe do Santos na cobrança de escanteio. O Arão quase, quase foi à rede.
0: Qual que é o banco do Santos, hein, por gentileza?
1: Neste momento com Diógenes, Arthur, Tassiano, Cabadeiro, Gabriel Menino, João Ananias, Oliva, Miguelito, Rafael Gonzaga, João Alencar, Lima e Samuel Pierre.
0: Gerson está jogando para a equipe do Cruzeiro dentro do círculo central do gramado. O Cruzeiro não tem pressa, o Cruzeiro perde o jogo por 2-0, 2 para o Santos, 0 para o Cruzeiro. A Bandeirantes levando para você o futebol do Brasil para todos os cantos do Brasil e do mundo. 2 para o Santos, 0 para a equipe do Cruzeiro. 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Santos pro campo de ataque na ponta direita, Roleiser pedalou para o sul, cruzou para trás, entra para Everton, Cebolinha, rolou Schmidt para fora do gol! João Schmidt, perna esquerda na bola, bate no ângulo superior esquerdo do goleiro Otávio, pulou, não pegou, tiro de meta pro Cruzeiro e só isso, Everton.
1: E o Santos vai empilhando oportunidades, ainda com 2-0 de vantagem, descida pelo lado direito, o Roleiser, ele acabou cruzando, buscando o Cebolinha, que passou da bola, ele só ajeitou pro Schmidt, que de fora da área passa tirando tinta do travessão do Otávio, linha de fundo, tiro de meta.
0: Pressão que dá, Léo Dins, é que os jogadores do Santos hoje vieram para a Vila cada um com dois pulmões, viu? Porque eles estão correndo demais, Léo.
2: Tá, o Santos está correndo muito. Agora o Cruzeiro mexeu no seu time para o segundo tempo. O Wesley está jogando bem aberto pelo lado esquerdo, com o Arroio pelo lado direito. Isso fez com que o Santos tivesse que mudar de sistema tático. Não joga mais com três zagueiros. O Igor Vinícius foi deslocado para jogar como lateral esquerdo. O Rodinei como lateral direito. E o William Arão e o Luan Pérez formam a dupla de zaga. O Santos passa a jogar com uma linha de quatro agora.
1: Muda.
0: Quem é que muda?
1: O Santos. Sai o Gustavo Henrique com a 48. Entra a 28, Oliva. Vive uma fase artilheira. 3 gols nos últimos 4 jogos com a camisa do Peixe.
0: O que você achou da partida do Gustavinho, hein? Do Gustavo Henrique, Léo James?
2: Foi muito bem. Acho que não tem nenhum jogador do Santos que eu possa falar hoje que foi mal na partida. Nenhum deles. O Santos tem uma ótima atuação até aqui e é para renovar o gás do time. O Oliva dá um pouquinho mais de marcação esse meio campo.
0: Santos vai para o campo de ataque. Roleiser domina, lança nas costas da zaga, mas ele lança longa demais. Está nas mãos do Otávio Everton.
1: Ele estava buscando inicialmente o Rony. O Rony cai no meio da jogada e o bom tempo é quem tenta chegar nela, mas não antes. Que o goleiro do Cruzeiro, que fica com ela, perde de 2-0 na Vila.
0: Cruzeiro se jogando pelo campo de defesa, trabalha a jogada, João Marcelo pela meia esquerda, tenta descer o contra-golpe para Rucas, Rucas desarmado para a marcação, nossa, mas está mal o Cruzeiro. O Santos sobe a marcação e ganha todas o peixe, ganha todas o Santos nesta noite. 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Tem Santos para o campo de ataque, bom tempo, dominou, rolou para Rolezer, pintou, bateu no gol, dessa vez rasteiro, Rolezer está parando sempre na zaga do Cruzeiro. Rolezer para bom tempo gira, frente a marcação, não girou, Wagner ganha mais uma, tenta descer o contra-golpe para a equipe do Cruzeiro, ele consegue o passe à frente para Matheus Pereira. Pereira gira a jogada para Caio César. Caio César em jogador do Peixe na ponta direita. Arão, que isso, Arão? Mas que isso, Arão? O Caio Jorge na meia direita, em jogador do Santos. Tomou o carrinho do Arão, o Arão, garoto Arão, em Everton Ramos.
1: Foi bem demais, e o torcedor do Santos falta explodir o alçapão da Vila Belmiro, e agora grita, né? O nome do Arão, o Cruzeiro tentava no contra-ataque, ele chega por baixo desarmando, e é o Cruzeiro no ataque da Vila.
0: O Caio César joga amanhã, né, Léo James? Hoje é o Caio Jorge, que vem pro campo de ataque de novo, o Caio Jorge, liga de fundo, desarmado, é tiro de meta. Desarmado pelo Lampérez, é tiro de meta. Aí o torcedor gosta, é amanhã só, viu, Léo James?
2: Será que joga mesmo? Não sei, né? Não sei.
0: Ah, hein? É verdade. Se jogar, né?
2: É, pois
0: porque
2: é.
0: Porque tem o Corinthians, tem Liberta no meio da semana, não tem, é? Palmeiras também,
2: tem.
0: Corinthians. Então é. Vai só o Caio Jorge.
2: É, só o Caio Jorge e hoje, né? Se é que o Caio Jorge entrou em campo hoje, porque ele pouco criou dentro do jogo até aqui.
0: Tá mal mesmo, hein? Inclusive, o banco do Cruzeiro, por gentileza, Everton, enquanto o Santos troca passes no campo de defesa.
1: À disposição do Arthur Jorge, Cássio, William, Cauã Moraes, Vidalba, Zé Lucas, Lucas Silva, Felipe Moraes, Bruno Rodrigues, João Costa, Marquinhos e Lúcio Rodrigues.
0: Quase 20 minutos jogados deste segundo tempo, vai para o campo de ataque, equipe do Santos, Oliva domina pelo círculo central do gramado, ele abre a jogada pela ponta direita, boa bola, Rodinei está assumindo, vai Rodinei, linha de fundo, cruzou, com perigo. Rony mergulha para tocar, nenhum. Chega na bola, marcação, tira. Escanteio para o Santos na ponta esquerda, Everton.
1: E foi só um toquinho que faltava para o Rony. O Santos bate rápido, está no ataque.
0: O Lizer domina a linha na tela da grande área, para a minha esquerda. Ele solta na entrada da grande área para Everton. Cebolinha para João Schmidt. Ele fintou a marcação, soltou lateralmente pela minha esquerda para o Lizer. O Lizer pela ponta para o cruzamento. Explode no Wagner. Volta para o Lizer. O Lizer pisa na bola, chega. Wagner por baixo, tira nos pés de João Schmidt para a minha esquerda. Recua pela quarta zaga. Torcedor do Peixe gosta do jogo do Santos nesta noite. Placar de 2-0, Santos vence o jogo. 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Ele estreou e já tomou, viu?
1: E tava pendurado.
0: Aí é loucura.
1: Evita um contra-ataque, derruba o Caio Jorge, cartão amarelo pro Everton Cebolinha, desfalque do Santos pro próximo jogo contra a equipe do Remo, fora de casa no próximo sábado.
0: Aí o cara já chegou pendurado, vai fazer o quê? Não joga contra o Remo, tocou, marcou, você vai ver. 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Brasileirão, 27ª rodada, Vila Belmiro, chegamos a 20 minutos jogados do segundo tempo. Santos 2, Cruzeiro 0. Na Bandeirantes vem Caio Jorge, furou Caio Jorge. Chutou o chão, Caio Jorge, dentro da grande área. 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
0: 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Placar de 2-0 para o Santos. Santos vence o jogo na metade deste segundo tempo, é boa a partida do Peixe. Nada do Arthur Jorge mexer, hein? Mexeu no intervalo, mas até o momento segue perdendo por 2-0. Ele botou o Wesley, tirou o Lucas Romero, mas Olha lá, Wesley na ponta esquerda para a equipe do Cruzeiro. Wesley trabalha na intermediária, no campo de ataque para Gerson. Gerson para a meia esquerda, chega para o domínio de Rojas. Rojas olha para a meia da grande área, prefere soltar lateralmente para Wesley, que abandona a bola, vem por dentro. Wesley trabalha um pouquinho mais atrás para Matheus Pereira. Matheus Pereira para Gerson. Gerson, cadê o futebol do Gerson? Gerson para a meia esquerda para Fabrício Bruno, na meia direita, no campo de ataque. Fabrício Bruno lateralmente para Fagner. Fagner por dentro, balão para Matheus Pereira. Matheus Pereira ameaçou cruzar, não cruzou, soltou por dentro, bola para Wesley, furou. Wesley até dominou, mas não conseguiu a sequência. Vem para o contra-golpe, equipe do Cristo para a meia esquerda. Everton Cebolinha, ele, Fagner, vem por baixo, deu bote, mas deu sorte. Everton Cebolinha fica com a bola. Everton Cebolinha por dentro, uma bola para bom tempo em velocidade para o Santos. Bom tempo, abre a jogada para a meia direita, calma, de primeira para Rulizer. Rulizer pela ponta direita para Rudinho. Rudinho tem por dentro, Oliva. Oliva ganhou dentro da grande área, só bater o gol, Zulu. Muito espaço nessa zaga do Cruzeiro, hein, Everton?
1: Deram espaço para ele, o Rolazer bem observou, tava chegando na meia-lua da grande área, arriscou de perna direita, como eu disse, fase artilheira, confiança lá em cima, bola pela linha de fundo, só tiro de meta.
0: Hein, Léo, a impressão que passa é que tem muito espaço o Santos aqui na Vila.
2: E o Cruzeiro não dá sinais de que possa empatar esse jogo, pelo menos por enquanto. Acho que o Cruzeiro tá, digamos, menos pior no segundo tempo do que ele esteve na primeira etapa. É, com os pontas abertos, você controla melhor os alas do Santos. Mas acho que isso não foi suficiente para uma grande melhora do Cruzeiro nessa segunda etapa. O Santos segue como o melhor time em campo.
0: E o Tobias Santos para o campo de ataque. Rony na grande área, lançado, bateu no gol! Não dá para acertar o gol, minha gente! Não pode acertar o gol, Santos. É proibido acertar o gol. Rony manda pra fora do gol, Everton.
1: Mais uma oportunidade desperdiçada. O Rony pede um desvio no meio do caminho. Mas eu confesso que eu não vi. Belo passe do Bom Tempo, buscando o camisa 11 que arremata pela linha de fundo. O Santos perde mais um. Só 2-0 na Vila.
0: Placar de 2-0, o Santos está vencendo o jogo. 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Vai Cruzeiro para o campo de ataque na ponta esquerda. Wesley dentro da grande área. Wesley com dois. Wesley escapou no meio de dois. Caiu, mergulhou. Mergulhou, Wesley. A fita foi boa, Everton Ramos.
1: Ele passa no meio do Arão e do Rodinei e cai o árbitro. E ele pede um toque por baixo. Eu confesso que eu também não vi. Mas aí o Santos segue na jogada e no ataque.
0: Santos pro campo de ataque, bom tempo, domina pela meia esquerda, invade a grande área, pedalou, balançou, bom tempo, bateu no gol! Otávio! De novo, Otávio, como é que tira o cara de campo? Otávio salva o chute na primeira trave, defende o goleiro do Cruzeiro, Everton.
1: E no momento, os jogadores do Cruzeiro aproveitam para reclamar, porque a jogada para, eles querem o pênalti na jogada para cima do Wesley. O árbitro só sinaliza por enquanto o escanteio, numa bela defesa do Otávio, na jogada do Gabriel Bontempo, bola pela linha de fundo, Rolazer é quem cobra.
0: 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Escanteio para a equipe do Santos, bater pela meia esquerda. Rolazer toma distância, você ligado no microfone da Bandeirantes, os 2 para o Santos, 0 para a equipe do Cruzeiro. Rolazer está autorizado aos 24 minutos jogados deste segundo tempo. Santos, esse jogo quer viver mais na Bandeirantes. Rolazer toma distância, autorizado, vai Rolazer. Rolazer levantou o toque de cabeça, Fabrício Bruno tira, vai voltar pela meia esquerda. Rolazer insiste, Rolazer pisa na bola, busca espaço. Rolazer pedala, balança para cima da marcação, ninguém se movimenta. Rolazer prende a bola, busca Everton Cebolinha, Cebolinha na devolução para Rolazer. Rolazer na linha de fundo, cruzou rasteiro, vem por baixo, Fabrício Bruno tira mais uma, vai voltar para Luan Pérez. Luan Pérez domina para a meia esquerda, Luan Pérez bom domínio para Arão, Arão para a meia esquerda para Everton Cebolinha, Cebolinha já olha para o meio da grande área, ele está na linha lateral para a canhota. Everton Cebolinha pedala, balança a linha de fundo, bola para Rolês, bateu no gol, Otávio. Dessa vez um pouco mais fácil, mas o Otávio deu um tapinha providencial na bola ou não chegou a tocar? Não tocou, né, Everton?
1: Pelo assistente que aponta o arremesso lateral para a equipe do Cruzeiro, não. Eu confesso que eu tinha visto, mas ela se perde então em linha de lado. Arremesso lateral Cruzeiro, campo de defesa.
0: 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O torcedor do Peixe está gostando
1: Lima
0: do que vê aqui na
1: Arthur.
0: Vila.
1: Lima e Arthur.
0: O Lima jogou no Flu, é isso?
1: Jogador emprestado pelo Fluminense até o fim da temporada.
0: Arthur, ex-Grêmio, é isso?
1: Isso mesmo.
0: Aí o Everton Cebolinha, ex-Flamengo. Aí vem Coutinho, ex-Vasco. Pô, fechou a família lá no Rio de Janeiro, viu, Leodins?
1: Rodinei.
0: E o Rodinei. Faltou o Rodinei também, ex-Flamengo. Faltou só alguém do Bota. Faltou só alguém do Botafogo.
2: Verdade, verdade. Fechou a família lá no Rio de Janeiro.
0: Vai para o campo de ataque, a equipe do Santos, do Círculo Central do Gramado, dominou Everton Cebolinha, abriu jogada pela ponta direita, boa bola, Rodinei para Rony, na grande área, passou da bola o Rony. Vem João Marcelo, Barbacho, bota a linha de fundo, escanteio pro Peixe bater na ponta direita, aí Everton.
1: O Rony até se esforçou para tentar dominar, mas na corrida, chega tocando por último ali, o João Marcelo, ele tentou evitar, mas não conseguiu. Linha de fundo, escanteio, Santos no ataque.
0: 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E o escanteio pro Santos bater na ponta direita, vai com o Lins, eu não sei quantos ele já cobrou, hein? Aí já passamos de um 6, fácil. Rolezer faz a cobrança de escanteio, curtinha para Rodinim, Rodinim pela meio direita para Rolezer. Rolezer olhou para a vida grande, ela cruzou o toque de cabeça de novo. O gigante Fabrício Bruno tira a volta para Rodinim, Rodinim de cabeça na linha de fundo. Na bandeira de escanteio, Rolezer escapou do Fagner. Fagner coloca atrás dele, vai Rolezer, escapa Rolezer mais uma vez. Deixou o Fagner, deu tapa à frente com um toque de mão. Juiz deu vantagem, volta para a meia esquerda, entrada da grande área. Everton Semani escapou, bateu. Meu Deus do céu, aí é louco, ô Everton. Aí é uma loucura das loucuras, cara. Jogadaça do Rolês, o Everton, não o nosso, né? O Cebola. Quase matou alguém na arquibancada, hein, o Everton, o nosso.
1: Até porque eu tenho qualidade, né? Eu não faria isso com a torcida Será? Do Santos. Depois de uma jogadaça do Rolêser, o Cebolinha, né? Ajeita, traz pra direita e manda longe, lá na arquibancada, mais uma pra fora, tiro de meta Cruzeiro, já duas alterações no Peixe.
0: 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Cruzeiro tenta descer para o campo de ataque, olha ele aí, Caio Jorge domina pelo círculo central do gramado, escapa, passando as largas, abre, jogando para a meia esquerda para Rujas, um pouquinho mais atrás para Wesley adianta para o campo de ataque, gira para a meia esquerda para Rujas na linha de fundo, cruzou rasteiro, mal, muito mal, João Schmidt vem por baixo, tira. 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
1: Lucas em dobro.
0: E o Santos jogando com uma confiança na Vila, como é que é?
1: Lucas em dobro. Zé Lucas e Lucas Silva no Cruzeiro já.
0: Já separa aí, Everton, ó, quem vai entrar, porque são 5.
1: Boa, no Cruzeiro tem mais uma, o Lúcio Rodrigues, 67. Perdão, João Costa, 67. Vamos para as alterações. Sai com a 32, o Rolezer, para a entrada do 45, Lima. Muito aplaudido o Rolezer, autor do primeiro gol, viu? O quinto na temporada. Outra modificação, sai com a 7, o Everton Cebolinha, estreante, para a entrada do 6, Arthur. Sai também com a 7 no Cruzeiro, Matheus Henrique, para a entrada do 16, Lucas Silva. Vamos para a segunda modificação no time mineiro. A saída do 23, Fagner, para a entrada do 57? 67, né? João Costa, então, no lugar do Fagner. E a última modificação, a entrada do camisa 5, Zé Lucas. O árbitro ainda vai sinalizar. No lugar do 8, Gerson. Sumido no jogo, Gerson vai embora.
0: E beleza, hein? O Gerson não jogou nada, mas absolutamente nada. E o Fagner cansou. É claro que ele tira o Matheus Henrique. E aí no Santos nós tivemos Lima entrando em campo e o Arthur. O que muda, Léo James?
2: Bom, o Arthur entrou para dar uma reforçada nesse setor de meio campo, nos minutos finais, no lugar do Everton Cebolinha, que fez um grande jogo. E do lado do Cruzeiro, o Arthur Jorge vai pro tudo ou nada, porque o João Costa é um ponta que joga pelo lado direito. E ele entra na vaga do Fagner.
0: Lançamento para Rony, ganhou na corrida, Rony na cara do gol, bateu travado, Rony! Rony travado pelo zagueiro do Cruzeiro, João Marcelo, mas de novo, Rony. Quantas, Rony? Demorou para bater, Everton Ramos.
1: E agora ele olha para chuteiro, olha para o chão, meio que desapontado, porque sabe que vai acumulando chances. E isso não costuma acontecer, de ter tanta oportunidade assim no jogo. Recebe o lançamento, condição legal, mas nessa, mais uma vez, o zagueiro da Raposa leva melhor, só tiro de meta Cruzeiro, que perde 2-0.
0: Complete, Léo.
2: Com a entrada do Arthur, o Arthur vai jogar pelo meio e o Gabriel Bontempo vai jogar do lado esquerdo, mas o Bontempo me parece muito cansado já, muito desgastado dentro do jogo. Basicamente é isso, o Cuca tenta fortalecer um pouco mais o setor de campo, o setor de meio campo com as suas trocas e o Cruzeiro vai para o tudo ou nada com a entrada do João Costa.
0: 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Chegamos a 31 jogados do segundo tempo. Santos 2, Rolenzer e um contra do Fabrício Bruno. Cruzeiro 0, que de esportes da bandeira diz do plantão. Tudo bem aí, Lucas Bueno?
3: Tudo certo, Pedro Martelli. Alguns jogos já foram encerrados no Campeonato Brasileiro. Só temos Santos e Cruzeiro neste momento, porque o Vasco venceu por 2-1 o Grêmio, o Atlético Mineiro venceu por 3-1 o Fluminense, o Internacional venceu por 2-1 a Chapecoense, o Palmeiras venceu por 2-0 o São Paulo e o Botafogo empatou em 1-1 com o Bragantino.
0: 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O Arão achou a posição dele. O Arão engoliu até o momento, tá? Com 32, ele engoliu o ataque do Santos. É habilidoso, mas achou a posição, Cuca, do Willian Arão, viu?
2: É que o Arão já é um atleta na reta final da carreira. Para jogar como cabeça de área, você precisa preencher uma faixa grande de campo, algo que talvez o Arão não seja mais capaz de fazer. E o Santos tem hoje opções melhores, o Gustavinho, por exemplo, o próprio Oliva, eu acho que são opções melhores. Aí o Santos tem poucos zagueiros no seu elenco, o Arão pode atuar nessa posição como ele vem jogando hoje.
0: O Rony ganhou no alto do João Marcelo, mas o juiz deu a falta do Rony. Diz ele que dá cotovelada, ele vai lá pedir perdão pro João Marcelo, ó, o Rony vai falar com ele. Pede desculpas, ele ganha no alto, mas o Bruno só deu a falta, não é isso, Everton?
4: É isso, ele vê um toque pelo alto, o Rony agora gesticulando ali com o João Marcelo, que levou a pior. Daqui a pouco, trocas, é a última, as últimas nos dois times. Lúcio Rodrigues na equipe do Cruzeiro e na do Santos, o Willian Arão conversando com a comissão técnica, tem zagueiro para entrar daqui a pouco. João Alencar com a 42 e Miguelito com a 30 serão as duas últimas trocas.
0: Arroio vai embora.
4: É isso, a última do Cruzeiro agora. 99, Arroio indo embora para a entrada do 97, Lúcio Rodrigues.
0: Esperava mais do Arroio, viu, Léo Dins?
2: Não, eu também. Eu falei no primeiro tempo que o Cruzeiro podia jogar bastante pelo lado direito, nas costas do Everton Cebolinha, para forçar o Luan Pérez, que era o terceiro zagueiro por ali, a sair no combate ao Arroio. Mas o Cruzeiro aproveitou muito pouco essa brecha que poderia haver na defesa do Santos. Foi muito bem o Luan Pérez, foi muito bem o Everton Cebolinha, uma partida bem abaixo do Arroio. Entra o Lúcio Rodrigues para fazer um pouquinho mais de companhia ao Caio Jorge. Eles vão formar uma dupla de ataque praticamente agora.
0: 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Vai terminar o jogo, 34 minutos jogados desde o segundo tempo. Quando terminar, vem o apito final na Bandeirantes. 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Cruzeiro tem a posse de bola no campo de defesa, trabalha livre de marcação na ponta esquerda. Sai jogando o Cruzeiro com o Lucas. Ele cruza a fronteira, desce para o campo de ataque, prefere trabalhar a jogada pela meia esquerda. A equipe do Santos se fecha no campo de defesa, pedala para o Wesley. Wesley até agora não mostrou que veio no Cruzeiro, hein? Tenta descer a ponta, aí o torcedor vai à loucura. Rolinho do Rodinei com falta, hein, Everton?
4: E ele tá daquele jeito, né? O árbitro agora indo chamar a atenção do Rony em outra jogada e o Santos mexe. Faz as últimas duas alterações e ele mudou, viu? Teve mudança na mudança. Sai o 11 Rony para a entrada do 16 Tassiano. Ia vir.
0: Mas sai jogo aplaudido, né? Desculpa, Everton. Muito. Você vê como o Rony foi aplaudido hoje.
4: Muito. E quem também vai embora com a 8 é o selecionável, né? Jogador de seleção brasileiro, Gabriel Bontempo, para a entrada do 30 Miguelito. As últimas duas trocas do Cuca.
0: Léo Jens, Miguelito em campo e Tassiano.
2: Falei que pra mim o Gabriel Bontempo já tava cansado, fez um grande jogo. Pra mim o melhor em campo hoje foi o Gabriel Bontempo. Já tava muito desgastado, entre o Miguelito na vaga dele, um meia por outro. E o Rony é um cara que se dedica muito, né? Não falta empenho ao Rony, ele entrega velocidade, corrida nas costas. O segundo tempo tava do jeito que o Rony gosta de jogar, mas já estava mais cansado também, entra o Tassiano na vaga dele. A gente falava sobre o Arão já jogou nessa posição lá atrás no Flamengo com o Rogério Ceni, então não é uma novidade o Arão como zagueiro.
0: Público! 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Léo Jens, perdão, antes do Léo, o Everton Ramos, você me chamou. público na Vila Belmiro.
4: 13.877 presentes para uma renda de R$ 532.475.
0: A Vila ficou pequena para o Santos, a gente sabe disso. Agora veio o Coutinho, tem Arthur, o time do Santos é uma, assim, no papel, claro, o Coutinho não joga faz tempo, né? Começo do ano foi embora, mas um meio de campo com Arthur, bom tempo, Neymar, Coutinho, aí você põe Neymar, Gabigol, quem aí você escolhe quem você quiser, então, mas você vai entender onde eu vou falar, onde eu vou chegar, Léo, aí você coloca, pode ser o Rony, Everton Cebolinha, Brazão tomou cartão porque não tá cobrando a falta, não marca, mas assim, vende uma quantidade de ingresso absurda, viu, Léo, precisava caber uns 40.
2: Quem paga e como paga?
0: Ah, isso aí é o seguinte, o Everton me corrige qualquer coisa. O Neymar adianta e aí ele vende espaço de patrocínio. Um dos acordos, é isso. Depois ele vai lá e, pô, esse espaço aqui é meu e ele vende. É por aí, não é, Everton? Não é, eu falo Neymar, mas é a empresa do Neymar, né?
4: Isso, NR Sports, do Neymar pai e o do Neymar Júnior, mas foi bem, Martelli.
0: É isso, cara. Aí, por isso que o contrato é curto, né? Até 26. Qual é a exceção? Quem que tem contrato longo desses caras? O Arthur tem um longo?
4: Rodinei.
0: Ah, é o Rodinei.
4: Até o final da temporada que vem.
0: O resto até o fim de 26.
4: Perfeito, isso
0: mesmo. Sabe por quê, Léo? Porque aí o Neymar também não sabe se fica aqui. Pois senão é. Ele faria o maior.
2: Mas eu
0: entendeu?
2: Acho que o Santos hoje é muito dependente do Neymar, cara. Eu lamento muito que seja dessa forma. Eu acho que você precisa ter uma hierarquia. O Neymar é mais um jogador no elenco do Santos. Nos clubes mais estruturados do país, Flamengo e Palmeiras, esse tipo de coisa não acontece. Eu acho lamentável que o Santos passe por uma situação como essa.
0: 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Mas Santos para o campo de ataque e trabalha pela meia esquerda. Arthur com a inversão de bola, ele tem a visão, ele abre a jogada lá pela ponta direita. Chega para o domínio de Rodinei. Rodinei para cima da marcação, 38 jogados. Rodinei pedala, balança aqui da grande área, puxa para dentro. Trabalha para Miguelito. Miguelito abre a jogada um pouquinho mais atrás para Arthur. Arthur de primeira tentou de letra, Lima perdeu. Corta a marcação, Arthur ganhou. Arthur na grande área, só fazer, fintou, soltou na linha de fundo. Não, Arthur, bate no gol, cara. Bate no gol, Arthur. Pô, o meia que fica com a bola no pé, eu sei, ele tá reclamando com... Quem é que passava ali na velocidade? Era o Lima. Mas Arthur, bate no gol, cara. Eu entendi o que você tá pensando, soltar a bola na linha de fundo, mas chuta no gol, Arthur. O zagueiro foi marcar o Lima. Escanteio pro Santos, batendo na ponta direita, placar de 2-0, era o primeiro gol de Arthur com a camisa do Peixe. 39 minutos jogados neste segundo tempo, já apito final na Bandeirantes. 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E o escanteio para a equipe do Santos, bater a meia direita, levantamento na primeira trave, tira a marcação, tira mal, falta na entrada da grande área. Igor Vinícius dominou pela meia esquerda, fintou, tentou cruzar, cruzou, tá sendo de cabeça, Otávio. Ele disse, a carequinha brilhou, mas o Otávio estava ligado.
4: Num belo lançamento do Igor Vinícius, né? Houve um desvio. Um pequeno desvio do Tassiano no meio do caminho, cai para fazer a defesa tranquilamente. Otávio Santos ainda em busca do terceiro na reta final na Vila Belmiro.
0: 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Santos corre, hein? Santos corre demais na Vila Belmiro. Trabalha no campo de ataque na meia esquerda da equipe do Cruzeiro. Quase 40 minutos jogados neste segundo tempo aqui na Vila Belmiro. Fabrício Bruno cruza a fronteira. O torcedor do Cruzeiro à minha direita aqui da cabine da Bandeirantes não vai embora, tá em campo. Tá aqui, mas tá quietinho, não abandona. Cruzamento do Cruzeiro para meio da grande área, para ninguém, corta a marcação, volta para Igor Vinícius. 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Campeonato Brasileiro, 27ª rodada aqui na Vila Belmiro. Alô, Baixada Santista com a Bandeirantes. Chegamos a 40 minutos do segundo tempo. Santos 2, Rolenzer 1 contra de Fabrício Bruno. Cruzeiro 0. 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Chega mais, Lucas Bueno.
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2: Não,
0: o Santos, o Arthur tá saindo pro jogo, e aí é isso que você ia falar, né? Tomou conta.
2: Não, o Santos tomou conta, o Santos dominou totalmente a partida do primeiro ao último minuto. O Cuca foi muito bem na escalação ao colocar o time com três zagueiros, explorar o espaço nas costas dos laterais do Cruzeiro. O primeiro gol sai pelo lado esquerdo de ataque do Santos, o segundo pelo lado direito. No segundo tempo, o Arthur Jorge até tentou jogar com dois pontas abertos, o Wesley e o Arroio. Mas o Cruzeiro não melhorou muito no jogo, não. O Santos foi melhor também na segunda etapa. O 2-0 a favor do Santos é merecido, Martelo.
0: É, os caras aqui embaixo não estão felizes, não, com o Brunaleu. O que, que ele fez em campo, hein, Everton?
4: Muita reclamação, inclusive, do Oliva, que quase ameaçou levar um cartão amarelo. Falta, o árbitro não deu falta na jogada do Santos e na sequência marca uma falta numa tentativa de ataque do Cruzeiro. Por isso, na bola parada, o Cruzeiro tenta diminuir na reta final.
0: Falta pro Cruzeiro bater pela meia esquerda, toma distância para fazer o levantamento. Matheus Pereira autorizado, levantou na segunda trave. É pro toque de cabeça, para fora do gol. Subiu mais alto que todo mundo, testou lá o Lúcio Rodrigues, mas mandou para fora, Everton.
4: Ele estava em condição, podia ter tentado o toque pro centro da área entre ele e o João Costa ali também na dividida. Toca de cabeça, mas direto pela linha de fundo, só tiro de meta, o Santos vai vencendo 2-0.
0: 42,5. Dom o segundo tempo. 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Arthur carrega para a equipe do Santos, na meia esquerda, Arthur de primeira por dentro. Miguelito! Sem Miguel, hein? Caiu, pediu a falta e o juiz deu, Everton.
4: Nessa, ele deu. O árbitro agora, há uma reclamação dos jogadores do Santos para um possível cartão amarelo. Ele, pelo jeito, vai deixar barato para o jogador do Cruzeiro, mas Miguelito tocado por baixo, falta Peixe, Arthur na bola.
0: 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Falta para o Santos bater pela meia esquerda, toma distância para fazer o levantamento, está lá na bola, autorizado Arthur. É falta para a equipe do Peixe, pode ser o terceiro gol para fechar a noite em Santos, para a barreira virar baile aqui na Vila. Arthur levantou, Tassiano! Sensacional, Otávio! Tava impedido, mas é o seguinte, ô Cássio, vai lá no Pedrinho, vai lá na diretoria do Cruzeiro, fala, gente, vocês têm a vaguinha pra mim em outro clube aí? Que o que o Otávio tá pegando, o Tassiano desviou a bola na pequena área, duas vezes ele chutou, e o Otávio defendeu todas, Everton.
4: As duas a queima-roupa, duas belas defesas do goleiro do Cruzeiro, que faz uma ótima atuação, viu? Independente do resultado da derrota, vem salvando o Cruzeiro de levar uma goleada, assim como o adversário, Gabriel Delfim, no meio de semana pelo Atlético Mineiro. Nessa, por sorte do Tassiano, o impedimento foi assinalado depois das duas tentativas.
0: O Otávio, cara, o Otávio é um cara que, do nada, né? Verdade é essa, a gente não conhecia muito ele, Léo Jens. O Cássio se machuca, ele vai, começa a jogar e hoje o Arthur Jorge não tem como voltar o Cássio para a posição, Léo.
2: É que ele é muito jovem, né, Martelo? É um goleiro de 20 anos. Como o Cássio se lesionou, a primeira ideia do Cruzeiro era contar com o Matheus Cunha.
0: Olha o Cruzeiro chegando, vai apitar o gol, Matheus Pereira bateu no gol!

0: do Cruzeiro. Matheus Pereira, da genialidade do Fabrício Bruno, que mete um bolão da meia direita lá pro meio da boca do gol, na segunda trave, cirúrgico. Lúcio Rodrigues fecha a perna esquerda, o Arão passou da bola. Da entrada da pequena área, Lúcio de perna esquerda ajeita, vem fechando o Matheus Pereira. Embaixo do gol, ele completa de perna direita, bota no fundo do gol de Brasão. Na marca dos 45 minutos jogados do segundo tempo, desconto Cruzeiro na Vila. Agora, Santos 2, Cruzeiro 1, Everton Ramos.
1: E a Raposa vai ter 5 minutos finais na Vila para tentar buscar um resultado, eu diria que heróico, mediante as oportunidades que tiveram ali o Santos para tentar matar o jogo. Que passe, que lançamento do Fabrício Bruno na medida, Lúcio Rodrigues só ajeita e o Matheus Pereira manda para a rede. O Cruzeiro desconta na reta final, 2-1.
0: Ô Léo James, o problema é o seguinte, o Arão tá com a mão ali esquerda, do lado esquerdo do quadril, e faz uns 20 minutos que ele tá com dor, ele não chegou na bola. Pois e é. Aí o banco de reservas cobrava aqui, não sei se ele tinha que ter pedido a substituição, o Luan Pérez fala ali com o Arão, porque ele não conseguiu esticar, não conseguiu chegar na bola, e o Lúcio chega, viu, ô Léo James?
2: Pois é, e o Santos criou pra uma goleada histórica aqui. O Otávio, justamente, que evita que o Santos esteja vencendo por 3, 4 a 0, a ideia inicial do Cruzeiro, depois da lesão do Cássio, era usar o Matheus Cunha, goleiro que não foi bem e hoje está no Internacional. O Otávio é uma grata revelação para o futebol brasileiro, tanto é que foi convocado pelo Carlo Ancelotti para a seleção. O Santos vai viver um drama nesses últimos minutos de jogo para tentar segurar esse resultado, Marté.
0: O Arão parou o contra-golpe agora e não consegue correr. É um drama que o torcedor do Santos não precisava viver, e aí subiu a placa, né, Everton?
1: Subiu, vamos até os 50... com a mão na região do abdômen, é de fato uma preocupação, ele não ajuda na recomposição, não retorna o William Arão, estava pendurado e podia ter tomado o cartão amarelo na jogada, por sorte ficou livre de um amarelo, viu Martelli?
0: É, o ideal era ter mexido, né? O ideal era ter pedido para sair, mas acho que 2-0 confortável não mandou, e agora o Santos vai sofrer, hein? 47, bola para a equipe do Cruzeiro na meia esquerda, Wesley levanta a segunda trave no alto, Luan Pérez tira, voltou para Lucas Silva devolveu para meio da grande área, Luan Pérez, disputa cai, o jogador do Cruzeiro dentro da grande área, tem jogo, eu já tava tirando, fechando a mala aqui, viu Everton, eu já tava indo embora, vem Cruzeiro, levantamento, toque, chega, cabeça no gol, para fora, passe esquerda do Brasão, quase o Cruzeiro empata o jogo, no toque do Zé Lucas, Everton Ramos.
1: Que belo lançamento. E mais uma vez, o lançamento do Fabrício Bruno. Ele faz o cruzamento da direita para dentro da área. E o Zé Lucas testa de cabeça à esquerda do Brasão. Por isso, Santos, a torcida sobe o som na Vila.
0: É, vai sofrer, peixe. Vai sofrer, todo mundo vai sofrer. O torcedor sobe o volume aqui na Vila. Chove na Vila Belmiro. E chove bem, e o carro tá longe, viu Everton Ramos? O carro tá longe. O Santos vence por 2-1, vai terminar o jogo, 48, pra que sofrer, hein Peixe? E aí falta pro Santos na meia esquerda, chega e fica louco o Fabrício Bruno, o Arthur cai, ele dá o rapa e toma cartão.
1: Ele deu rapa por baixo do camisa meia dúzia do Santos por isso, e mais por reclamação eu diria, o Bruno Arleu de Araújo não deixou barato, cartão amarelo pro camisa 15 do Cruzeiro.
0: Vai terminar o jogo aqui na Bandeirantes, vai terminar o jogo na Vila Belmiro, 48:30, só mais um minuto e meio de bola, volume do Santos, segura o William Arão para meio esquerda, próxima bandeira, diz que eu tenho para Arthur, Arthur descola, escanteio, inteligente o Arthur, escanteio para a equipe do Santos, bater na ponta esquerda, Everton.
1: Você viu onde está jogando o Arão, né? Na ponta esquerda, não é jogador de defesa porque está sentindo, é uma preocupação, e o Arthur, esperto demais, toca na bola, ganha escanteio, segundos finais na Vila.
0: Escanteio para a equipe Tom, escanteio para a equipe Tom, Santos bater na ponta esquerda, toma a distância, o Willian não cobra curtinho, olha o Arthur como joga, Arthur dentro da grande área, ele finta na linha de fundo, carrega, não tira a bola de ninguém, não tira a bola dele, é impressionante, não tira a bola do Arthur, ele descola mais o escanteio, Everton.
1: E nessa conta pode valorizar sim as jogadas do Arthur na reta final, ganhando segundos, instantes preciosos, para segurar 3 pontos para o Peixe no Campeonato Brasileiro.
0: Sobe o volume, o torcedor do Santos aqui na Vila Belmiro. Vai terminar o jogo, você ligado na Bandeirantes. Vai terminar, vai marcar 50. O Peixe vence o Cruzeiro, só mais 10 de bola rolando. Perdeu o Arthur. Arthur insiste pela ponta esquerda. E aí para o jogo, diz: terminou! Terminou! Vibra, vibra, vibra, vibra, vibra, vibra, vibra, vibra muito o torcedor do Peixe na Vila. O Santos venceu o Cruzeiro, um show do Peixe, cochilou no final, é verdade, 2 para o Santos, 1 para o Cruzeiro na Bandeirantes. Vem aí o apito final, alô, Ana Martins.
3: Fala, Martelli, a gente acompanhou então a vitória do Santos, passando um sufoquinho aí no final, né? Santos 2, Cruzeiro 1 na Vila Belmiro. Mesmo assim, uma torcida que festeja muito debaixo de chuva, né, Everton Ramos?
1: Com certeza, uma garoa leve que cai sobre a Vila Belmiro neste momento, Ana Martins. E o torcedor nas arquibancadas, 13 mil torcedores comemorando demais, assim como os jogadores no gramado. Queria destacar que após o apito final, o Cuca olhou para a torcida e começou a aplaudir pela festa, pelo empenho fora dos gramados e pelo auxílio. O Santos vence no Campeonato Brasileiro, Ana Martins, algo que não aconteceu neste pós-copa. Foram alguns empates, até mesmo derrotas jogando em casa pelo Campeonato Brasileiro. As vitórias vieram fora de casa. Só que nessa noite o torcedor finalmente consegue soltar aquele ufa com gols de Rolaser e um contra de Fabrício Bruno, que deu assistência, inclusive, que participou do gol do Cruzeiro na reta
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1: Final. O Santos consegue...
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17: E aí, turma, vamos nessa começar o nosso Upgrade? É hora do esquenta da baladinha. Aqui é Rodrigo Campos dentro do seu radinho. Bora lá pra começar. Where is my husband? Rain.

0: esse é o nosso upgrade, Calvin Harris, Dua Lipa, One Kiss, teve Shoes com Swedish House Mafia. Ó, na sequência vai ter Ultra na Tea, Loki, Dua Lipa, Robin S e muito mais.
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18: 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César Rincon, influenciador apontado como ex-affair de Ana Castela, foi autuado em flagrante nesta semana após uma operação da Polícia Civil em sua propriedade em Araranguá, Santa Catarina. Segundo a polícia, foram encontrados 329 cartuchos de munição de uso permitido. A ação foi realizada após cerca de 60 dias de investigação sobre suspeita de posse irregular de armas e munições. Rincon foi levado à delegacia, pagou fiança de R$10 mil e foi liberado. Ele responderá ao processo em liberdade.
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1: A Fórmula 1 tem novidade neste fim de semana. O GP da Espanha será disputado pela primeira vez no Madrid, novo circuito construído em Madrid. A prova marca o retorno da categoria região depois de 45 anos. A última corrida por lá aconteceu em 1981, no circuito de Jarama. O novo circuito tem 5.416 metros, 22 curvas e mistura trechos de rua com partes construídas especialmente para a competição. O grande destaque é a curva La Monumental, com 550 metros de extensão e inclinação de 24%. Depois de Barcelona receber o GP da Espanha de 1991, Madrid assume o posto neste ano. A estreia oficial do Madrid acontece já nesta manhã, com os treinos livres. A classificação para o grid de largada está marcada para as 11 horas da manhã deste sábado. A corrida acontece domingo, dia 13, às 10 da manhã, sempre pelo horário de Brasília, em mais um desafio inédito para pilotos e equipes da Fórmula 1.
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2: 11 horas e 42 minutos.

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9: A Índia deve defender a integração das moedas digitais emitidas pelos bancos centrais dos países do BRICS para facilitar pagamentos internacionais. A proposta deve entrar na agenda da cúpula do bloco, marcada para os dias 12 e 13 de setembro em Nova Delhi. A ideia é permitir transações comerciais mais práticas e eficientes entre os países membros. A iniciativa, porém, enfrenta obstáculos técnicos e políticos, além da baixa adoção das moedas digitais oficiais. Segundo fontes ouvidas pela Reuters, a Índia não pretende substituir o dólar. O objetivo seria facilitar os pagamentos internacionais entre os integrantes do BRICS.
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1: Uma hora e um minuto.

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1: Duas horas e um minuto.

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1: Três horas e dois minutos.

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1: Quatro horas em ponto.
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Foi assim, num dia em que todas as pessoas do planeta inteiro resolveram que ninguém ia sair de casa, como que se fosse combinado em todo o planeta. Naquele dia ninguém saiu de casa.

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2: 5 horas em ponto.

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Obrigado, Senhor, por mais um dia de vida. Obrigado, Senhor, por mais um programa na 107. Obrigado pela saúde, Senhor. Nesse dia gostoso, domingo hoje, 13 de setembro de 2026. Bom dia, meus amigos, minhas amigas. Uma ótima e abençoada manhã de domingo. Que Deus leve paz, amor, saúde e alegria a toda a família. Louvemos ao Senhor porque Ele é bom. Louvemos ao Senhor porque é bom estar com vida. Se dirigir, não beba. Se beber, não dirija. Preserve a vida, porque a vida é um dom de Deus. E lembre-se, amigo, sempre atrai uma bola a uma criança. No pique, no carinho, na alegria do programa do Zé da Boia, até às 8, estaremos com vocês nesse domingão. Muita moda bacana para você que está chegando agora. Você manda o seu zap 992-245-660. 992-245-660. 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Barraca da Esmeralda e o programa do Zé da Boia. 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São 5 horas e 5 minutos, tá lá o Alex Gaúcho e o Guilherme Castilho. E o Guilherme Castilho é o garotinho que veio lá do Escorrega Labaium. Esse não é fraco, não. Esse é garotinho 10. Obrigado aí pelo carinho, pela audiência. E o Alex hoje tá feliz, né, prima? O Internacional conseguiu ganhar um jogo ontem. Depois de 250 anos, ganhou um jogo ontem. O Internacional de Porto Alegre. E o Alex está feliz da vida hoje. Seu Antônio Gaúcho também. 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E o nosso amigo Paulo Beraldo já está com a gente. Bom dia, amigão. Bom programa. Louvemos ao Senhor porque ele é bom. É o Paulo Beraldo, prima. Está ligadinho com a gente. A família toda, Ana Lúcia, Gisélia, Camila,
E lá na Pensilvânia, a Laura, o Lucas, a Sofia, o Tagranete e a Paulana. Toda a família Beraldo, as bênçãos de Deus nesta manhã de domingo. Também o Mário mandando para a esposa Roberta, para a Jaqueline, lá para o seu Antônio Gasparim, Jorei da Guarda, a dona Rosário, João Batista, a irmã Maria, o seu Joaquim, a dona Maria, o Mário da Vila Rica. Oi, lá, olá, bom dia, Zé da Boia, bom dia. Aqui quem fala é o Dirceu do Presídio. Chuvarada aqui nas bandas do Jardim Resende. Mas nós vamos junto até às 8, curtindo o seu programa. Manda um sumadão para nós aí. Que você tenha um domingo super abençoado. Fique com Deus. Amém. É o Dirceu do Presídio. Tá chovendo aí, Dirceu? Aqui não tá não, mas aí já tá chovendo aí. Mas não é possível um negócio desse. Nosso amigo Dirceu do Presídio. Tá chovendo aí no Vila Rica? Pra cá não tá chovendo não, o tempo tá meio rusco-fusco, o céu tá todo vestido de noiva, mas por enquanto não tá chovendo por aqui não. Um abraço aí. Tá chovendo no Vila Rica? Manda aí pra nós. Grande Dirceu do Presídio. Vamos mandar a moda pra ele então, viu, prima? Ah lá, eu tava jogando a mulher do Dirceu do Presídio, não joguei ontem, deu na cabeça 2 horas, 4, 3, 4, mas não é possível um negócio desse, Dirceu. Mas que coisa! Eu joguei a semana inteira, 34, 34. Ontem eu não joguei, deu na cabeça, 2 horas, às 11 horas. 34, 34, mas que coisa. É, já vou pôr a música pro Dirceu também, só por causa disso. Vai lá, Dirceu, vai.

Tá aí, prima, o diabo carrega o saco, mas não é possível um negócio desse. No pique, no carinho, na alegria do programa da boia, o Dirceu Mário falou que não tá chovendo no Vila Rica, não. E o Paulo tá agradecendo aqui, o Paulo Beraldo, bom dia, nossos amigos Mário, a Roberto, Paulo Beraldo, toda a família, uma ótima e abençoada manhã para vocês. No pique, no carinho, na alegria do programa do Zé da Boia. Vamos com uma moda então, prima? Então deixa aí o amor e a rosa. Ô, marvada modona, bonita demais da conta. Pedro Bento, Zé da Estrada.

Tá aí duas modonas bacanas do Pedro Bento Zé da Estrada, nesta manhã gostosa de domingo, hoje, 13 de setembro de 2026. Esse 13 de setembro aí atrapalhou o povo macumbeiro esse ano, né? É, porque agora já vai uns 3, 4 meses pra cá, que não tem 13 de setembro, sexta-feira, né? O pessoal da Macumba gosta do 13 de setembro na sexta-feira. Aí cai no domingo, cai na segunda, aí eles não gostam muito não, viu? Mas esse ano eles se lascaram todo. No pique, no carinho, na alegria, 5:17, e esse time do São Paulo, time vagabundo, técnico sem vergonha. Colocou o time em reserva ontem para perder pro Palmeiras. Ô Dorival Júnior, pede a conta, vagabundo, viu? É técnico sem vergonha. Tomara que perca. Eu tô torcendo pro São Paulo cair fora da Libertadores, da Sul-Americana aí. Tô torcendo pra perder no Morumbi com 50 mil pessoas. Aí esse vagabundo vai embora. Colocar time reserva pra jogar com o Palmeiras ontem. Perdeu de 2-0. Tá lá pra baixo. O Santos, que tava na zona de rebaixamento, conseguiu passar o São Paulo. Isso é lamentável, Diniz. O Diniz é São Paulino, mas isso é lamentável. Então que caia fora dessa porcaria de Sul-Americana aí. No pique, no carinho, na alegria do programa do Zé da Boia. São 5:17 em Pindamonhangaba. 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E o Paulo tá falando que não tá chovendo lá no Campo Belo não, viu? O Diniz, tá tudo certo aí? Bom dia, Zé da Boia. Deus abençoe sempre. Abraço, Sebastião Diniz, no pique, no carinho, na alegria do programa Zé da Boia. Hoje a festa do Aranha, a Aline ganhou a cesta, né, prima? De cesta básica lá, hoje vai buscar o meio-dia, almoçar, tirar retrato com o Aranha lá no Campo do Estrela, viu? Então, grande festa do Aranha aí, com César Barbosa, Nando Reis, é o cara lá, o Reis, né, prima? No pique, no carinho, na alegria do programa da Boia, bom dia. Bom dia para Manu, pro Sábio, nosso amigo do Sábio, tá ligadinho com a gente, né, prima? O Gabriel tá viajando, tá pegando estrada, boa viagem aí a vocês aí, um ótimo abençoado. Domingo para Merlene, um beijo grande. Também lá o nosso amigo o Gilson, a Mara, o Gilcinho, o Gugu, o Fernando e a Meire Lúcia. Toda a família aí, um ótimo dia para vocês. Obrigado pelo carinho, pela audiência. Adriana, agora eu vou abrir. Eu já fui duas vezes aí, você não estava aí, né? No pique, no carinho. Tá desde as 4:30, né? Bem feito quem mandou você mandar às 4:26. Eu disse às 4:26. E depois disse às 4:27. Foi a hora que você mandou o zap.

0: Obrigado, gente!
1: É, galera!
0: Gostou dessa moda?
2: Gostei, muito popular, muito boa e tá cheio de corno por aí. Tá cheio de chifrudo por aí, vamos aceitar, gente!
0: Quem quiser cantar!

0: Tá aí, César e Paulinho, três moda bacana, companheiro é companheiro, como não, participação do Leonardo e pé de bode. Pisa no freio, Zé, no pique do carinho, na alegria do programa Zé da Boia. Quem tá aqui é o Daíl Pessati, lá do Santana. Bom domingo, que Deus abençoe. Amém, um abraço para todos aí. Que Deus abençoe a família. Bom dia, Zé da Boia. Toca aí a voz da guerra. Manda pro Henrique Cazu, pro Baru, também Gilberto do Táxi, Ângelo Lago Azul e todos os ouvintes do seu programa. Deus abençoe seu domingo. Amém. É o nosso amigo Darcido Maria Áurea. Prima, vamos para outra máquina agora, prima. 5h30 vai entrar aí a propaganda da emissora. Nós já voltamos já.
1: 5 horas e 30 minutos.
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0: 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Tá com a gente aqui o Juarez da Guarda Civil Metropolitana. Bom dia, feliz domingo. Todos os nossos amigos da Guarda Civil Metropolitana, bom dia. Bom dia, dona Alzira. A dona Alzira, mãe da gatona lindona bonitona, Val dos Correios. A Lenizete, o Matheus, o Donizete. A Milena também tá ligadinho com a gente, viu, prima? A Maria Cecília e a Maria Alice. A toda a família, um beijo grande aí. Um abraço lá pro Jesus. Ei, Jesus, tá tudo certo aí? Bom dia. Ô, prima, qual é a moda que vem aí, prima? Do... Ei? Ah, pra dona Alzira lá, pro Paulo Beraldo, pro nosso amigo ligadinho também, viu, prima? No Pique, no Carinho, na Alegria, o Dirceu do Presídio, a dona Arlete, a Gleicimara, bom dia, gente. São clientes lá da padaria do Bosque.

0: Canta a moçada que é de madrugada. 5h44, o Luiz Medela está no bairro das Campinas, já mandou o zap aqui. Bom dia! O Paulo Beraldo agradecendo aí e começamos bem, né, Paulo? 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Tá lá o gerentão aí, o Fernando Luiz e também o Fernando Vendedores e o Montadores de Imóveis, João Batista e o Guilherme. Bom dia, bom dia. Bom dia, já estamos fazendo almoço. É o Aranha, prima. Tá fazendo almoço lá, o Aranha. 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Prima, bom dia, Zé da Boia. Que Deus abençoe sempre. Obrigado por tudo, viu? Que Deus abençoe sempre o moço do Marmitex. Que delícia, Zé. Nota 10. E Alice comeu lá o Marmitex gostoso lá do Bar das Pedras. Está agradecendo aí o Marquinho e a dona Sara aí e do Bar das Pedras, viu? Ganhou o Marmitex na sexta-feira, pegou ontem e falou que é uma delícia, viu, Diniz? A Alice está agradecendo aí o Marquinho, a dona Sara, falou que é uma delícia. Ela comeu língua de boi também com purê de batata, né, prima? Ah, tava bom então, Alice? Então tá bom. Bom dia, Percival, bom dia, Alice. Agora nós dá uma pausa com a bagaça, porque agora chegou o momento sagrado da nossa oração da manhã, para que possamos ter um domingo abençoado, que as bênçãos de Deus Todo-Poderoso entrem no seu lar, amigo ou amiga, levando a você a paz, o amor, a saúde e a alegria. Louvemos ao Senhor, porque Ele é bom. Louvemos ao Senhor, porque é bom estar com vida. Se dirigir, não beba. Se beber, não dirija. Preserve a vida, porque a vida é um dom de Deus. E lembre-se, amigo, sempre atrás de uma bola, uma criança, 5 horas mais 48 minutos em Pindamonhangaba, com a gente, o Wagner da Conceição, lá na Mombaça. Gustavo Mosquita, Dona Marina e o Rogerinho. Fortunada, Dona Neuza, no Maricá. Maria Elza Cardoso, Felipe, no Vila Rica. A Marlia, Dona Diva, Casal Carel. Luiz Demétrio e família. Matheus Santiago e família. O seu Cido, Alex Januário e João Miguel no Bom Sucesso. Isabela e família no Crispim. O Birajara e a Maria Portuguesa. A Fátima Luciano Maria Aura, Beto Cutuca e família, Dona Maria Tereza de Freitas e família, Adrianinha Mãe Maria no Xangri-Lá, Gina Gonçalves e família, Alice Percival Blay no Feital, o seu Pedro Alúcia no Zé Luiz no Jardim Resende, a Márcio Carlinho na Mombaça, Laura e Dona Augusta no Centro, a Dona Isabel e família, Rosane e família, Roseli e família, Dona Idalina e família, Renato Boia e família, Didi Pezão e família no Alto do Piracuama, Carlos Couto e família, Roselaine e família, Dito Gordo e Terezinha no Centro, Generice Rosângela no Vista Alegre, a Eunice no Goiabal, também Maria Helena Chinac e família no Vila Rica, a Valério Geraldo Bocaiúva e Ribeirão Preto, Matias e Simone em Campo do Jordão, Luiz Antônio e família no Parque São Domingo, Irineu Alves Paloma, Dona Conceição na Boa Vista, o Pedro no Armazém do Pedro, o seu Zequinha, Dona Isabel, o Zezinho, a Fran, o Davi, o Manuel, a Maria, o Cleiton, a Cláudia, a Maria Eduardo, o Benjamin na fábrica de Broco, socorro! Cabral e família na Fazenda São José, Alto do Piracuama, Maria Garcia e família, Luiz Adriano, Rogério e a Maria Fernanda no Una, a Dona Madalena, Dona Tereza, Dona Zezé no Jardim Imperial, Dona Dolores e família no assentamento em Tremembé, também Luiz Goró e a Dona Catarina, Janaína Salum e família, a Dona Conceição, a Dama de Vermelho do Castolira, Marcelinho Chupadeiro, esposa Ana Ruth, Capixaba e família, Zé Galinha e a esposa Maria, Dona Alzira, a mãe da Gatona, Lindona Bonitona, Valdos Correia e família, Baru e família, Valdos Correia e família, Carlão na Vila São Paulo, Almir Sambim e família, Demir Sambim e família, Neguinho do Espetinha, Dona Tereza, nossos amigos, a Valéria Beraldo e família, Luiz Carlos Godói, Dona Cidinha, Natasha, no Araritama, a Lúcia Vieira, no Bem Viver. Também está com a gente aqui, prima, a Bernarda Moraes e o José Carlos, no Bom Sucesso, a Denil e família, no Nova Esperança, Ana e Sérgio, em Guaratinguetá, Jordelino e Heloína, no bairro das Campinas, o Huck e família, em Moreira César, Dona Matilde e Jadel, no São Benedito, Eliane e família, no Cidade Jardim, Cabeça e Família em Taubaté, Dona Marisa e família na Quadra Coberta, Bruno Cirino, Alice Monteiro no Maricá, Tadeu e Margarete no Maria Áurea, Jesus e família na Mombaça, seu Benedito, pai do Jesus, em oração aí pela saúde, o Carlos e família no Parque São Domingo, Morel Júnior e família no Parque São Domingo, Dona Edna e família em Tremembé, Cobertor e família no Vila Rica, o Maurinho e família na Fazenda Canegais em Tremembé, Tobias no Xangri-Lá e família, seu Didi Gogueiro e família, a Ana e o Carlão em Tremembé, Patrícia Custódio e família no Vista Alegre, João Pedro e família, Sidney, o pai da Raíssa e da Yasmin no Maricá, Paulo Beraldo e família, Ângela Maria no Parque das Nações, Alexandra Daniela e família no Vila São Paulo, Zé Luiz, o palmeirense, sogro do Sidney e vô da Raíssa e da Yasmin, né, prima? Grande Zé Luiz, bom dia. João Barbosa Siqueira e família no Jardim Princesa. João de Souza e a neta Gabriele na padaria Semear. André Guizão, Vaninha, Davi na Vila São Benedito. Henrique Sebastião no IP2. Odair Alvarenga em Tremembé. Sidão e Célia na Alcoa. A Cristiane Eugênio e o Adarilson no Araritama. Regina e família. Rita Solange e família no Feital. Também está com a gente o Berto e família, a Bruna e o Arthur na Alcoa, Benedito e família na Vila São Benedito, a Carmen, Carmen Lúcia e o Ariel no Mombaça, Sérgio Garcia e Dona Ângela Garcia, está ligado com a gente no Lessa, Tadeu e Elza no Andrade, Dona Elaide lá em Ponta Porã no Mato Grosso, Polaco Polaquim Farroupilha, o Paulo, a Lúcia, a Dani, a Simone e o Gil no Xangri-Lá, o Braz e Votuporanga, o seu Rubem Val e toda a família em Porto Alegre, na capital gaúcha lá, e a Anitta em Nova Hertz, Sônia Guiara e família, Joaquim Sandra na Boa Vista, Tonha, Laura, Vanessa e o André da Caieira em Taubaté, Janaína e família, também Luiz Carlos e Dona Esmerinda no Vila Rica, o Bento e família no Maricá, Marcelo, a Karina, a Tia Inês no Alto Cardoso, Dito Correria e família no Bar do Dedé na Boa Vista, Lúcia de Fátima e Maria Wanda no Santana, Marco Antônio Torquato e família, também o Luiz, Lúcio Flávio e família, Diogo Lucas e a Cristina no Bosque, Elisângela Ângelo recuperando de saúde. Baiano e família no Feital. Seu Luiz, o pai do Paulinho. Francisco Espolzino, Vicente Jaguaribe, Bicentenário, Daniel Oliveira, no Lar São Vicente de Paula. Eugênia está lá no Ouro Verde. O Trigo e a Dona Ivone. O Dair Oliveira também está com a gente e família. Cabo Oliveira e Rosângela. Coronel Gilberto de Carvalho, é professora Isis, no centro. Irineu, a Nilceia, a Ana Cecília, o Pedro, o Zé da Varge, a Carolina, no Pesca e Truta, Ribeirão Grande também, a Cristiane e o Vítia. Maria Aparecida e família no Andrade. Doutor Rafael Banola, Arleta e a filhinha. Joel e família no Goiabal. Também está ligadinho com a gente na nossa oração da manhã, prima. O nosso amigo Ezequiel Gomes e família no Xangri-Lá. Também está com a gente a dona Celi, a mãe do Chicão César, pai da Maria Grande Santista, Maria Eduarda César, Filipinho César, a Vanessa Filipinho Neto Bisneto, também é dona Celi, mãe do Filipinho aí, né, prima? A toda a família, ótima manhã de domingo. André Beraldo e família, a Mauri Godói e família, Rosângela Mireia e família no Santana, Miriam e família no Parque das Nações, Zé Maria e família, Miriam César e família, Toninho Bode e a esposa Carla, Flávia e a esposa Cristina, Luiz Carlos Café e família na Boa Vista, Hernani Matias em Pouso Alegre, Joaquim Gerentão do Supermercado Excelsior, o Zizo, Zito, a Kita, a Vilma, o Daniel, a Josana, a Ana Lívia, a Giovana, o João Traninha, a Márcio, o Dino, tudo na Ponte Alta. Também está com a gente o Jaime e o Pink Floyd lá no Mandu. Ah, o Nê também e família, Matias Cunha e família, Fátima Jones, a Carol no Bosque da Princesa, Flavinha, mãe Maria em Santo Antônio de Pinhal, Áurea, mãe, filha e Silvinho, Mané Gregório, Luiz Gregório, Zezão Gregório e Dona Isabel, Neuza Gregório e família, Dirceu do Presídio e família, a família Tórquio, Celi, o Lio e o Zé Fernando no Bom Sucesso, Vó Rosa e família no Alto do Cardoso, Felipe Atleta e família, Samuel Pintor e família, Renato Green e Estela, João Grandão e família no Santana, João Barbudo, Alúbia, Viminha Paes, na Jomar e Piscina, Benedita Godói e família, Rosana Monteiro e família, Jair Rodrigues e família no assentamento em Tremembé, Jairzão e família, José Maria e família no Azeredo, Paulinho Oquim e família na Cruz Grande. Também está com a gente aqui, prima, o Nelson Felipe e família no Vila Rica, a Márcia Cardoso e o filho Cristiano no Goiabal, Ana Cláudia e família, Benedito Gomes e família no Vila Rica, Luciano Matheus e Celinha no Crispim, o Jonas Perninho e Nenê Perninho na Vila Cuia, Dona Lúcia Laio na Água Preta, Patrícia Carol, Priscila Manu, Pedro Tiririca, a Índia do Santana e o Pelé, João Ribeiro e família no Santana, Carlão e família na Vila São Paulo, Joaquim Serralheiro e família no Andrade, Hidalgina e família, Adelcio e Dora no Jardim Resende, Dalva Cruz e família, a Jaqueline e família, ao Lucimara e o Floriano no Alto do Piracuama, o Igor, a Júlia, o Julinho, a Dona Virgínia, a Sônia, Ana Paula, a Tetê, a Juliana, o Marcelo, o Josias, o seu Gonçalo e o Itoche na Fazenda Floresta. Também Kleber e Daniela. Tá ligadinho com a gente. A Dona Cida na Cidade Nova. O Carlos e família na Fazenda dos Búfalos, na Sapucaia. Arlete Lousada e Dona Geralda. Maria Aparecida Ferreira no Cidade Jardim. Mané Ponte e a Dona Zuleika e a Nadine no Azeredo. Ivan Araújo e família. Tandão e família. Davi do João do Pulo e família. O Cazumbá e família. A mãe Leila, Paula, a Iris, o Diego, o Paulo e o Brai. No Vila Rica. Maria, esposa Roberta e toda a família no Vila Rica. Seu Joaquim e Dona Maria no Vila Rica. Maria Aparecida em Caçapava, Heraldo e família na Cruz Grande, Idalina, Alisson, Ayala e Camille, família Maradona, João Ferraz e família, Major Batateiro e família, também a Soraya, um abraço, Paulo Simões e família, Paulo da Sabesp e família, João Arruda e a Maria Heloína no centro, também está ligadinho com a gente aqui, prima. O Elias e a Dona Ildete no assentamento em Tremembé, o Joaquim, a Dona Terezinha e a Maria Eduarda e Maria Vitória, Isabel e Maria e família, o Fled da Prefeitura e a filha Júlia no Goiabal, a todos os amigos ligados com a gente, uma ótima e abençoada manhã de domingo. Que Deus leve paz, amor, muita saúde e alegria a toda a família. Também já está ligadinha a Cristina e o Maurício do Araretama. Bom domingo abençoado para você, amigo Zé. Obrigado, Cristina e Maurício do Araretama. Bom dia, um ótimo domingo. É a Jaqueline, está tudo certinho, hein, Jaqueline? Um abraço aí. A Jaqueline, também o seu Antônio, o seu Cesarino, a irmã Terezinha. E está ligadinho com a gente em Guaratinguetá, a irmã Ana e o cunhado Célio Jô. A todos uma ótima manhã. E o bom dia, Zé da Bahia. Estou com o meu celular ligado no seu programa, preparando para ir trabalhar. Zé, tomara que não chova hoje. Zé, fique com Deus aí. Um abraço. Amém. O Neguinho do Espetinho e a Mãe Tereza, um beijo grande para vocês aí. Tá ligadinho? O Neguinho do Espetinho vai vender gato lá em Taubaté hoje, viu, prima? É o gatinho assado. Você gosta de gatinho assado? Então, o Neguinho do Espetinho vai vender lá em Taubaté. Ah, a gataiada em Taubaté escondeu tudo. Aqui em Pinda ele conseguiu acabar com 99% dos gatos. É, e lá em Taubaté a turma já tá escondendo o gato debaixo da cama. São 5h59, agora sim. A oração da manhã, logo após a propaganda da emissora. Bom dia, Pisa, bom dia, Vale.
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0: Vamos formar agora a grande corrente de fé, elevando o pensamento ao Supremo Criador, para que interceda com sua divina bondade em favor de todos que necessitam de alívio para os seus problemas através da oração. E agora, com o pensamento em Deus Todo-Poderoso, para que Ele receba nossas orações, oremos. Em nome dos anjos, dos santos e das almas, saudemos a Sagrada Família. Em nome do Pai, do Filho e do Espírito Santo.
1: Amém.
0: E neste momento, em que todos se ajoelham e saúdam Maria Santíssima. Ave Maria, cheia de graça, o Senhor é convosco. Bendita sois vós entre as mulheres, e bendito é o fruto do vosso ventre, Jesus.
2: Santa Maria, Mãe de Deus, rogai por nós, pecadores, agora e na hora da nossa morte. Amém.
0: Fazemos todos os dias, louvamos a Maria.

0: agora a todos aqueles que necessitam de uma graça. Rezamos neste momento a oração de São Francisco. Senhor, faça de mim um instrumento de sua paz. Onde existe o ódio,
1: que eu leve o amor.
0: Onde existe a discórdia,
1: que eu leve a união.
0: Onde existe o erro,
1: que eu leve a verdade.
0: Onde existe a dúvida,
1: que eu leve a fé.
0: Onde existe o desespero,
1: que eu leve a esperança.
0: Onde existe trevas,
1: que eu leve a luz.
0: E onde existe tristeza,
1: que eu leve a alegria.
0: Ó Virgem Maria,
1: guarda-nos puro do pecado.
0: Ó Mãe de Deus,
1: abre os nossos corações quando nossos irmãos precisarem de nós.
0: Ó Mãe da Igreja,
1: faça que vivamos unidos e assim sejamos um dos exemplos para que os outros também amem a teu filho Jesus.
0: Ó Esposa de José,
1: conserve a paz e a união em nossas famílias.
0: Glória ao Pai, ao Filho e ao Espírito Santo. Amém.

Ó Senhora Aparecida, eu renovo neste momento a minha consagração. Eu vos consagro os meus trabalhos, sofrimentos e alegrias, o meu corpo, a minha alma e toda a minha vida. Eu vos consagro a minha família. Ó Senhora Aparecida, livrai-nos de todo o mal, das doenças e do pecado. Abençoai as nossas famílias, nossos doentes, nossos velhinhos e as crianças. Abençoai a Santa Igreja. Abençoai a nossa paróquia e o nosso vigário. Ó Senhora Aparecida, lembrai-vos que sois a padroeira poderosa de nossa pátria. Ó Senhora Aparecida, bendito e sagrado coração, abençoai a nossa nação e pedimos de novo, olhai o nosso povo.

Deus eterno e todo-poderoso, que tendo escolhido a água, fonte de vida e pureza, para nos dar a graça batismal, fizestes também aparecer no rio Paraíba a imagem da Virgem Imaculada. Abençoai esta água e fazei que ela nos recorde nosso batismo, para que, purificados de nossas faltas, vivamos como cristãos, membros da vossa igreja, e cheguemos um dia à vida eterna. Por Cristo nosso Senhor.

Maria Santíssima, que em vossa imagem milagrosa de Aparecida espalhais inúmeros benefícios sobre o Brasil. Eu, embora indigno de pertencer ao número dos vossos servos, mas desejando participar dos benefícios da vossa misericórdia, prostrado a vossos pés, consagro-vos o entendimento, para que sempre pense no amor que mereceis. Consagro-vos a língua, para que sempre vos louve e propague a vossa devoção. Consagro-vos o coração, para que depois de Deus vos ame sobre todas as coisas. Recebei-nos, ó Rainha incomparável, no ditoso número dos vossos servos. Acolhei-nos debaixo da vossa proteção. Socorrei-nos em nossas necessidades espirituais e temporais, e sobretudo na hora da nossa morte. Abençoai-nos, ó Mãe Celestial, e com vossa poderosa intercessão, fortalecei-nos em nossa fraqueza, a fim de que, servindo-vos fielmente nesta vida, possamos louvar-vos, amar-vos e render-vos graças no céu. Por toda a eternidade, assim seja.

pela intercessão de Nossa Senhora Aparecida, Rainha e Padroeira do Brasil, a bênção de Deus Onipotente, Pai, Filho e Espírito Santo, desça sobre vós e permaneça sempre. Amém.

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0: 6:27.
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4: Vai devagar, moé, olha a hora. Calma aí, moé, mas que coisa! Calma aí, vai devagar, estamos chegando da oração. Eu fiquei um pouquinho mais fora, porque a Adriana estava limpando aqui a emissora, tá? E tá limpando o estúdio. Na espera ela terminar. Então nós já estamos de volta, no pique, no carinho, na alegria do programa da Boia. Que Deus abençoe toda a família nesta manhã de domingo. Manda o Zapa. É 992-245-660. 992-245-660. Até às 8 estarei com vocês. Depois vem o Roberto Carlos com o nosso amigo Astério Galvão. Bom dia. Bom dia pro Sidney, o pai da Raíssa e da Yasmin. Bom dia, meu amigo Zé da Boia. Aqui é o Sidney do Maricá. Zé, um ótimo domingo abençoado para você. Fique com Deus, um grande abraço. Para você também, Sidney. Para toda a família aí, as bênçãos de Deus nesse domingo. O Zé Luiz Palmeirense está feliz da vida. Ganhou 2-0 antes do Tricolor do Morumbi. Esse time vagabundo do São Paulo aí, que coloca o time em reserva. Tomara que perca. Tô torcendo para perder na Sul-Americana, para cair fora logo dessa porcaria aí e focar no Campeonato Brasileiro, né? Porque se ganha ontem ficava bem tranquilo, agora até o Santos já passou São Paulo, mas não é possível um negócio desse, no pique, no carinho, na alegria do programa do Zé da Boia. Cadê o Darcy do Mariauro também? O Darcy também não manda zapa pra gente, ele manda o zapa cobrando a moda. Hoje eu não toquei a moda, ele não manda o zapa. O Adriano, pega um guardanapo pra secar esse negócio aqui, mas não é possível um negócio desse, no pique, no carinho, na alegria do programa do Zé da Boia, nesta manhã gostosa de domingo. É a volta da guerra, André Andrade, viu? Isso, André Andrade, a volta da guerra, pra daqui a pouco. Calma aí, prima, que eu vou mandar lá pro Darcy do Mariaúria. Ô, prima, larga a mão de ser lambeta, deixa a volta da guerra aí, depois nós põe. O Darcy tá cochilando. Adriana, traz um marvado guardanapo aí pra limpar esse negócio aqui, mas não é possível um negócio desse. Olha a hora, são 6:30 em Pindamonhangaba. Moé desleixada, vou largar dela, não aguento mais essa moé, tá louco! Ei, isso, amor da minha vida, ei, moezão, é um moerão! No pique, no carinho, na alegria do programa Zé da Boia, 6:31. Vê aqui também se não tá moiado embaixo aqui, meu amor. Amo, Ezona. Fica encostando em mim aqui, dá choque. Olha a hora, 6:31. No pique, no carinho, na alegria do programa da Boia. Dirceu do Presídio. Tá apaixonado, né, danado? Ah, se a dona Grace te pega, te dá uma sova de gato morto, até o gato miau, homem. Que coisa! Não é possível um negócio desse. No pique, no carinho, na alegria do programa do Zé da Boia. Vamos lá. Minha série é sem você. Chico, Rei e Paraná, prima, pro Dirceu do Presídio.

Tá aí, prima, modona bacana, arroz com piqui lá pro nosso amigo. Tá dormindo? Ele tá dormindo, não acordou? Bem feito, não ouviu a música. Bem feito. É o Heraldo, prima. É o Heraldo. Aquele caboclo, se você botar a mão no bolso dele, o escorpião pica. Mas não é possível um negócio desse. É um mão de vaca danado. Nosso amigo Heraldo, o homem do churro. Ele vende churro até umas horas, viu, prima? E está sempre reclamando. Mas que coisa, não é possível um negócio desse. Nosso amigo Heraldo dos Churros aí, ouviu arroz de pequi, foi lá também com o nosso amigo João Pedro da Sabesp, gosta dessa moda, a dona Bete, o Ricardo, Carlinha, Rita, lá no alto do Piracuama, tá ligado no programa do Zé da Boia, a dona Tereza, mãe do Paulão da Droga Lar, bom dia, nosso amigo Denner Furtado, bom dia, obrigado pelo carinho, pela audiência no programa do Zé da Boia, também quem tá ligadinho, no pique, no carinho, na alegria do programa do Zé da Boia, é os nossos amigos sempre prima, da Churrascaria Restaurante Minuano. 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A danadona, a vozinha lá do Araridama, não, prima. Ô, prima, larga a mão de ser lambeta. A vozinha do Castolira na rua 16. Ela falou, Zé da Boia, eu adoro quando você fala aí. A pecanha, a pecanha. Isso. Não, eu não falo porque o pai que prometeu a marvada picanha aí, carcou pecanha no povo, abóbora, chuchu e entre outros produtos aí, que menos seja picanha, porque a picanha que eu conheço vem do boi, a picanha que eu conheço vem do boi, não vem da abóbora, a abóbora é para comer com doce, fazer doce de abóbora, comer, ah, sabe como que engana a abóbora, Adriana? Faz que bebe e come. No pique, no carinho, na alegria do programa do Zé da Boia, 6:40 em Pindamonhangaba. É isso mesmo. Você faz que bebe e come. No pique, no carinho, na alegria do programa do Zé da Boia. E o pai enganou a turma desse jeito. Ah, o quê? Como? Virando picanha, abóbora. Mas que coisa! 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Olha a hora, 6:41, botou no óleo, né? Bem feito, quem mandou votar no homem? Bem feito, come pé de frango agora, bem feito. Quem mandou votar no homem, né? Manda pro Berto. O Berto comeu um pé de frango, acho que era um pé de galo velho. Quebrou a dentadura do Berto no meio. Mas que coisa! E a mãe da prima gorda? A danada da véia também votou no PT, viu? A véia é petista até umas horas. Mas danou até em pingo d'água. Se vender fiado pra véia, não receber. E se bobear ela na farmácia, no supermercado, ela dá uma olhada. A véia tá meia caoia. Não está enxergando direito, mas ela olha na câmera, para ver se não está filmando ela. Aí ela mete a mão no produto e põe na sacola. Ô, véia ladrona!

0: depois de ter quebrado o Brasil, Lula disse que quer voltar ao poder. Ou seja, meus amigos, ele quer voltar à cena do crime.
1: E quero dizer a vocês que venho somar o meu esforço, pequeno, humilde, mas de coração e entusiasmo em benefício do Brasil. A luta de vocês, a luta sindical, deu ao Brasil o maior líder popular deste país, Lula! Lula! Viva Lula!
2: O governador de São Paulo, Geraldo Alckmin, foi eleito hoje o novo presidente do PSDB.
3: Na convenção nacional do partido em Brasília, Alckmin atacou o ex-presidente Lula.
4: O único candidato à presidência do PSDB, o governador de São Paulo, Geraldo Alckmin, foi eleito para a função com 470 votos e apenas 3 contra. Com o comando do partido, Alckmin fala abertamente em disputar as eleições presidenciais do ano que vem. O governador aproveitou o discurso para atacar Lula, que lidera as pesquisas de intenção de voto.
0: Depois de ter quebrado o Brasil, Lula diz que quer voltar ao poder. Ou seja, meus amigos, ele quer voltar à cena do crime.
4: O ex-presidente Fernando Henrique Cardoso também destacou a disputa com Lula.
5: Olha aqui, eu ganhei. Prima, tá aí, prima. Depois de quebrar o Brasil, ele quer voltar à cena do crime. Aí você pega e leva ele pra cena do crime. Mas não é possível um negócio desse. No pique, no carinho, na alegria do programa do Zé da Boia, Manhã Gostosa de Domingo, hoje, 13 de setembro de 2026. Depois nós vamos pôr a Simone Tebet aí também, viu, prima? Essa forasteira que veio lá do Mato Grosso foi expulsa do Mato Grosso do Sul para sair candidata a senadora em São Paulo. E agora o povo paulista vai eleger essa desgraça aí, a Marina Silva e essa Simone Tebet aí. Tenha paciência, meus amigos, minhas amigas paulistas, que vão votar no dia 4 de outubro. Só falta eleger essas duas mulheres. Aí o paulista também tem que se ferrar. 6h47, no pique, no carinho, na alegria do programa da Boia. O João Pedro tá ligado, gostou da moda aí, arroz com pequi. João Pedro! Ah, o Fagner Janaína, o Bruninho, tá ligado com a gente no Delta. O Juninho no Feital. O seu Dito, a dona Gracinha em Lagoinha. Ah, o João Ferreira e a dona Lídia, o pai da nossa amiga Janaína. Bom dia, meus amigos, minhas amigas. Daqui a pouco eu vou mandar o baiano e o boiadeiro aí, Fagner, Golil e Léo. Ah, o Joaquim Gerentão do supermercado Excelsa. Tá no pique, no carinho e na alegria do programa do Zé da Boia. Bom dia, Joaquim. Vai trabalhar hoje ou tá de folga, hein? Nosso amigo Joaquim é o gerentão lá do supermercado Excelsa. Prima, bom dia, Zé da Boia. Estamos ligados em você. O Fagner, Janaína, o Bruninho e o Juninho estão ligados. Prima, hoje é aniversário da Sofia, filha da Jaque, parabéns a ela, Deus abençoe. É o Sérgio e a Ana de Guaratinguetá mandando parabéns aí à sobrinha Sofia, que Deus dê paz, amor, saúde e alegria nesse dia maravilhoso aí. Feliz domingo, hoje Brasil para, uns por amor, outros por inveja. Inveja não, nós vamos secar esse time vagabundo aí, ainda vai pôr o time reserva lá, Joaquim. Mas não é possível, tá igual São Paulo, já não tem um time titular, ainda vai pôr reserva pra pegar o Flamengo no Rio de Janeiro. Pode encher essa cola hoje, viu, companheiro? É folga hoje, o Joaquim. Tá descansando, prima. Mas o Coringão também vai de reserva lá, viu, Joaquim? Pode preparar a sacola hoje, que se o Flamengo for com o time completo e vai, porque ele ganhou 2-0 lá, né? Joga tranquilo aqui no Rio de Janeiro. Então, vai pegar o Coringão hoje com reserva, vai encher a sacola também. O São Paulo escapou antes de encher a sacola ontem. No pique, no carinho, na alegria do programa Zé da Boia, por isso que eu tô torcendo pra cair fora logo dessa Sul-Americana aí. Porque, olha, já não tem time para disputar um torneio, quer disputar dois, mas não é possível um negócio desse. Joaquim tá tomando café com bolachinha, prima, aquela bolachinha água e sal. É gostoso, né, Joaquim? De manhã cedo tomar um cafezinho. O Darcy do Maria, olha, mas não é possível um negócio desse. O Darcy não é possível. Sai do meu pé, homem, você não é chulé? Ô, Darcy, é amigo, primo, você não toca a moda do homem, ele fica mandando zapa. Ele já pediu a moda, era 4h10 da manhã, já são 6h49 e nada da música do homem. E você acha ruim dele mandar zapa ainda, prima? Mas que coisa. Ô, Darcy, tá chovendo aí? O Hulk quer saber se tá chovendo. Hulk, vai pentear macaco, vai. 6h49. 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Também está com a gente a prima. 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No pique, no carinho, na alegria do programa da Boia, 6h50. 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Ô, prima, quem tá aqui? E o vagabundo lá em São Paulo, prima? Aquele canalha, tem que ser preso rapidinho, prima. O prédio estava torto, apelidaram até o prédio de prédio torto. E esse vagabundo aí, por causa do dinheiro, da ganância, continuou com a obra lá naquele prédio, caiu ontem lá, matou pessoas, tinha 4 desaparecidos. Mas que coisa, né? O ser humano tá danado. Deus vai arrebentar com esse negócio logo aí, porque o povo, meus amigos, minhas amigas, não tem respeito mais uns aos outros, né, prima? Acabou o amor. Eu tava vindo hoje de madrugada e encontrei um caboclo que saiu debaixo da árvore. Eu falei, ei, lá vem essa merda pra me encher o saco. Quer dizer, o cara passou, deu bom dia, tudo bem, não aconteceu nada. Agora a gente tem medo do ser humano, prima. Vê como é que chegou o ser humano para um ter medo do outro. Antes a gente tinha medo de uma onça, a gente tinha medo de um lobisomem, que falavam muito, né? E outras coisitas mais aí, arma penada, tudo a gente tinha medo. Agora hoje tem medo do ser humano. Mas não é possível um negócio desse, onde se tornou o ser humano, que é semelhança de Deus. Deus não é violência, Deus é paz, é amor, é prosperidade. Mas aqui no Brasil, principalmente, o ser humano, a maioria desses vagabundos que andam pra rua aí, é tudo bandido, prima. Tudo bandido. E tá formando no mercado uma leva de bandido. Aquela molecada mal criada, que não estuda, que tá lá o dia inteiro enchendo o saco dos outros, são futuros bandidos. 6h52, no pique, no carinho, na alegria do programa da Boia. Não quero saber quem morreu, quero é chorar. Ô, prima, quem mandou aqui, prima? Ah, o nosso amigo mandou aqui, o Gilberto Francisco no Araritama. Bom dia, Zé da Boia. Feliz aniversário pro Aranha e um bom almoço. Amém. Vai lá almoçar lá, não paga nada. Ô, bom dia, Zé. Partiu missa, um ótimo domingo a todos. Gilbertinho tá indo pra missa, reza por nós aí, Gilberto. Também a Helena e o Pedro, bom dia, bom dia. O Paulo Almeida, bom dia, Zé da Boia. Hoje não vai sobrar nem pena do Corinthians. Põe eu no sorteio, Paulo Roberto Correia. Carma aí, vai devagar com o meu Coringão aí. Eu não gosto que judia do Coringão, não. Tem que bater aos poucos. Prima, no pique, no carinho, na alegria. Daqui a pouco nós vemos aqui o nosso amigo Jorge Augusto, estava até. Daqui a pouco eu vejo, Jorge. Porque agora vem a moda aí do homem, prima. Senão o homem, ele vai ficar brabo demais da conta. É o Darcy do Mariola, você conhece ele, prima? É valente até umas horas. 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Manda o zapa, manda bom dia, Zé. Bom dia, Zé. Bom dia, bom dia. O que está aqui, prima? É o Zizo. A Kita. Quanto maior a luz dentro de você, mais brilhante será o seu mundo ao redor. Bom dia, bom dia. Bom dia, Zé da Boia. Tá com frio? Dorme coberto, não tô com frio não, tô com calor. Tô com calor. Ah, que coisa. Menina, não é possível. É menino, é menina. É menino, Cazumbá. O Cazumbá é o filho do dito gordo da Terezinha, viu, prima? Ele tava tão escangaiado sábado passado, coitado do menino, ele estava escangaiado, mamou acho que umas 4 mamadeiras de velho barreiro, mas ficou, com o vento leva para lá e para cá, Terezinha segura de um lado, ele vai para o outro, mas que coisa, Cazumba, toma cuidado meu menino, é menino ou é menina, é menino, no pique, no carinho, na alegria do programa do Zé da Boia, bom dia.

0: Primatá e a volta da guerra pro Tarcísio do Maria Áurea. Agora o circo tá chegando. O circo chega e o Zé da Boia zarpa. Prima, arruma as coisas aí. A Virgínia, a loirona lá do Vini Júnior, a loirona do Vini Júnior, ela vai fazer a sua ginástica, a sua academia lá em Goiânia. E ela vai com o jatinho particular, ninguém tem nada com isso. Ela joga 40 mil quilos de... 4 mil toneladas aí de negócio no, de carbono na atmosfera, ninguém tem nada com isso. Depois vai defender o meio ambiente. Mas eu vou com o meu jatinho também. Eu, gordona, senta aí. Vamos lá, vamos tomar um café na padaria do Bosque. Nosso jato, ninguém tem nada com isso. O jato é meu, eu comprei, paguei, ninguém tem nada com isso. Eu vou pra padaria do Bosque com o meu jatinho, tomar um café e eu volto já, logo após o circo. Bom dia, Pinta. Ah, hoje não tem circo, prima? Hoje não tem circo. Eu tô até esquecendo. Mas eu vou assim mesmo na padaria do Bosque tomar um café e já volto. Prima, carma aí, gordona, carma aí, já fomos já, padaria do Bosque, nós volta já. Ô, prima, põe moda bacana aí. Prima, põe pra dona Ana Maria, a mãe da Denise, lá da churrascaria, o restaurante Minuano, viu? Ela adora essas duas modas aí. Põe pra ela chorar um pouco, prima. Ah, quem chora também com essa moda é a dona Tereza Cazu. Você conhece ela? A dona Tereza Cazu, prima, lá no Mandu. Isso, ela tá sempre ligadinha com a gente, viu? Então manda para o Paulo Cazu, para o Henrique Cazu, para todos que estão ligados com a gente, né, prima? É só moda para fazer chorar, mas que coisa, prima, você quer judiar da minha amiga dona Ana Maria, a mãe da Denise, a dona Tereza Cazu, a dona Tereza, mãe do Paulão da Droga Lar, tá tudo ligado na gente. Ô, gente, a Eunice no Goiabal, a Eunice no Vila Frei Galvão, a Eunice no Aldo Cardoso. Tá tudo ligado. Manda o um zap, gente. É 992-245-660. 992-245-660. E eu vou lá pra padaria do Bosque tomar um café e eu volto já, viu? Gordá, vambora, vambora, gordá!
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0: 7:04.
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0: 7:09.
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0: 7:13.
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0: 7:17.
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3: 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Prima, calma aí, já falta o chaveiro Liberdade, né, prima? Daqui a pouco nós põe o chaveiro Liberdade aí, porque agora nós vamos falar dos nossos amigos ligados com a gente, do Rodrigues Autopeça. 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Também a Meire César tá ligada. Bom dia, Zé da Boia, quero participar do sorteio. Rosângela Meire Mar Aparecida, César Costa, bairro Ouro Verde. Bom dia, Zé da Boia. Aranha, feliz aniversário. Silvio José de Jesus, Beira Rio, Boa Vista. Mário Sérgio, também participando do sorteio. A música quer ouvir, Linda Cigana com Robson. Ah, o Robson está com dor de garganta, não pode cantar. Ô, prima, bom dia, Zé da Bahia. Grande abraço. A vida na roça é boa demais. Parabéns pelo programa. Música muito boas. Gratidão. Bom dia, grande abraço. A Miriam Nogueira está ligadinha com a gente. A Miriam Nogueira, prima, bom dia. Bom dia, Maria Vicentina, bairro Massaí. Também quem está aqui, prima. Bom dia, Zé, tudo bem? Deus abençoe grandemente o teu domingo. Abraço, Andréia Correia de Santa Cecília, Dona Lourdes, bom dia. Jorge Noraritama, bom dia. Bom dia, Zé, estamos ligados no domingo, nesse domingão de Deus, na Rádio das Modas. Manda uma motona do Teodoro Sampaio para mexer o esqueleto. E aquele abraço para a galera na escuta, em especial para a Daiane Kimberly, a Júlia, Juliana, o Júlio, Dona Cida, o Tino, Josia, tio Messias, o Kenny, o Tubarão, o Luíro, o Gordo, o Luir, a Bete, Vitória e ouvintes. Zé, o Jonas lá do Mercadinho do Tino, tá ligado com a gente. Bom dia, Zé, me coloca no sorteio de Carlos Alberto Corrêa, Vila Verde. Zé, no Carinho na Alegria do sorteio, Darcy Moreira. Também o Luiz Antônio Ferreira, bairro Massaim, tá ligado com a gente, viu? Maria Vicentina, bairro Massaim, também tá ligadinho, participando do sorteio. 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Eu estou falando dos nossos amigos.

0: Tudo bem, tudo. Sou a Roseli Silva Santos Feital. Coloca meu nome no sorteio. Nós amamos seu programa. Manda um abraço para minha família, para o meu esposo Luciano. Toca a música o teu quê? Ah, Teodoro Sampaio, prima. Mulher chorona. Ela que é mulher chorona, prima. Roseli, não chora não, mulher. Mas não é possível um negócio desse. Vai, mulher chorona, prima. Ah, mas não é possível um negócio desse. Daqui a pouco nós já toca pra você a mulher chorona. Ô, prima, cadê a moda que tava aqui, prima? A Simone Tebet, essa forasteira que foi expulsa do Mato Grosso do Sul, aí veio pra São Paulo querendo ser senadora. Será que o povo paulista não vai ter vergonha e vai votar nessa desgraça aí?
1: Tiago.
2: Senadora, a senhora mencionou há pouco o orçamento secreto, né? E a senhora costuma dizer que é o maior escândalo de corrupção da história da República. No entanto, integrantes do seu partido foram beneficiados pelo orçamento secreto. Isso não causa um desconforto para sua campanha?
1: De jeito nenhum. Muito pelo contrário, eles não tiveram comigo agora, não estão comigo agora e não estiveram comigo sempre que eu denunciei. Aliás, eu os denuncio desde o Petrolão. O Lula não tem a capacidade de fazer uma meia-culpa, né, como grande orquestrador do até então maior escândalo da história da República, que foi o Petrolão. Não vamos aqui dourar a pílula. Nós estamos falando de um governo que primeiro usou o Mensalão como mesada para comprar o Congresso Nacional, depois, numa reeleição para se manter no poder, um Petrolão dividindo com partidos políticos. É verdade essa culpa? Eu faço esse reconhecimento. O governo do PT não faz, até hoje nega que houve esse escândalo. E depois, agora, hoje nós temos o orçamento secreto também com alguns mesmos personagens. Não tiveram comigo, eu sempre lutei contra isso, fui candidata, tentei ser candidata na primeira vez à presidência do Senado, não fui naquele momento, e agora fui candidata à presidência do Senado e não tive voto desses mesmos colegas. Os respeito enquanto senadores da República, mas quero dizer que eles não representam o meu MDB. O meu MDB é o MDB de Ulisses Guimarães, de Mário Covas, de Tancredo Neves, de Pedro Simão. O meu MDB é o MDB da ética, da responsabilidade, da redemocratização.
0: Prima, tá aí, essa é a Simone Tebet, viu, prima? No pique, no carinho, na alegria do programa Zé da Boia, tem mais um pouquinho da Simone Tebet aqui, mais um pouquinho dela, prima.
3: Nos últimos dias, uma informação que o prefeito avalia ter uma possibilidade de, abre aspas, oferecer um ministério importante para a senhora. A senhora considera isso um desrespeito à sua campanha ou uma valorização ao capital político que a senhora conquistou nessa campanha?
4: Ainda bem que eles têm medo de me abordar, porque eu não fui abordada sobre isso, porque eles saberiam e sabem qual é a resposta. Então, assim, isso é mera especulação, fake news. A equipe da coordenação do ex-presidente Lula não me abordou, até porque eles não são loucos de fazê-lo. Eles me conhecem, sabem do nosso propósito e que eu não estou aqui por cargos. Nós estamos aqui com um propósito, eu e Mara, que é nos apresentar como a melhor alternativa para servir ao Brasil.
0: Tá aí, prima. Essa aí é a Simone Tebet, que quer ser senadora por São Paulo. E ela falou, eles não são loucos de me abordar. A primeira abordagem, ela sentou no colo do papai e ganhou o ministério. No pique, no carinho, na alegria do programa do Zé da Boia. Eu não quero saber quem morreu. Eu quero é chorar. No pique, no carinho, na alegria do programa do Zé da Boia, nesta manhã gostosa. E tem a Marina Silva. Depois nós vamos procurar ela também. Outra desgraça que veio lá do Acre, agora quer ser senadora em São Paulo. Só falta o povo paulista votar nessas desgraças aí. No pique, no carinho, na alegria do programa do Zé da Boia. Bom dia, meus amigos, minhas amigas. Quem tá aqui com a gente, prima? Quem que tá aqui, prima? Ah, bom dia, Zé da Boia. Passando para desejar um domingo abençoado. Um abraço da Rafaela do Santana, do Rock e da Catarina. Tá no sorteio, Rafaela Porta Nova. Um beijo grande para vocês aí. Ontem foi aniversário do meu esposo. Ele ganhou o bolinho do sorteio. Nós não foi buscar, muito bom, gostoso. Foi buscar, né, prima? Pegou o bolinho lá então? Então tá bom. Tava gostoso? Ganhou o bolo da Márcia, pegou lá no Paraíso do Frango, né? Então tá bom, Roseli. Tava gostoso o bolo? É, o bolo da Márcia é uma delícia, viu? Um abraço pra vocês aí. Marcelo Monteiro, pode tocar Milionário Zé Rico? Se der tempo, nós manda aí. É o Bom Dia Zé da Boia, aqui é o Marcelo Monteiro da Santa Cecília. Coloca meu nome no sorteio e manda um modão pra todos lá no Pouso Frio. Que não perde um programa seu. Amém. Obrigado ao povo aí. Um beijo grande pra todos que estão mandando zap aí. Ô, gente, tem o frangão assado na brasa com batata do Comercial Vale Carne. Tem 1 quilo de linguiça e tem 1 quilo de banha. Mas não vão mandar o zap. Mas não é possível um negócio desse. 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No pique, no carinho, na alegria do programa do Zé da Boia. 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

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Tava assim, muito obrigado. Então ela gostou do bolo lá da Márcia. Viu, prima? Ótimo domingo pra vocês também. Bom dia, Zé. Coloca meu nome no sorteio. Maiara Cristina Ramos, do Vila Verde. Olha a hora, 7h28. 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Ah, tá lá o Paulão, mora lá, o Ivo, motorista, o Benedito que mora lá também, mora não, primo, o Benedito trabalha lá, primo, o Benedito trabalha lá, e o Toninho, amiguinho, e a Esmeralda no Araretama, bom dia. Ô, prima, olha a hora, 7h30. Prima, 7h30, mas que coisa, põe a moda aí pro Fagner, pra Janaína, pro Bruninho, pro Juninho no Feital, pra Dona Gracinha, o seu Dito, lá no Lagoinha, o João Ferreira, Dona Lídia, os pais da Janaína, em Lagoinha. Tá no pique, no carinho, na alegria do programa do Zé da Boia.

0: 7:34.
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Guarda, vai devagar, porque o Andorra é de barro, prima. 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No pique, no carinho, na alegria do programa do Zé da Boia, 7h40, como passa o tempo, hein, prima? Ô, prima, o caboclo aí pediu a linda cigana, agora eu não lembro mais. Ah, repete aí, manda o zap aí, o Mário Sérgio que mandou, prima. É cantor Robson, procura aí na internet, prima. Cantor Robson. Ah, prima, calma aí, escreve linda cigana. Gordona, usa a cabeça, põe linda cigana aí e escreve Robson. Isso, você também vou te contar, viu? Mas que coisa, ela não tem cabeça pra usar, tem pra carregar pioio. É só escrever linda cigana, põe Robson, já vem a moda, prima. Você vai escrever Robson, aí vem as músicas, tem que procurar a linda cigana, mas não é que coisa, essa gorda não aprende mesmo. Ah, nem o Mobral ajudou ela, prima, nem o Mobral ajudou essa desgraça aí. Põe a moda aí, gorda, põe a moda.

Prima, amanhã nós toca pra ele, que essa moto aqui não deu certo aqui não, viu, meu companheiro? Ela tá muito baixinha e tá estourando o som aqui e não sai o som alto no rádio. Então não dá pra tocar essa moto aí. Mas amanhã nós procura em outro site, viu? São 7h42, se der tempo ainda hoje. Mas na internet é meio difícil, porque daqui a pouco já tem que mudar pra cá, porque aí vai encerrar a programação. Tem que ficar atento aqui, viu, prima? Mas abre o zap aí que tem gente mandando o zap. Ô, Benê, bom dia. Coloca eu no sorteio. Benedito Barbosa, Vila São Benedito. É o Benê. Ele quer soldadinho de Deus. Hoje não dá mais pra atender ninguém. Bom dia, Zé. É o Benedito Gomes, Vila Rica. Toca duas modas aí, cunhada boa e baião da Casa Grande. Hoje não dá. Baião da Serra Grande. Amanhã nós toca pra você, Benedito. Que já são 7h42, 8 horas. Nós já vai puxar a mula. O Astério já... Tá chegando aí, o homem chega brabo, tem hora até tiro ele dá. Aí sim, Zé, que saudade do pai Pedro, ele gostava muito dessas músicas. É a Alice do Feital, a Márcia. Bom dia, Zé da Boa, se der toca aí, nós capota, mas não breca. O Carlinho quer ouvir, obrigado. Carlinho e Márcia na Mombaça. Depois amanhã nós toca, Márcia hoje não vai dar mais tempo de atender o ouvinte. Bom dia, Zé da Boa, estamos aqui ouvindo o programa, um abraço, Deus abençoe seu domingo. Mais música aí. Para Alexandra, que é para Alexandra, é uma música para Alexandra, prima. Quem que tá mandando aqui, prima? É a nossa amiga Zoraide. Zoraide, tá tudo certo aí? Um beijo grande para você, para Alexandra. É a Alexandra, tá ligada com a gente. Um beijo para vocês. Bom dia, Zé da Boia. Tudo bem com você, Zé da Boia? Põe meu nome no sorteio. Qualquer coisa que eu ganhar, vou ficar feliz. Maria Conceição de Souza. Do Pastor Lira, não, do Castor Lira, primeiro que Pastor Lira, é do Castor Lira. Bom dia, gostaria de participar do sorteio. Alexandra Daniela Ramos, Sericina, Vila São Paulo. A Marielsa Cardoso Felipe também está participando no Vila Rica. Quem mais mandou aqui, prima? Bom dia, Zé da Boia. O Alex Januário, seu Cido, no Bom Sucesso. Vamos temperar, gente. Tá caro, né? Relaxa, faz um L e chora. Tá caro ou é o marido que ganha pouco? Bom dia, Zé. Deus abençoe o nosso domingo. Quero precisar de sorteio. Abraço, amigo. Daiane Kimberly tá ligada com a gente lá no Mercadinho do Tino. Prima, tá no pique, no carinho, na alegria do programa Zé da Boia. O Júlio e todo o povo do Mercadinho do Tino. Bom dia, Jorge Augusto. Bom dia. Bom dia, abençoado domingo a você, Zé da Boia. Toda a sua equipe. Abraço, ouvinte Jorge Augusto de Taubaté. No pique, no carinho, na alegria do programa do Zé da Boia. 7h44. Jogo do Amor. Milionário José Rico. Moda bonita no seu rádio.

0: 7:47.
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Prima, no pique, no carinho, na alegria do programa Zé da Boia, a serenata amanhã vem a serenata, porque ela foi dar uma volta. É a minha serenata, mas vai dar moda bonita, né, prima? Faço minha serenata pra você, ó mulher amada, no pique, no carinho, na alegria do programa Zé da Boia. Ela não mandou o zapa hoje, prima. Ela não mandou o zapa nem ontem, nem hoje. Eu tô esperando o seu zapa, lindona. Ô, prima, olha a hora, 7h52. Agora nós vamos sortear o frangão assado na brasa com batata do comercial Vale Carne, viu, prima? Isso. Então manda o seu zap aí, nós vamos sortear o frangão assado na brasa do comercial Vale Carne pra você, ouvinte do programa do Zé da Boia, nesta manhã gostosa. Ageu pai, Ageu filho, dona Dalva Raquel, anota aí, comadre, compadre, anota aí. Quem vai faturar o frangão assado na brasa com batata, uma delícia. É o primeiro a ser sorteado, prima. É o frangão assado na brasa com batata do comercial Vale Carne. Para você, ouvinte do programa do Zé da Boia. Vamos rodar essa bagaça aí e ver quem vai comer o frangão, prima. Quem vai comer? Atenção, rodando, rodando, parou, aonde, prima? Ah, parou, Rafaela Porta Nova, tem um minuto para mandar o zap aí, tem um minuto. Atenção, Ageu pai, Ageu filho, Rafaela Porta Nova ganhou o frangão assado na brasa com batata do comercial Vale Canela, tem um minuto para mandar a resposta aí, Rafaela Porta Nova. Vamos sortear outro agora, 1 quilo de linguiça do comercial Vale Carne. Atenção, atenção, quem levou, prima? O Paulo Almeida. Atenção, Paulo Almeida, acabou de faturar 1 quilo de linguiça do comercial Vale Carne. Agora nós vamos sortear a banha de porco pra você que tá ligado no programa do Zé da Boia, prima. Ah, a turma tá mandando telefone aí, a gente não atende telefone no ar, gente, não atendemos ouvinte no ar, viu? Manda o zapa. O Paulo Almeida já reformou, vou buscar. Também a Rafaela, vou pegar. Então, Rafaela Porta Nova ganhou frango aí no comercial Vale Carne Ageu, anota aí, homem. E quem ganhou o quilo de linguiça é o Paulo Almeida, tá indo buscar também lá do Feital, prima. É do Xangri-Lá. Agora... vamos aqui a sortear o quilo de banha de porco pra você que tá no pique, no carinho, na alegria do programa do Zé da Boia. Roda essa bagaça aí, prima. Vamos ver quem leva a banha de porco nesta manhã gostosa de domingo. Atenção, rodando. Parou. Aonde, prima? Parou aonde, prima? Não parou ainda, agora parou. Parou. Quem ganhou a banha? Darcy Moreira do Mari Áurea. Darcy Moreira, tem um minuto para responder aí, vai buscar a banha do porco lá. No pique, no carinho, na alegria do programa do Zé da Boiá. Ô, prima, vamos ver quem que mandou aqui. Leia a minha mensagem que eu quero ver. Porque eu não entendi nada que você escreveu aqui, viu, Fernanda? Por favor, leia a minha mensagem. Eu quero ver minha mensagem. Fernanda, tá aqui, bom dia, adoro seu programa, alegra minha manhã. Fernanda Aparecida, oi Fernanda Aparecida, obrigado pelo carinho, pela audiência, tá ligadinha? Um beijo grande pra vocês aí, viu? Obrigado pelo carinho, pela audiência, uma ótima e abençoada manhã, que Deus proteja toda a família aí, viu? Com muita saúde, muita paz, muito amor, nesta manhã de domingo. Tá tudo certo aí, Fernanda? Então tá certo. Deus abençoe seu dia também, amém. Que Deus dê paz, saúde e alegria a toda a família aí. A Fernanda, amanhã você participa do sorteio. Amanhã tem sorteio de novo, viu, Fernanda? Um abraço pra você, um beijo grande pra toda a família, a paz do Senhor. Prima, que hora pode buscar o Paulo Almeida? Pode buscar agora, se quiser. Já tá aberto lá o açougue, o comercial Vale Carne na Via Expressa. Tá lá, viu, Fernanda? Tá na Via Expressa ali, tá lá escrito comercial Vale Carne. Frangão assado na brasa até às 13 horas pra você. Hoje, tá lá hoje, o que é, prima? Calma aí, prima. A prima não tem jeito, eu já falei, quando um burro fala, o outro abaixa a orelha. Mas essa gorda não toma jeito. Ela tá vendo que eu tô falando com o Ageu. O Ageu tá lá esperando vocês. Fernanda, um abraço, um beijo grande pra você. Uma ótima manhã de domingo. Zé, o Darcy vai buscar banha, tá resolvido? O Paulo Almeida vai buscar a linguiça e a Rafaela vai buscar o frangão assado na brasa com batata. É lá no comercial Vale Carne. Anotou aí, amigo? Ageu, Paulo Almeida, Darcy Moreira e Rafaela Porta Nova.
a todos, um abraço, obrigado, Ageu, fique com Deus aí, amanhã nós estamos aí. Ô prima, que Deus leve a paz, o amor, a saúde e a alegria. Quem mandou aqui, prima, é o Zizo e a Kita. Bom dia. Põe qualquer letra aí pra abrir essa figurinha, que eu não sei abrir essa danada figurinha aí, prima. Ah lá, tá um andando no jegue lá, acho que é eleitor do Lula, e o outro, bom dia. É isso, tá no pique, no carinho, na alegria do programa Zé da Boia. Então, a todos, pelo menos um bom dia. Bom dia, Fernanda! Um beijo grande aí. Não ganhou nada, mas amanhã você ganha. 7h57, Fernanda, tô indo embora. Fique com Deus. Tchau. Tchau, gente. Que Deus leve paz, amor, saúde e alegria a toda a família. Louvemos ao Senhor porque Ele é bom. Louvemos ao Senhor porque é bom estar com vida. Se dirigir, não beba. Se beber, não dirija. Preserve a vida, porque a vida é um dom de Deus. E lembre-se, amigo, sempre atrás de uma bola há uma criança. 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Até o programa Roberto Carlos. Ah, que moda bonita, prima. Quem é apaixonado, o coração vira de bico para baixo. É, o céu chorou por mim. Que marvada moda bonita demais da conta para encerrar pelo menos um pedacinho.

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É, 8:09, 8:09, você curtindo aí, curtiu, né, o Zé da Boia? O Zé da Boia vai descansar um pouco agora, volta amanhã. E agora, só músicas do rei Roberto Carlos, são 3 horas só de músicas do rei. E você pode, deve participar nesse WhatsApp nosso aqui, o 992245660. Bom dia, Pindamonhangaba! Como é bom curtir as músicas do rei Roberto Carlos, né? Roberto Carlos que começou a sua trajetória por volta de 63, 64 e de 65 e diante, quando ele lançava um disco, todas as músicas faziam sucesso. Em 1967, o rei lançou um disco que todas as músicas arrebentaram. Exemplo, ó, como é grande meu amor por você, de que vale tudo isso, por isso estou aqui, eu sou terrível, folhas de outono, sósia, quando eu vou gostar de quem gosta de mim, você deixou alguém a esperar, você não serve pra mim. Essas músicas do disco, todas fizeram sucesso, inclusive essa aqui, ó. Por isso corro demais.

São 8h14. Bom dia, você que ligou seu rádio agora. Você que está acompanhando aí as melhores do Rei Roberto Carlos. Eu sou Astério Galvão e nós vamos ficar juntinhos até às 11 horas da manhã. Não tem o número do WhatsApp? 992-24-5660. 992-24-5660. Você manda o seu recado aqui, pede a música do Rei. 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

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Vamos de música, mais um grande sucesso do rei Roberto Carlos. A Janela, 1972.

Olha, 8 horas e 25 minutos, você na melhor, na 107.1, curtindo as melhores do Rei Roberto Carlos. 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

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Olha a indicação aqui,

8 horas e 28 minutos. Quem pediu essa música bacana aqui? Vamos, é a Alessandra, né? Alessandra mandando aí pra Zoraide, mandando pro Rubinho e também a Mitiele, né? Mitiele pediu a música Chegaste. 8 horas e 29 minutos. Bom dia.

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Olha, 8 horas e 40 minutos, você curtindo as melhores do Rei Roberto Carlos. 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Olha, deixa eu mandar um abração aqui pro meu amigo Dito Bala, né? Da Associação de Amigos Unidos de Pindamonhangaba. Ele teve essa ideia fantástica, né? De uma ONG, AUP. Essa ONG vai ter muita importância e muita relevância para a cidade de Pindamonhangaba, ajudando aí muitas, mas muitas pessoas, né? Então, essa ONG comandada aí pelo Dito Bala, também comandando aí o jornal Vale Cidade Digital, tá ok?
E saiu aí recentemente o Jornal do Bala Impresso. Coisa mais linda o jornal, viu, gente? Olha que beleza. Parabéns aí ao Dito Bala, sua equipe, né? O doutor Fábio, o André, o Alex, tá bom? E todos que trabalham lá na ONG. Associação Amigos Unidos de Pinas. Esses dias eles doaram aí 600 quilos de ração. Levou muitas pizzas lá pro Lar São Vicente de Paula, tem ajudado muitas pessoas. Se você quiser, precisa de uma ajuda aí, tem que entrar em contato lá, conversar lá com os participantes da ONG, né? Professora Ilka dos Santos Granato, é o nome da rua, 112, Vila Nair, bem próximo aí da Sabesp. Vou passar o telefone, ó, 992-18-7115, tá ok? Liga lá, fala com a ONG, o pessoal da ONG tá lá, direto, tá bom? E eu mando um abraço aí pra esposa do Dito Bala, a Thelma, né? O João Felipe, a netinha, a Emanuele, e a Dona Hilda, alô, Dona Hilda! Grande abraço aí pra Dona Hilda, diz que ela acompanha o programa aí direto, né? Ô, Dona Hilda, obrigado. Olha que música bonita eu tô mandando pra Dona Hilda, pra a Thelma, pro João Felipe, pra Emanuele e também aí pra todos da associação, tá bom? Associação de Amigos Unidos de Pinda. Olha que música show de bola, gente! Coração Sertanejo. 8 horas e 47 minutos.

Olha, são 8 horas e 51 minutos. Eu quero agradecer as cidades vizinhas, né? Que acompanham a gente todo domingo aqui. A Taubaté, Tremembé, Aparecida do Norte. Estamos aqui bem próximo da padroeira do Brasil, né? Para o pessoal que está ouvindo a gente nos aplicativos aí. Nós temos a cidade aqui de Roseira, né? Guaratinguetá. A todos vocês aí de Campos do Jordão, de Redenção da Serra, um grande abraço para vocês. E o meu tio, né? O Tião, pensa que eu não sei, Tião. Você tá aí em Belo Horizonte, em BH, ouvindo aí através do aplicativo. A Clarinda, sua namorada. A Célia, minha prima. Grande abraço para vocês aí. A Teca, minha prima Teca também em BH, em Belo Horizonte. Alô, Carminha, um grande abraço, saudades, Carminha. Meu povo aí, porque por parte de pai, muita gente da família, né, morando lá em BH. Então, um abração, logo eu vou baixar aí de novo, hein. Vou baixar em Ribeirão das Neves, aí em BH de novo. Olha, hoje eu ganhei o dia hoje, né? Porque o meu amigo, que eu sempre falo dele aqui, tá lá em Parnamirim, Rio Grande do Norte. É longe, hein? Olha, é um lugar paradisíaco, Parnamirim, a gente vê pelas fotos, né? Ah, que lugar lindo. E eu recomendo aí a população aqui da nossa região, quer passear, vai lá para Parnamirim. Lugar lindo, onde está o meu amigo Ailton Alves Pontes, viu? Ô, Ailton, saudades de você, meu querido. Na companhia dele tá lá a esposa, né? A Aparecida, né? A filha Anne, o genro aí, o Felipe. Alô, Filipão! Grande abraço pra você, qualquer dia eu tô baixando aí, hein? Tô baixando, quero dar um abraço apertado aí nesse cara, porque a gente quando guarda grandes amigos no coração, é pra vida toda. Esse é um homem que realmente é feliz, tem uma família feliz, Deus abençoe vocês aí. Ele falou, manda uma música, ele tá lá em Parnamirim, ele falou, manda aí pro meu genro, esse cara sou eu. 8 horas e 50 minutos em Pindamonhangaba. Bom dia, Pinda. Bom dia mesmo.

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1: É, 8 horas e 58. Essa aí foi pro Filipão aí, ó. Felipe! Grande abraço! 8 horas e 59 minutos, bom dia! 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

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Alô, Rude Rolim! Alô, Luana Rolim! Excelente domingo pra você! 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Olha, daqui a pouquinho eu vou falar do Pet Shop é o Bicho, vou falar do empório da nossa família e vou falar do Móveis Rústicos Mineiro. Daqui a pouco.

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1: Obrigado, viu? 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
5: A tecnologia está exposta. Agora falta descobrir se o produtor vai comprar. A Expo Inter 2026 reuniu 135 empresas de máquinas e implementos agrícolas. O setor acompanhou a feira com atenção, porque ela é um importante teste para novas condições de financiamento do Plano Safra. No ano passado, os negócios realizados na Expo Inter caíram 45%, num cenário de dificuldades para o produtor gaúcho. Agora, a expectativa é saber se crédito e financiamento conseguirão reativar os investimentos, porque vontade de modernizar o campo existe. A questão é se a conta vai caber no bolso.
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8: Nove horas e cinco minutos. Bom dia, Pinda. Bom dia. 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

0: Olha, o Jorge Augusto, da cidade de Taubaté. Ô, Astério, eu tô aqui ligado aqui em Taubaté, e eu gostaria de ouvir a música O Progresso, que o Roberto lançou em 1976, né? Aliás, todas as músicas desse disco fizeram sucesso. O Progresso arrebentou também. Vamos ouvir?
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Olha, são 9:12 em Pindamonhangaba. 9:12, a hora passa rápido, né? 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Mais um pedido musical aqui, vamos lá. A Márcia Cristina, minha amiga, a rainha da pipoca, né? A Márcia Ávila, viu? A Márcia Cristina é a outra aqui, daqui a pouco eu toco a sua, viu, Márcia Cristina? Vou tocar agora a música da Márcia Ávila e do Luiz, né? O meu amigo Luiz, a Márcia é a rainha da pipoca mesmo, né? Ô, pipoca gostosa, viu, Márcia? Ela falou, manda uma do rei aí, escolhe uma aí do rei, manda pra gente. Bom, mandou escolher, eu escolhi uma bonita aqui, tá? Essa música é linda demais da conta, é de 1978. Todos os meus rumos, tá? 78.

Olha, 9 horas e 17 minutos agora, 9 e 17, você curtindo aí as melhores do rei, aqui na 107.1.

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Alô, Zé Maria! Grande abraço, meu amigo Zé Maria!

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A Márcia Cristina, né, do Mombaça, mandando pro Carlinhos. E ela pediu o Baile da Fazenda, sucesso do Rei de 2005.

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mais um grande sucesso do rei Roberto Carlos. Alô, Cris, alô, Marcão, aí no Araretama, né? Curtindo a gente aí no Araretama. Falou, manda uma do rei aí, uma antiguinha do rei. Vou mandar pra você aqui. Tudo que sonhei é de 1967, hein?

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Vamos lá para mais um sucesso, mas antes, ó, o pessoal mandando aqui, ó, anotando, tô anotando tudo aqui. 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

Olha, eu tenho um pedido aqui, um pedido musical, né? Que quem pediu foi o Paulo Aoki, né? Aí do Castro Lira. Ele pediu esta música, que a trilha estava tocando agora, mas cantada pelo rei.

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9:39. Olha, eu falo mais uma vez aqui da Associação de Amigos Unidos de Pinda, né? Essa ONG que está dando o que falar aí na cidade, hein? A AUP, né? Comandada aí pelo meu amigo Dito Bala. O Dito Bala que também comanda o jornal Vale Cidade Digital, né? E agora também o jornal do Bala Impresso. Aconteceu... Vira notícia aí, notícia no Jornal do Bala, hein? A Associação de Amigos Unidos de Pinda aí veio pra ficar, viu, gente? Veio pra ficar e pra ajudar a população. Tem uma grande equipe lá de profissionais ali na rua Professora Ilcar dos Santos Granato, 112, na Vila Nair. Bem próximo aí a Sabesp, viu? Parabéns aí ao Dito Bala e muitas entidades recebendo aí algum tipo de auxílio, né? Esses dias 600 quilos de ração. Aí ele foi lá no Lar São Vicente de Paulo, mandou levar diversas pizzas lá pra dar um dia de alegria lá pros internos, né? Pessoas que estão lá já há bastante tempo, entre outras coisas, viu? É, um abração aí pro Dito Bala, parabéns, viu, Dito? Continue assim, que é sucesso absoluto. Alguém quer entrar em contato lá com a ONG? 992-18-7115. É isso mesmo. E outra coisa, hein? Quero mandar um abração aí pra família do Dito que acompanha o programa aí, não só o programa Perfil, né? Nas notas policiais, mas também aos domingos aqui, o Roberto Carlos, com a sogra do Dito Bala aí, a dona Hilda. Hilda, minha filha, um abraço aí, ótimo domingo pra senhora, viu? Pra Thelma também, um abração pra Thelma, pro João Felipe e pra netinha aí, né, do Dito Bala, que é Emanuele, a linda Emanuele. Vamos mandar uma música pra Emanuele? É, olha que música bonita aqui pra Emanuele. Essa música é linda demais da conta. O gosto de tudo. 9:42.

9 horas 45 minutos. 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Olha, bom dia, Stério. Quero ouvir a música Como é Grande o Meu Amor por Você. Ofereço para minha neta, Luísa Gabriela, pelo seu aniversário. Parabéns! Parabéns, a netinha aí, Luísa Gabriela. É, fez 4 aninhos, né? A quem tá mandando aqui é a Isabel Lopes Pereira, do bairro das Campinas. Vamos mandar essa música para ela, então? Para a netinha aí? Luísa Gabriela, olha que música linda pra você. 9h48.

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Alô, Laerte!

Olha, obrigado aí, Marcelo Monteiro. Obrigado, Maria Lúcia Ramos, Maria Aparecida, Sandra Regina. Alô, Jair, aquele abraço. Alô, Gracinda. Olha, para todos vocês aí, para todos vocês que eu citei aqui, essa pérola do rei Roberto Carlos. A gente escuta essa música, dá uma paz no coração da gente, né? Na paz do seu sorriso.

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Alô, Nenê Macedo. Alô, Bárbara!

0: o meu amigo Jorge Araújo, né? Falou, puxa vida, Sérgio, meu aniversário, 39 anos. Manda uma música antiga aí do Rei Roberto Carlos pra mim. Meu nome é Jorge Araújo. Jorge é quem anda de bicicleta aí por todo o Brasil. Já foi até em Parnamirim, né? Teve lá em Parnamirim, mandou de lá pra mim aqui. Olha, Sérgio, tô aqui em Parnamirim, no Rio Grande do Norte.
1: São Sebastião.
0: Ô, Jorge Araújo, um abraço pra você. É aniversário dele, 39 anos, e a esposa Maria do Carmo. Daqui a pouquinho vou mandar uma música especial para você. Daqui a pouquinho.
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15: Tô de volta, 10 horas e 8 minutos. 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Olha, eu quero mandar um grande abraço aí para Maria Selma Galvão, aí do Bela Vista, sempre curtindo a gente. Obrigado, viu, Selma? Ela pediu uma música muito show de bola do Roberto Carlos, que fala um pouquinho do acidente que ele teve. Muita gente não associou a música ao acidente do rei Roberto Carlos, né? Ele não gosta de falar sobre isso. É, os jornalistas não entendem, ele não gosta. Fazer o quê, né? Mas algumas vezes, né, em forma de música aí, acho que tem duas músicas que falam desse acidente dele. Essa aqui em especial, que ele gravou em 1972, né, que é o pedido aqui da Selma Galvão, ele fala, presta atenção na letra da música, O Divã.

Olha, 10 horas e 15 minutos agora, 10 e 15. Bom dia, Pinda! Olha, deixa eu mandar um abraço lá ao Gustavo Mosquito, né? É, 48 anos já de vida, hein, ô Gustavo? O Carlinhos aí, meu amigo Carlinhos, pai do Magrão, né? 72 anos, parabéns, Carlinhos! O Edson Pato, 56 anos, estão lá curtindo o programa do Rei, obrigado, viu? Muito obrigado a todos vocês aí, parabéns! Como diz o Daniel Ramos, meu amigo, parabéns! 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O meu amigo Laerte é um apaixonado pelas músicas do Rei Roberto, né? E essa aqui vai pra você, meu querido. Essa é uma das músicas do Rei, é de mil... Que ano que é isso aqui? Hein? 1979? Não se afaste de mim, hein? Ah, oh, delícia de canção! 10 e 17. Alô, Laerte!

10 horas 21 minutos. Ah, o Jorge Araújo. Um abraço aí, Jorge Araújo. 39 anos de casado, né? É, você já tá mais velhinho, né, ô Jorge Araújo? É, eu entendi aqui, que eu olhei rápido, que é muita coisa pra olhar aqui. É, 39 anos de casado com a Maria do Carmo. É o Jorge Araújo. Vamos mandar sim um musicão aqui pra ele. E vamos aproveitar e fazer um mutirão aqui, porque é muita gente, né? A Jaira também já entrou aqui, ó. É, bom dia, estou ligadinha desde cedo, feliz domingo, amiga Jaira. Um abraço, Jaira. Cadê a Gracinda? Não falou da Gracinda hoje? Alô, Zé Luiz. Zé Luiz. Um abraço pra você, um excelente domingo. Alô, Mário Sérgio. Olha, todos esses citados aqui, em especial o Jorge Araújo, né? 39 anos de casado com a Maria do Carmo. Vai pra você essa música Show de Bola do Rei, hein?

Olha, são 10 horas e 27 minutos. Você curtindo aí as melhores do Rei Roberto Carlos. Muito obrigado a todos vocês aí que participam, né? Que mandam o seu recado aqui, né? E quem não sabe o nosso WhatsApp, 992-24-5660. 12, né? 12-992-24-5660. De onde você estiver, mande o seu recado. Alô, Jaira! Jaira não foi na missa hoje. 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Um grande sucesso do Rei Roberto Carlos. Uma das mais belas canções do Rei Roberto Carlos, datado de 1977. Para todas essas pessoas que eu citei aqui, vai para vocês. De

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Olha, são 10 horas e 41 minutos. Bom dia, Pindamonhangaba. Olha, bom dia, Maria Vaneide. Bom dia também aí. Pedi uma música aqui, gostaria de dedicar a minha mãe, a minha irmã Alice, para minhas filhas e meus netos e para vocês da rádio. É a Cidinha mandando recado. Alô, Adriano! Adriano Rodrigues de Almeida aí, ele falou, coloca meu nome no sorteio. Já coloquei, hein? Jardim Regina.

aos meus amigos aí do mundo das embalagens, né? Alô, Rude Rolim, alô, Luana Rolim, um abraço a essa família maravilhosa, Bernardo e a Giovana Rolim. Alô, Luana, mundo das embalagens. 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Fale com a Lucinéia. Olha, a Associação de Amigos Unidos de Pinda aí, a AUP, é essa ONG que tá fazendo a diferença. O Dito Bala aí com o jornal Vale Cidade Digital, o jornal do Bala Impresso. Um abração para você, Dito Bala. Quem quiser entrar em contato com a ONG, 992-18-7115. Mais um grande sucesso do Rei Roberto Carlos. Eu preciso de você. 10 horas 44 minutos.

Olha, 10 horas e 49 minutos agora. Bom dia, Pindamonhangaba. Alô, Laerte! Laerte, Chaveiro Laerte, o chaveiro mais procurado de Pindamonhangaba. Manda um número aí pra mim. Já mandei a relação pra ele, agora ele vai me mandar um número. Manda um abraço aqui pra Maria Helena do Castolira. Maria Helena do Castolira, bom dia! Bom dia, André, André Oliveira, lá de Taubaté. Ele tá lá em São Luís do Paraitinga, tá na casa de papai, é? Falou, a minha mãe Cacilda e o meu pai João Velho. João Velho é Cacilda, tá lá em São Luís do Paraitinga. E o André foi lá, hein? É, André Oliveira, um abração pra você aí.

Olha, muito obrigado, obrigado aí a toda Moreira César, né? Muita gente em Moreira César curtindo aí o programa do Rei. 20 anos no ar, hein? 20 anos no ar. Muito obrigado a todos vocês. Ah, o André disse que está na casa da sogra. Tô na casa da sogra. Você foi a filar boy aí, né, Andrezão? Um abração pra você.

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Um abração, Jacomelli, Renata. 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

Olha, vou tocar aqui mais um musicão do rei. Alô, Lourdes! Alô, um abraço pra Lourdes aí, a Maria de Lourdes. Um abração também aí pro André Oliveira, que disse que tá na casa da sogra lá. Um abraço aí, João Velho, a Cacilda, em São Luís do Paraitinga. Obrigado, Lúcia Pereira, obrigado. Vou tocar mais um musicão do rei aqui e a gente volta para o sorteio, tá? Sorteio aqui do frango.

música linda do Rei Roberto, hein? Olha aqui, vamos ali para o sorteio então do Açougue Vila Gril aí. Obrigado, Cristiane. Obrigado também ao Anderson, né, do Açougue Vila Gril. 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Tá legal? Vamos ver, já mandei aqui pro Laerte Sorriso, que sorrindo bastante, ele disse: foi quantos? Eu falei 128. Ele falou: então vai ser o 128, o último. Olha só, rapaz. O último aqui foi o Jorge Augusto Pereira. Ganhou o frango assado, ele é lá de Taubaté. Jardim Paulista é o bairro. Ele acompanha o programa todo domingo na cidade de Taubaté. Jorge Augusto Pereira ganhou frango assado. Vou passar o nome lá para Cristiane e para o Anderson. Jardim Paulista. É o último que ligou aí. Aí, beleza, beleza. Parabéns, viu? Parabéns. Daqui a pouquinho, Marisa Bueno, melhor do samba e do pagode. Obrigado, gente. Obrigado. Fiquem com Deus. Amanhã eu volto com o jornalista Marcelo Santos, dando aqui as notas policiais. E deixo aqui a saideira para todos vocês. Fera Ferida, de 1982. Marisa, daqui a pouquinho, hein? Sai daí não, hein? Sai daí não.

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Bom dia, bom dia, bom dia! Domingo, domingo, daquele jeitinho que a gente adora! Domingo com samba e pagode, comigo Marisa Bueno até 2 da tarde. Bora, vem sambar, vem pagodear, vem se alegrar, vem ganhar prêmios de montão comigo nesse domingão. Astério Galvão já foi dar aquela descansadinha, claro, né? Amanhã ele tá de volta revigorado por aqui com Marcelo Santos. Agora são 11h10, vivendo com você domingo 13 de setembro de 2026. Como é que tá seu domingão? Conta aqui pra mim que eu quero saber de tudo, hein? É, conta tudo. 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Tá certo? Bora começar com o fundo de quintal e a batucada dos nossos tantãs. Domingo com samba e pagode.

0: pra começar fundo de quintal a batucada dos nossos tantãs.
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0: E ao som dos tamborins, ao som dos agogôs, das cuícas, dos pandeiros, dos tantãs, né? A gente vai aí caminhando nesse domingão. Ô, domingão bom, gente. Tá gostoso, tá delícia, tá gostoso, tá delícia, tá gostoso. 11 horas e 15 minutos. Você que tá aí do outro ladinho, não basta ser ouvinte, tem que participar. Manda sua participação. Tô esperando o nome completinho pra você faturar muitos prêmios hoje. 992-24-5660, tá bom? Oi, Luquinha. Como é que você tá, seu querido? Luquinha, lá de Cidade Jardim, quer ouvir Travessos? Quando a gente ama. O Luquinha do Cidade Jardim, queria deixar o nome também pro sorteio. Beijo, beijo, beijo pra você também, lindão. Quem mais tá aqui? A Terezinha, tudo bem, Terezinha? Ela disse que tá perguntando aqui se a Nora foi sorteada. Foi sim, eu já respondo aí pra você, Terezinha. Quem mais chegou por aqui? Domingo fica melhor agora com sua presença na casa de todos nós, com essa voz maravilhosa. Tudo bem? Deus abençoe grandemente seu domingo, dos seus familiares, seus ouvintes. Quer ouvir Meu Lugar, do Arlindo Cruz. Quem escreveu? André Correade, do Santa Cecília. Bom dia, maravilhosa. Bom dia para vocês aí do Santa Cecília. Obrigada sempre pelo carinho, viu? Quem mais? A Maria Camargo, a Maria Auxiliadora, do Santa Luzia também. Tá por aqui. Deus abençoe seu domingo também, sua querida. Márcia Cristina, como é que você tá? Bom domingão aí para você. Carlinhos e Márcia, pessoal lá no Mombaça. Quer ouvir uma música? Diz que é muito fã da gente. Você é... ótima? Não. 107, tá bom? Obrigada, sua querida. Ó, ouvinte Marlene Moassabi, a nossa ouvinte maravilhosa lá de Taubaté, que eu vi sair da frente com arte popular. Tá certo, Marlene, tá ligadinha aqui no Samba e Pagode, sempre, sempre coladinha na gente, adoro, Marlene. Quem mais chegou? Alexandra Daniela, ela é da Vila São Paulo, quer ouvir Menos é Mais, tá mandando pra Zoraide, pra Mitiele, aniversário dela amanhã. Aniversário de quem? Da Zoraide ou da Michele? Fiquei em dúvida. Conta aqui pra mim, tá, Alexandra? Bom dia, Zé Luiz, seu lindão. Como é que você tá? É, o Zé Luiz do Campos Maia, gente. Nosso ouvinte de décadas, viu? Ele acompanha tudo. Ó, quem tá aqui também, coladinha na gente, é a Laura Cristiane. Ela quer participar do sorteio. Beijo. Ótimo domingo, gata. Marisa, sua linda. Ô, lindona. Tudo bem, Laurinha? Beijinho pra você, sua querida. Bom dia, Luiz Carlos. Chega mais.
2: Maísa, tudo bem?
0: Bem, querido.
2: Maísa, por favor, dá pra você passar o telefone do Açougue Grill pra mim, por favor?
0: Eita,
2: é o Luiz
0: e agora?
2: Carlos tá falando.
0: E agora?
2: Tchau, com Deus.
0: Ô, Luiz Carlos, quem tem essa propaganda é o Astério, ele já se foi, tá bom? Mas se alguém tiver, por favor, passa aqui que eu vou mandar pro Luiz Carlos, tá bom, gente? Oi, Rosana, quer ouvir Cilada do Catinguele, tudo bem, sua linda? Rosana, tá tudo bem por aí, querida? Edson, o Edson também participando, o Edson Leme do Bairro do Socorro, quer ouvir um samba do Terra Samba Libera Geral. Muito bom, muito bom. Bom domingo pra você também, Edson, gratidão sempre pelo carinho. Alex, como é que você tá, Alex Ricardo? Mamãe Erondina, quer ouvir Amada Amante? Amada Amante? Ah, já foi. Roberto Carlos já foi. Agora ele quer Menos é Mais. Excelente domingo pra vocês aí também, Erondina e Ricardo. Receba o nosso abraço, nosso carinho. Bem, um ótimo sábado, um ótimo domingo aí pra vocês também. Quem mais que tá aqui? Bom dia, Graça Brandão, tá tudo bem por aí, Graça? Daqui a pouquinho eu prossigo, gente, muita participação chegando aí com o Samba e Pagode no ar nesse domingão maravilhoso. Até 14h. Luquinha, tô rolando a sua, ó. Travessos, quando a gente ama. 11h19, domingo, do jeitinho que a gente adora.

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1: Não para não, não para, gente. Até 2 da tarde, bora de samba e pagode por aqui, na 107, a queridinha da cidade, a rádio da cidade, a rádio do povo de Pindamonhangaba, que fala de Pindamonhangaba, né? 11 horas e 28 minutos. 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
8: Bora, gente, bora de samba e pagode, bora de alegria no ar, bora de prêmios. 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Agora são 11h34. Deixa eu ver quem tá por aqui. Bom dia, William. William Nunes, do Alto do Cardoso, curtindo samba e pagode da 107. Tá concorrendo, seu querido. Oi, Zezinho Corintiano, como é que você tá? Bom dia, dê seu bom dia.
9: Fala,
8: aí,
9: Marisa.
8: Zezinho.
9: Bom dia, tudo bem? Aqui é o Zezinho
8: bom
9: Corintiano.
8: Dia.
9: Quero participar do sorteio, hein, Marisa?
8: Tá concorrendo.
9: Coloca eu e minha mãe, Dona Hilda, no sorteio aí, tá bom?
8: Chá comigo.
9: Eu tô vendendo uma piscina aqui de 1.000 litros, hein, Marisa?
8: Ah, ainda
9: vendendo.
8: Minha
9: mãe quer R$200 nela, tá semi-nova.
8: R$200, gente.
9: Você pode passar meu zap.
8: Tá.
9: Tá bom, Marisa?
8: Certo.
9: Toca pra nós aí, o Marizinha pra nós aí.
8: Madalena do Jacu.
9: Tchau, obrigado. Chama e hoje vai ser 1-0 pro Corinthians, hein,
8: Otávio? Hoje tem, vai, gente. Vai, Corinthians, chama. Zezinho Corintiano. Grande abraço, seu querido. Diz aí o placar pra gente. Ó, o Zé Luiz tá passando aqui pra mim. Eu vou mandar já no WhatsApp. Quem que pediu aí o... Né, o... WhatsApp do Grilo lá. Quem pediu? Me chama aqui de novo, porque tá, agora tá tudo confuso, embaralhou tudo. Ah, meu Deus do céu. 11h35, Lucimara Bento de Moreira César, como é que você tá? Quer ouvir Pedro Pecado? Tudo bem, sua linda? Abençoado domingo pra você também. A Divina Rosa também, coladinha com a gente. Excelente domingo pra você e sua família. Forte abraço, gatona. Oi, Divina do Mombaça, super abraço também. Ah, entendi. Agora sim, Márcia. Agora você falou minha língua, tá? Márcia Cristina tá dizendo, ó, você é ótima. Não, eu não sou ótima, eu sou 107, tá bom, gente? É, muda aí. 107, eu sou 107. Tá uma ótima tarde, não, tá uma ótima 107. aí, não sei. É, tá uma 107 tarde. Ai, meu Deus, embananou tudo. 11h36, André Oliveira tá chegando mais cedo hoje. André, oba! O André diz que tá lá em São Luís do Pritinga. São Luís do Pritinga, ai, gente, vocês estão tão divertidos. Não é assim que eles fazem? Eles falam? Ah. Tá aqui. Opa, André de Taubaté, pessoal de Lagoinha, os pais, a Cacilda, o João, pessoal de Lagoinha, estão na sintonia também, diz que tá na casa da sogra, lá em São Luís do Paretinga. Ô, André, um abraço para toda a família aí, gratidão sempre pela audiência. A Daiane do Campo Alegre quer ouvir Exalta Samba, quer participar do sorteio. E vai, Santos, vai, pode ir, Santos, São Paulo, Palmeiras. E vai Corinthians também, pode ir. Vai Corinthians, é hoje, gente, quero saber qual é o palpite de vocês pro jogo de hoje, tá? Dani Couto, como é que você tá, sua linda? Lá no Flamboyant, ouvindo a gente. Tá passando o aniversário, ouvindo a melhor rádio. Ai, é seu aniversário hoje, Dani. Ô, Dani, beijo pra você, Daninha. Que você seja muito feliz, que tenha aí muita sorte, muita prosperidade, muita saúde, muita paz no coração. Beijo, Dani Couto. Receba os nossos cumprimentos, viu? Parabéns. Marlene Ferreira tá dizendo, Marisa, bom dia, tudo certo aí com você? Aqui tá bem, graças a Deus. Marisa, põe meu nome no sorteio aí do Dia da Beleza e toca pra mim Alcione e Alexandre Pires, Estranha Loucura. Obrigada pelo carinho, Deus abençoe grandemente sua vida. Já ganhei o dia hoje. Beijo, fica com Deus. Que Deus abençoe você também, você é amada também, Marlene Ferreira. Isso, Terezinha, só na parte da manhã, tá bom? Das 9h ao meio-dia, você retira aqui. Mumuzinho Simples Assim, a música que o Maurício está indicando. Maurício lá no Feital com a esposa Miriam, esse casal maravilhoso. Abraço carinhoso para vocês sempre. Meu muito obrigada. Bora de música, gente. Daqui a pouquinho eu vou continuar atendendo aqui cada um de vocês, tá? 11h38, Arte Popular. Quem pediu foi a Marlene de Taubaté. Aí, Marlene, sai da...

0: Agora são 11 horas e 47 minutos. 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Ah, seguinte. 11 para as 12 horas. 11 minutos faltando pro meio-dia. Vamos aqui de mais participações. Adriano, do Jardim Regina, como é que você tá, seu querido? Boa sorte aí nos sorteios. A Cida Mancini, do Jardim Regina, tá concorrendo também. O Gonçalo Godoy, do Jardim Imperial, quero ouvir. Alexandre Pires. Tão liberado, é isso? Obrigada, bom trabalho. Valeu, obrigada aí, Gonçalo. Wilson, nosso ouvinte Wilson, lá do Castolira, também quer concorrer ao frango assado da Camila Frango Assado. Bom dia, minha linda Alessandra do Mombaça, que seu domingo seja abençoado, feliz, iluminado pela luz divina. Bom dia, amém, para todos nós, tá bom? André de Taubaté, bom dia de novo.
1: Bueno, bom dia, tô ouvindo você falar de mim, hein, obrigada de coração. Registra minha participação aqui, André Oliveira de Taubaté, tô aqui em São Luís do Paraitinho, descansando e te ouvindo. Marisa Bueno, se der tempo, só peca pra mim aquela música do Molejo que fala meu nome.
0: André, gosto muito dessa música.
1: Quando o pessoal encontra comigo na rua, fala que escutou eu pedindo essa música pra vocês, sabe qual que é, tá bom?
0: Tá certo.
1: É, eu ofereço pro Zazinho Curitiano, pro João Veca, Cacilho, pro Zofrim, Taubaté, pessoal aqui de São Luís do Paraitinga, pessoal de Redenção na Serra, tá bom? Pessoal também do Porto de Areia, Tubarão de Pinda, na Cintura aí também, a Jaira Santos, irmã do Marcelão e da Rádio. Tchau, tchau.
0: Maravilha, seu querido. Um beijo grande pra vocês aí, viu? Oi, Ana. Ana Ramos do Jardim Mariana, que é o Viseca Pagodinho. Se quiser, se quiser fumar, eu fumo. Se quiser beber, eu bebo. É isso? Não sei o nome da música, ela diz. Ah, tá. Eu sei qual que é. Vai, Corinthians. Ela diz 2-1, Marisa. Vai dar hoje no placar do Corinthians. Então tá, então tá. Zezinho, diz aí, Zezinho.
2: Marisa, a mãe mandou perguntar pra você, se você pode anunciar pra ela, que ela tá querendo um gabinete de pia pra ela. Porque ela estragou.
0: Entendi.
2: Tá bom, Marisa? Ela tá necessitada de um gabinete de pia.
0: Tá.
2: Se alguém tiver aí pra doar pra ela, pode chamar aqui no zap aqui mesmo.
0: Tá.
2: Beleza? Desde já, meu muito obrigado, que Deus abençoe vocês. Eu quero dar os parabéns pra Aranha, Marisa, hoje é aniversário dele.
0: Hoje é aniversário.
2: Eu não conheço ele pessoalmente, mas ele deve ser um cara gente boa.
0: Ele é.
2: Só não fui nessa festa que eu não fui convidado, Aranha, mas parabéns pra você, viu?
0: Eu também
2: Deus
0: não.
2: Deus mande muitos anos de vida, saúde, paz e muita felicidade pra você. Tchau, obrigado.
0: Chama, tchau, obrigado. Vai, chama. Vai, Corinthians, vai. Eu também não fui convidada não, viu? Mas tudo bem, tudo certo, né? Ô, Luizão, bom dia, Luizão.
3: Oi, Marisa, bom dia. Tudo bem? Aqui é o Luizão. Nossa cidade nova. Toca pra mim aí. Um AGP aí. Também mesmo. Fazendo um favor. Felicitar o pessoal do Goiabal. Do Bão. Janinho Lino. O pessoal do Moreira. E o pessoal de Pinda. Estamos muito felizes aqui em Pinda, tá bom?
0: Maravilha.
3: Só bênção, se Deus quiser, tá bom?
0: Graças Deus a Deus.
3: Estamos ligados aqui, tá bom?
0: Tá certo, Luizão. Grande abraço, seu querido. Quem mais? Anice. Bom dia, Anice, do Goiabal.
4: Bom dia, Marisa Bueno. Tudo bem com você?
0: Bem, lindona.
4: Um ótimo domingo pra você. Com
0: amém.
4: Chuva, né?
0: Chuvinha
4: tá
0: boa.
4: Tá bom, né?
0: Tá bom, tá bom.
4: Marisa, eu gostaria de ouvir uma música com Raça Negra, qualquer uma. E quero oferecer pra minha amiguinha, a Valentina, que fez 4 aninhos ontem.
0: Tá.
4: E também pra Heloísa, minha sobrinha, também fez 4 aninhos, tá bom?
0: Tá legal.
4: Obrigada, Deus abençoe e um forte abraço. Eunice Goiabal. Tchau.
0: Eunice do Goiabal, tchau, tchau. Obrigada e parabéns para as meninas aí. Deus abençoe, viu? Oi, Messias, como é que você está? Bom dia, Marisa. Eu tenho uma casa para trocar no Araritama em outra, mais perto do centro. Eu vendo também. O Messias está querendo trocar ou vender uma casa lá no Araritama. Quem quiser, eu passo aqui o WhatsApp dele, tá bom? Boa sorte aí, tá bom, Messias? Miriam, como é que você tá, sua linda? Ela quer ouvir Flor de Luz com o Tiaguinho. Mando pro maridão Maurício, para todos os ouvintes, abençoado domingo e para todos que estão curtindo samba e pagode. Ok, sua querida, beijo para você sempre, muito obrigada pelo carinho. Dilson, o Dilson lá do Flamboyant também está concorrendo. André Correade do Santa Cecília, Deus abençoe também grandemente a sua vida sempre. Oi, Mariane, é Mariane ou é o Geval que está aqui?
5: Olá, Marisa Bueno.
0: Geval.
5: Bom dia para você, ou boa tarde, como queira.
0: Bom dia.
5: É, eu, Geraldo Teberga, estou chegando nesse domingão aí. Hoje está bem lá. Mas eu gostaria de ouvir uma música aí para bagunçar o coreto.
0: Opa!
5: No molejo, se você puder tocar.
0: É.
5: E oferecer para a Juséia, para a Amanda, também para a Mariane, para o Brian, para o Vitor, também para a Maria e para a Djanira e para a minha querida amiga lá em Taubaté, Marlene Moacir. Valeu, Marisa.
0: Tá certo,
5: boa
0: querido.
5: Semana para você, para todas e todos os seus ouvintes. Valeu!
0: Um abraço.
5: Beijo, sou teu fã, hein, Maria?
0: Ei, Geval, seu querido, obrigada sempre. 7 minutos faltando pro meio-dia. Me pediram aqui, Terra Samba, liberar geral. Bora curtir, samba e pagode até as duas.

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1: Dois minutos faltando para o meio-dia, gente. É o samba, é o pagode desfilando no seu rádio para você que está afim aí de participar dos sorteios. Hoje eu tenho para você combo do McDonald's, tem convites para o cinema, tem frango assado da Camila Frango Assado, tem o voucher de R$100 para você consumir nos trabalhos lá da nossa querida cabeleireira, vencedora do segmento cabeleireira, a mais votada no Projeto Melhores de Pinda, Karina Marcondes. Eu tenho aí esses prêmios para você deixar o nome completinho, por favor, tá? 992245660. 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Um abraço para Alessandra, que está sempre aqui na audiência nossa também. 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
1: Meio dia e 11, já posso dizer boa tarde para você. Uma tarde abençoada, sensacional, maravilhosa, alegre, feliz para cima. E claro, ao som da 107, a queridinha da cidade, com o nosso samba e pagode que rola até as duas, né? Muita alegria, muito sucesso antigo também. E você participando, que é a peça principal de tudo isso aqui, porque não haveria razão de ser a nossa programação sem você do outro lado acompanhando, né? Então, meu muito obrigado, a nossa gratidão sempre imensa a cada um de vocês que faz com que o samba, o pagode de todo domingo aqui da 107 seja um sucesso total. 992245660, o WhatsApp da 107 está aí à sua disposição para você deixar o nome completinho e ficar torcendo para faturar os brindes, né? Eu quero lembrar que o sorteio vai acontecer 10 para as 2, gente, então corre aí, deixa o nome completinho no 992245660. Hoje tem frango assado da Camila Frango Assado para sortear para você. 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E, então, o que você tá esperando? Hã? Marisa, passa aí o WhatsApp da Camila Frango Assado. Vou passar de novo. Vou passar. 98205-9017. 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Pede logo, porque acaba muito rápido, gente. 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Anota aí, já pede, não marca bobeira, não. Depois você vai ficar sem, tá bom? Quem mais tá aqui, Messias? Boa tarde pra você. Boa tarde, Neide Prado, do Jardim Mariana. Excelente domingo pra você também. Aí, grande abraço pra você que tá aí no Jardim Mariana, Neide Prado. Gratidão. Olha, o Cláudio Machado, ele quer ouvir Frente a Frente do Royce do Cavaco. Eu gosto muito dessa música. Essa música marcou aí uma época muito bacana da minha vida. Meu Deus do céu. Ai, ai, ai. Royce do Cavaco, Frente a Frente, vou te contar. É dorzinha no cotovelo que não passa. Meu Deus. Ô, Cláudio, grande abraço, seu querido da Vila Prado. 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Quem tá aqui? Hã? Deixa eu ver. A Silene, do Vila Rica. Como é que você tá, Silene? Boa tarde, sua querida. Quer ouvir conselho do Almir Gneto. Deus abençoe nosso domingo. Silene, sua linda. Gratidão sempre. Luiz Fernando Macedo. Diz que todo domingo ele fica ligadinho aqui na 107, no nosso samba e pagode. Então, boa sorte para você, tá bom? Vamos ver quem tá aqui. Boa tarde, Marisa, excelente domingo, abençoado com as bênçãos de Deus. Quero ouvir Correnteza de Emoções e vai Corinthians, placar de 1-0. Quer mandar para os filhos, para os netos, também para a esposa Maria de Lourdes. Essa chuva que não passa, mas está gostoso. Estamos aqui na sua audiência. Jairo, como é que você está, Jairo? Forte abraço, todo carinho aí para você também. Boa tarde para você, Jairo, seu querido. Ô, Gilberto Taxista, tá tudo bem aí, Gilberto? Grande abraço também para você. Adriana Prado. Adriana também está desejando aqui para a Nora muita saúde, muita felicidade. A Daniele Couto, né, que hoje completa mais um ano de vida. A gente também vai mandando os nossos votos para a Dani Couto. Os votos de muitas felicidades, né? Muitas bênçãos aí na vida da nossa ouvinte Dani, que hoje comemora mais um ano de vida. Adriana Prata mandando um beijo grande para você, homenageando você também, tá, Daninha? Quem mais que tá aqui? Quem mais? O Rodrigo. Bom dia. Deixa eu ver aqui. Boa tarde, Marisa. Excelente e abençoado domingo. Quero participar do sorteio do Franco. Estou sem nada em casa. Moro no Araritama. É o Rodrigo Francesco. Tá, gente? Se alguém puder colaborar aí, o Rodrigo tem crianças, né? Em casa. Hoje diz que não tem nada aí para almoçar. Então, por favor, alguém que queira colaborar com o Rodrigo, com a família, fazer um gesto aí de solidariedade, né? Que Deus abençoe. Liliane dos Santos, do Boa Vista, como é que você está, Liliane? Boa tarde. Boa tarde também, Marielza, do Vila Rica, o Felipe também, do Vila Rica, super abraço. Vamos de Alcione com Alexandre Pires. Me estranha loucura.

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1: Bora, gente, de samba e pagode até as duas, domingão, sem samba e pagode, é que nem macarronada sem queijo, amor sem beijo, piu-piu sem frajola, né? Não, Rádio 107 sem você, é, igualzinho que nem. Olha, meio-dia e 29, a nossa querida Lilian, a Lilian Mariano, lá do Liberdade. Boa tarde, musa maravilhosa, quero ouvir Utopia do Arte Popular, quero participar dos sorteios. Mando para todos os ouvintes ligados na 107, avisa aí, Marisa, para São Pedro, que já tá bom de chuva, viu? Beijão. Vamos fazer aqui um pedido para São Pedro. Atenção, atenção, São Pedro. Ó, São Pedro, a gente precisa conversar. Vamos bater um papinho, São Pedro? Chuva é importante. É, claro que é. As plantas agradecem, as plantas, né? Os rios agradecem também. Mas, São Pedro, já pode fechar essa torneira aí, viu? É, já molhou. Já molhou a rua, já molhou o quintal, já molhou a roupa do varal, né, gente? Cabelo da gente sai aí correndo, né, também já tá o ó. E daqui a pouco até a paciência, viu? Libera o solzinho pra gente aí, São Pedro. Libera, não precisa ser aquele solzão de 40 graus, não, né? A gente aceita, assim, um solzinho, né, gente? Modesto, né? Humilde. Só para lembrar como é que ele é, a gente está até esquecendo como é que era o sol. Quem está olhando lá para o céu e falando, chega São Pedro, já deu. Comenta aqui que eu quero saber. Vamos fazer um abaixo-assinado. É, um solzinho humilde, né, gente? Humilde, solzinho humilde, modesto. Agora meio-dia e meia, boa tarde.
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3: Eita que tá bom, eita que tá delícia, eita que tá gostoso demais, tá ou não tá, gente? É samba, é pagode, é alegria no ar, é prêmios de montão, é sua participação, é a queridinha da cidade, domingando com você até as duas, samba e pagode. Agora é 12:33, muito boa tarde aqui para a Lúcia do bairro das Campinas, que é o nome no sorteio do Frango Assado, da Camila Frango Assado, que é ouvir Esperanças Perdidas dos Originais do Samba. Ó, Lúcia, já eu vou rolar aí a música para você e boa sorte. Oi, Sidney, do Carangola, que é o Zeca Pagodinho, faixa amarela. Obrigada pela sua participação, grande abraço, boa sorte. A Gisele também está aqui coladinha na gente. Tudo bem, Marisa? Boa tarde. Você torna os nossos domingos sempre lindos, com ou sem sol. Domingo fica lindo. Coloca o nome da minha irmã no voucher, da Karina Marcondes. A Ana Carolina dos Santos, do Bela Vista. Beijo, sua fã Gisele. Beijo, sua querida. Gratidão sempre pelo carinho, viu? Oi, Maria Aparecida do Jardim Regina. Boa tarde.
4: Boa tarde, Marisa. Maria Aparecida Rodrigues de Almeida, do Jardim Regina. Coloca o nome no sorteio.
3: Deixa
4: se você der, tá com a música do Alexandre Pires, porque é uma.
3: Tá,
4: obrigada, Deus abençoe.
3: Amém a todos nós, sua querida. Quem mais? A Poli, lá do Mombaça. Beijo grande pra você, sua linda. A Fatinha chegou. Boa tarde, Fatinha.
5: Boa tarde, minha amiga Marisa Bueno. Tudo bem com você?
3: Bem,
5: eu
3: querida.
5: Espero que sim.
3: Bem,
5: bom,
3: bem, bem.
5: Chuva é bom, mas agora já deu, né?
3: Já
5: chega,
3: deu.
5: Não aguenta mais. A gente,
3: meu Deus,
5: já tá virando sapo.
3: Verdade.
5: Marisa, desejo a você, a todos os ouvintes, um dia abençoado e iluminado. Gostaria de ouvir Papel de Pão com Jorge Aragão,
3: certo,
5: e oferecer a todos. Tá? Sobrinha Carla, Ilka, Tânia, todos os meus sobrinhos. Um dia maravilhoso e abençoado para vocês. Beijo de luz no coração de todos. Fátima Soares, do centro de Pindamonhangaba.
3: Bah, bacana demais, bacana demais. Aí, né, a fala da Fatinha sempre ilumina a tarde da gente. Beijo, sua querida. Deus abençoe sempre. Oi, Ângela Maria, que não é a cantora, mas gente muito especial pra gente também, que é o Vibicho, com o Ricardo Chaves. Ângela Maria, da Vila Prado, pra Nora, pro filho, Maria, Júlia e Gian. Grande abraço pra você também, Ângela, sua querida. Oi, Amaury Godoy, boa tarde, boa tarde. Chega mais, Amaury.
6: Boa tarde, Marisa Bueno, sua linda de bonita, que é Amaury Godoy, do Campo Alegre. Marisa, foi meu nome no sorteio. Gostaria de ouvir a música com Araqueto, Mal Acostumado. Marisa, boa tarde para você, Marisa. Tudo de bom na sua vida. Deus abençoe seu dia.
3: E vai, Corinthians.
6: Bom trabalho.
3: Vai.
6: E vai, São Paulo.
3: Ah, vai também. Pode ir. Vai, São Paulo. Vai, Corinthians. Vai, Santos. Vai, Palmeiras. Vai, quem mais? Vai todo mundo. Então tá. A Mauri, grande abraço, seu querido. Quem mais que tá aqui? O Jairo tá dizendo. Boa tarde, encantada apresentadora nas manhãs, nas tardes, contagiando com a sua alegria, nos fazendo raios de sol. Essa é a nossa menina. Abraço, amigo. Ô, querido, é nós nas fritas. Oi, Leninha, como é que você tá, Leninha do Santana? Grande abraço para você também. Marielza e Nelson no Vila Rica, super abraço. O Antônio Corintiano. Oi, Antônio Carlos, chega mais bonitão.
7: Oi, Marizinha, tudo bem, Marizinha?
3: Bem, querido.
7: Como é que você tá, Marisa?
3: Tô bem, tá tô
7: tudo
3: bem.
7: Tudo bem com você?
3: Tá frio, mas tá bom.
7: Mulher mais linda do mundo.
3: Ô, louco, meu. Ah, não.
7: Ô, Marisa, hoje tem Corinthians e Flamengo aí no Rio, às 5:30, televisionado.
3: É verdade.
7: Tem placar pra pôr nós aí?
3: Tem, já tô
7: eu
3: pedindo.
7: Eu vou ler no placar, porque o Corinthians vai perder.
3: Vai nada.
7: Corinthians vai perder pra mim, vai com mistinho, só molecadinha.
3: Ah, não.
7: Você tem a Libertadores pra jogar, agora é só poupando o jogador.
3: Não pode, não.
7: Pra mim tem que ganhar.
3: Ah,
7: o Palmeiras ganhou.
3: Ah, não.
7: Tá bom, Marisa?
3: Como assim?
7: Foi pra nós aí.
3: Você
7: o...
3: não é corintiano, caramba?
7: Foi Império, hein?
3: Ah, por favor, Tony Carlos.
7: Deixa eu largar o freio.
3: É.
7: Tá bom, Marisa?
3: Tá bom,
7: aquele
3: tá bom.
7: Abraço. Bom trabalho e boa chuva pra nós aí. Seja bem-vindo junto com nós, chuvinha boa. Lá em São Paulo caiu um prédio lá, Marisa, viu?
3: Tá feio o negócio,
7: tá louco, Marisa. Chuva, derrubar prédio, apartamento. Eu não moro em apartamento, não.
3: É, então.
7: Beleza, Marisa?
3: Tá
7: feio.
3: Tchau,
7: tchau.
3: Tchau.
7: Bom, bom domingo.
3: Eu não tô
7: domingo,
3: entendendo esse Antônio Carlos corintiano. É, o apelido dele é Antônio Carlos corintiano. Tá dizendo que o Flamengo vai comer o Corinthians, vai papar o Corinthians. Ah, gente, eu não tô entendendo mais nada. Mais nada, Antônio Carlos. É, como é que fica? Cadê o Corinthians? Cadê o Corinthians? Hein? Cadê o corintiano? É, quem mais tá aqui? Deixa-me ver. A Michele da Mi Festas. Como vai, sua linda? Boa tarde. Ah, gente, a Michele da Mi Festas também é uma vencedora, hein? É, a campeã. Esse ano ela ganhou aí também nos melhores de pinda, né, Mi? Beijo, Mi Festas. Parabéns de novo. Boa tarde, Verinha. Verinha do Carangola. Quer concorrer aí aos sorteios? Quer o Zeca Pagodinho? Ela disse que a neta foi sorteada ontem com um lanche combo, né? O combo lá do Loyolas. Eu vou passar aqui pra você, Loyolas Lanches, pra você pedir depois das 19 horas. Já passo aí o contato, tá bom? Terezinha, tudo bem? Maria Terezinha chegou chegando. Maria da Penha tá aqui também. Ela diz, vai São Paulo, pode ir também.
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3: E Penha lá do melhor hot dog, gente, a Dogueira com a gente também no samba e pagode. Raça Negra chegando pra você que curte aí e pediu. Aí está, Jeito Felino.

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1: Até as duas, bora, gente, de samba e pagode, bora de alegria no ar. É a 107, a queridinha da cidade, sempre coladinha em você. A rádio que é do povo, a rádio que fala do povo de Pindamonhangaba, a rádio que abraça as causas dos moradores de Pinda, assim que tem que ser. 11 minutos faltando para uma, e eu quero também agradecer aqui a mais e mais e mais e muito mais pessoas que estão chegando, participando no 992245660. Sandra, do bairro do Castolira, tudo bem por aí? Grande abraço para todos os nossos queridos moradores do Castolira. O Zeca Pagodinha, não é o Zeca Pagodinha que canta devagar, devagarinho, não, Sandra. É o Martinho da Vila, tá? Vou tocar já para você, tá bom, sua querida? Adriano, como é que você tá? Boa tarde, Adriano.
2: Bom dia, Marisa Bueno. Toca aí, Zeca Pagodinho, deixa a vida me levar. E coloca o nome no sorteio do frango aí, ganha esse frango aí. Forte abraço.
1: Tá certo. Um abraço pra você também, querido. Antônio Corintiano, como é que é? Antônio Carlos.
3: Hein? Marisa, eu sou corintiano roxo. É? Não tô vendo que o Corinthians vai perder, só com criançada, Marisa.
1: Ah, mas
3: só
1: e daí?
3: Com molecadinha, o Corinthians vai perder, o Flamengo vai com preço.
1: Será?
3: Eu sou corintiano.
1: Ah.
3: Mas vai perder.
1: Vai.
3: Eu vou sentir.
1: Será?
3: Eu quero que ganhe, mas não vai dar.
1: Então,
3: eu quero que ganhe, Marisa.
1: Então, vamos, né, vamos ser otimistas, gente. Vamos aí, 67 FM. tem que ganhar. Você sabe que lá no Rio de Janeiro eu trouxe pro Flamengo, mas como eu tô aqui em São Paulo, é Corinthians, vai Corinthians. Qual que é o placar? Deixa aqui para mim que eu quero saber. Qual que é o seu palpite pro jogo de hoje, hein? Corinthians e Flamengo. Ah, o Dinati tá dizendo, o Juninho, né, do Boa Vista, Deus abençoe, excelente domingo, coloca no sorteio, quero um molejo, qualquer uma, já eu mando para você. Seu Dito e Dona Cida, boa tarde.
4: Boa tarde, Marisa Monte.
1: Marisa Monte.
4: Bueno.
1: Ah, desculpa. Marisa Bueno, é.
4: Toca para nós uma música aí, uma música para um aniversariante aí do Bombaça, Elaine.
1: Elaine?
4: Aniversário hoje, eu não sei quantos anos. Mas que Deus te abençoe você por essa voz de veludo, que aquece essa friagem de chuva.
1: Oh, meu Deus,
4: que
1: coisa
4: boa. Que Deus abençoe, Marisa.
1: Amém.
4: Dê muita força, muita paz.
1: Exato.
4: A você e a todos nós, seus filhos, suas netas.
1: Amém.
4: E ao nosso Corinthians, eu vou jogar 1-1, tá?
1: 1-1.
4: Vai, Corinthians.
1: Vai, Corinthians.
4: Marisa, para todos nós, tá? A música... Qual que é a música, senhor?
1: Qual que é a música? Qual que é o cantor?
4: Qual que é a música?
1: Ah. Quem?
4: Zeca Pagodinho.
1: Zeca Pagodinho.
4: Deixa a vida levar.
1: Ah, isso sim.
4: Já tocou, toca uma outra pra nós, tá?
1: Tá
4: Deus
1: bom.
4: Deus abençoe você. Aqui é o seu Dito, Dona Cida.
1: Ah.
4: Eu estou limpando a casa.
1: Aí
4: Deus te abençoe, Marisa.
1: Tá limpando a casa e dá risada. Mas não tem que dar risada. Isso é bonito, é chique. Adoro. Tem que ajudar, né, gente? O marido tem que ajudar também. Não é só chegar e ficar sentadão lá no sofá, esperando a esposa ficar pedindo, traz isso, traz aquilo. Ah, não, aí não vira. Não dá. Aí não tem jeito. Por favor, né? Vamos colaborar. Seu Dito ajuda a Dona Cida lá. Isso aí, muito bem. Seu Dito, Dona Cida, o meu abraço, meu carinho aí pra vocês, viu? Patrícia Silva do Crispim, tudo bem por aí no Crispim? Um beijo pros nossos queridos do Crispim. Boa tarde, sua linda. Ela escreve que seu domingo seja uma bênção. Amém, amém, Pati. Ela quer ouvir a GP, deixa eu te amar, e quer também concorrer aos sorteios. Tá concorrendo. Um grande abraço. Já mando aí pra você, Verinha. É muita participação aqui que a gente até se perde. Mas vamos de música, vamos. O que tem agora? O que, que tem? O que, que a gente tem que tocar? Molejo! Andrezão! Brincadeira de criança, aí vai pra você.
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1: 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Um abraço para Alessandra, que está sempre aqui na audiência nossa também. 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
1: Agora 1h12, 1h12. Excelente tarde para você de domingão. Domingo daquele jeitinho que a gente adora. É ou não é, gente? Ó, vou mandar aqui para você, Verinha. Verinha. O WhatsApp do Loyola's Lanches, tá? É o 992-57-51-32. Aí depois das 19 horas você já pode pedir seu lanche, seu combo, né? Ela ganhou ontem comigo, tá bom, Verinha? Ó, Cláudio Machado falou que vai ser 2-0 pro Corinthians. Vai, Corinthians! Cláudio da Vila Prado, grande abraço. Então tá bom, né? Vamos torcer pro Timão. O Adarilson diz que tá curtindo a folga aqui e tá na audiência. Manda para nós, Benito de Paula, coloca o nome no sorteio, Adarilson Corriade, do Araretama. Grande beijo para vocês aí, viu? A Maria Gilce quer ouvir Menos é Mais na lapada dela, quer mandar pro maridão Edson, pras filhas Amanda e Nayara, pros netos Helena, Malu e Christopher. É Christopher, é isso? Gostaria de participar do sorteio. Maria Gilce, grande beijo para você. Maria Gilce, é seu nome completo? Gente, tem que ter nome completo, tá? Pra gente aí poder identificar quem ganhou, tá? Maria Gilce deve ter várias. Deve ter várias, Maria Gilson. Então, deixa o nome completinho. Oi, Celso do Bela Vista, quer concorrer ao sorteio aqui do Combo do Mac. Boa tarde para você, grande abraço, feliz domingo, boa sorte. Também quem tá aqui é a Camila do Flamboyant. Bora comer uma feijoada para dar uma esquentada no frio, tá bom, né? Opa, hoje o tempinho tá bom demais. Tá super combinando aí, né? Comer uma feijoada também. Feliz aniversário pra cunhada Daniele Couto, completando 30 aninhos. Ô, idade boa, né? Diz aí. Dani Couto, beijo pra você de novo, viu? A Camila tá mandando aí os parabéns e também os nossos cumprimentos de toda a equipe aqui da 107 pra nossa ouvinte Dani Couto, hoje aniversariando. Terezinha! Boa tarde, Terezinha.
9: Boa tarde, chega mais. Marisa. Como vai você aí? Aqui é a Terezinha, Ribeiro da Silva, do Alto do Caridor.
1: Muito bem.
9: Gostaria de ouvir com o Zeca Pagodinho, Verdade.
1: Verdade,
9: boa. Ofereço para todos o pessoal, essa gente, pessoal que estão ouvindo esse programa.
1: Certo.
9: Para você também.
1: Obrigada.
9: Um abraço para todos. Gostaria, Marisa, de participar dos sorteios.
1: Está concorrendo. Grande beijo para você, Terezinha. Oi, Mara. Cláudio Mara, lá do Mombaça, também coladinha na gente. Excelente domingo para vocês. Boa sorte. A Mauri Godoy tá lá, sambando. Tá sambando e pagodeando. Olha lá. Olha o jeitão. Aí, que alegria boa, Mauri. Aí, Amauri, gostei. Ele mandou um vídeo dele dançando molejão aqui. Ó, tá com tudo, hein? É, tá firmão, tá? Tá bacana demais essa alegria aí do Amauri. Gente, quem tá aqui também mandando a mensagem pra gente no WhatsApp da rádio é a Maria Claudete. Ela disse, boa tarde, Marisa, liguei agora o rádio, quero participar aí do sorteio. Quero ouvir a música da Alcione Nem Morta. Muito obrigada, sua voz é linda demais. Obrigada, sua linda. Obrigada, Claudete. Obrigada sempre pelo carinho, viu? Vera Lúcia, como é que você tá? Boa tarde.
10: Oi, Marisa. Boa tarde,
1: boa,
10: tudo bem?
1: Boa.
10: Marisa, estou passando aqui para deixar um abraço para todos que estiveram ouvindo esse programa. E dizer para você que eu queria participar do sorteio.
1: Maravilha.
10: Tá bom?
1: Tá certo.
10: E desejar tudo de bom. Bom domingo para você e para todos que estiver ouvindo esse maravilhoso programa.
1: Muito bem.
10: E queria falar para você também que eu sou do Jardim Regina, tá? É a Vera.
1: Certo.
10: Tá bom?
1: Tá bom.
10: Tudo de bom para você.
1: Para todos nós, querida. Beijo.
10: Aí, se você tiver uma música aí do Raça Negra, aí toca para mim.
1: Tem muita.
10: E ofereço para todos que estiver ouvindo.
1: Tá. Um beijo. Vera Lúcia, do Jardim Regina, sua linda. Quem mais? Fábio. Fábio, tá certo, Fábio. Vamos corrigir. Oi, Joyce Cardoso do Vila Rica, tudo bem por aí? Um beijo grande para todos do Vila Rica, onde temos muitos amigos, né, Joyce? O Max William do bairro do Flamboyant quer mandar um beijo para a esposa Daniele, que faz aniversário hoje, dizer que amo ela. Amo ela! Ô, Max, valeu. Aí sim, né, gente? O amor é maravilhoso, é lindo. Então, a esposa está fazendo aniversário, claro, né? Tem que mandar aí os beijos, os parabéns e também essa linda declaração de amor. Como tá difícil, né, gente? Hoje é quase tá em extinção, né? Essas declarações de amor, assim, públicas, não é mesmo? É. Maria Vaneide, como é que você tá? Tudo bem por aí, Maria Vaneide? Mônica Oliveira estão concorrendo, sim. Ó, Vera, a Verinha, legal. Verinha, isso. Pede para ela mandar aí um WhatsApp depois das 19h, tá? Lá pro Loyolas. Oi, Ferreira. Boa tarde. É, quer muito ganhar o voucher. Maria Isabel, quero muito participar do sorteio e ganhar. Tá certo, é a Maria Isabel. Mas deixa o nome completo, gente. Maria Isabel tem um monte, daí como é que faz? É, ganhou a Maria Isabel. Aí, Maria Isabel, e daí? Vai aparecer um monte de Maria Isabel depois. Vou ficar complicada na situação. Então escreve o nome completinho, porque daí não tem erro, né? É isso mesmo. Ó, o voucher de R$100 lá da Karina Marcondes, eleita melhor cabeleireira de Pindamonhangaba através dos votos populares. E quantos votos que ela teve? Meu Deus do céu! Muito, mas muito. Pensa em muito voto. Oi, Luiz Roberto Crispim, tudo bem por aí? Quer ouvir o que é do Gonzaguinha? Abençoada semana. Boa tarde para você também, seu querido. A Lidiane Mariano também quer participar do sorteio. Tarde, Mariana. Lidiane. A Maria Isabel agora colocou o nome completinho. Muito bem, aí sim, aí eu vou saber quem é. Ô, Robson, tudo bem? Robson Levi do Santana. Vai, Corinthians! Grande abraço para você também, seu querido. Gabriela Gonçalves, deixou o nome completinho, muito bem, boa sorte. A Karina, o sorteio da Karina Marcondes, então, vou sortear R$100. É um vale, gente, de R$100. Aí você vai poder utilizar esses R$100 para cuidar dos cabelos, né? De repente tá precisando aí arrumar essa raiz aí que tá gritando. Ninguém merece ficar com a raiz gritando desse jeito, né? Então, Verinha, é você. Vera Lúcia do Jardim Regina. Então é isso. São R$100 que você vai poder, né, consumir lá nos trabalhos da maravilhosa Karina Marcondes, tá bom? 1h20. Quem que vem? Deixa eu ver aqui. Quem tá na filinha? Arte Popular, Utopia!

0: Pô, até que enfim, meu parceiro, tu chora pra beijar, hein?
1: E como?
0: Pera, uva, maçã, salada mista!
2: A galera que vai escolher, Marquinhos Pato. Pera, uva, maçã, salada mista! Então, galera, salada!

0: Eita, originais do samba. Esperanças perdidas. Você pediu e eu rolei pra você. Agora, 1h31, tem um intervalo rapidinho. Eu volto já já.
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4: Bora, tens duas, gente. Agora é 1h34. Boa tarde, Rosana Leite.
5: É, sorteio do Rosana Leite Monteiro da Silva, de Pindamonhangaba. Só que o menino Zeca Pagodinho. E coloco meu nome no sorteio do cabeleireiro lá. Obrigada, sua lindona.
4: Grande abraço, lindona. Rosana Leite. Gabi, a Gabriela Gonçalves também quer participar dos sorteios. Boa sorte, Gabi. A Karina Marcondes é a nossa melhor. A melhor que temos, escreveu aqui a Maria Isabel, exatamente também o que eu acho, viu? E o que o povo acha, afinal de contas, ela foi a mais votada aí no segmento cabeleireira, nesse ano do projeto Os Melhores de Pindo e do Vale. Oi, Lúcia Aparecida, do Jardim Heloína, um beijo grande, sua querida. Boa sorte no sorteio, Lúcia. Júlio César, do Jardim Imperial, também mandando um grande abraço, desejando um domingo bacana para todo mundo. Amém para todos nós, Júlio. A Sônia Maria. Sônia Maria é do Bom Sucesso. Tudo bem, sua linda? Concorrendo, viu, Sônia Maria? É, boa sorte para você. Quem mais que está aqui? A Cristiane Eugênio. Ela e o maridão fazendo almoço, curtindo samba e pagode. Ela disse que o Corinthians ganha hoje de 2-1. Vai, Corinthians! Deus abençoe sempre. Beijinho, beijinho também para vocês aí. Boa sorte. E aí, rola minha música para mim. Bom domingo. Cadê, cadê? Cadê sua música? Correnteza de emoções. Ah, tá bom, Jairo. Tá na fileira aqui, tá bom? Vera Lúcia. Pode ser, Verinha. A Miriam falou que tá atrasada. Chegou atrasadinha, mas já tá sintonizada no programa Samba e Pagode. Excelente domingo também pra você, Miriam. Boa sorte, sua querida. Ah, Marielzo, Vila Rica. Marielzo Nelson, do Vila Rica. O Antônio Carlos, corintiano, também tá por aqui. Vamos de mumuzinho, simples assim. Domingo na 107 é bem melhor, hein?

simples assim. Vamos lá!

0: Só pra contrariar. Ai, Alexandre Pires, ô negão bom. Ô negão do bom. Olha só, gente, 13 minutos faltando pra 2 da tarde. 13 pras 2 já.
1: Você falou de amor.
0: Mas já. Meu Deus, como o tempo passa rapidamente quando a gente está em boa companhia, né? Não? Olha, já estamos quase finalizando o programa e eu quero mandar aqui beijinhos e abraços também para o nosso querido Anderson Machado. Ele falou curtindo aquele sambão da melhor qualidade. Excelente, abençoado domingo para você. Beijo, beijo, beijo para você também, seu querido Anderson. Oi também pro Ricardo. Boa tarde, Ricardo.
2: Boa tarde, Marisa. Que é o Chitara do Campo Alegre.
0: Ei, Chitara.
2: Queria escutar a música do Sorriso Maroto e oferecer para todos os ouvintes, especial minha esposa Ana Paula. Queria participar do sorteio.
0: Muito bem, tá concorrendo. Não sei se vai dar tempo. Não vai dar tempo. Não vai dar tempo de atender aí a sua, o seu pedido musical, tá bom? Mas obrigada sempre pelo carinho, viu, Chitara? Amanda, Amanda é do Cícero Prado, em Moreira César. Ela quer ouvir Temporal do Arte Popular, quer mandar para a Gilceia, Mariane, para Geval, para todos que estão ouvindo. Um beijo grande para todos vocês também, obrigada sempre pelo carinho. A Verinha está curtindo demais, ela falou, meu Deus, quanta música linda. A hora que eu estava tocando aqui, Correnteza de Emoção do Raça Negra, que foi indicado pelo Jairo, né? Ela falou, meu Deus, que música linda. Ela falou que hoje tá bom pra comer, sabe o quê? O mocotó. Que delícia, delícia, é verdade. Também gosto, também gosto. É, mocotózinho, aquele caldinho de feijão, caldinho do quê também? Eu gosto de canjinha, eu gosto de caldo verde, eu gosto de caldinho de feijão. É bom demais, gente, é bom demais. Olha só, vamos ouvir aqui. Depois dessa, já vem com sorteio. Eu amei, eu adorei demais essa versão aqui. Nem dormindo consigo te esquecer, com Jean Giovanni e Alexandre Pires, pagodeando o sertanejo, gente. Olha que lindeza que ficou.
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0: Que isso, minha gente, que coisa maravilhosa. Olha, na minha opinião, na minha humilde opinião, Alexandre Pires arrasa, ele é top demais. Tudo que ele canta é sucesso. Esse cara canta qualquer coisa, qualquer ritmo. Ele canta espanhol, ele canta pagode, ele canta sertanejo. Ele é top demais, gente. Que voz maravilhosa, na minha humilde opinião. Uma das vozes mais lindas do pagode. Alexandre Pires com Gian e Giovanni, meu Deus. Oh, meu Deus, coisa linda. Nem dormindo consigo te esquecer aí pra você. É pagodeando sertanejo. Agora é moda, pagodear o sertanejo. Eu amei, eu adorei você, hein? A Verinha falou, vai São Paulo, vai, vai também. Pode ir, vai. Ela falou que também essa é linda, vira o coração dos apaixonados, com o bico pra cima. Marisa, essa chuvinha, esse frio, muito frio. Se agasalha bem, Marisa, depois que sair do estúdio aqui fora tá gelado. Ah, aqui também tá gelado, menina, no estúdio, viu? Aí eu vou pegar outro geladinho lá fora, outra chuvinha, faz parte, fazer o quê? Verinha, obrigada pela preocupação, querida. Quem mais que tá aqui? Deixa ver. Ah, muito bem. A Gisele tá aqui também. Deixa eu ver quem mais. O Zé Luiz falou, olha a chuva! E não é festa, não é quadrilha, não. É verdade. Não é mentira, não. É mentira, não. É verdade. É verdade, como diz a Sabrina. É verdade, é verdade. 6 minutos faltando para as duas. Boa tarde, Heitor.
1: Meu nome é Heitor Couto, eu moro no Clubanhã. Eu posso participar do sorteio, por favor?
0: Pode, em cima da hora, hein?
1: Vai, Corinthians, vai pra mim.
0: Vai também, vai todo mundo. Ô, Heitor, beijinho pra você. Vamos pro sorteio, gente. Agora já faltando 6 minutos para as duas. Atenção, dedinhos cruzados. Porque a gente vai ter sorteio agora. Boa sorte para todo mundo que deixou o nome completinho por aqui. Tem convite para o cinema? Tem, sim, senhor. Tem, sim, senhora. Par de convites para o cinema hoje sai para Lucineia Ribeiro. Parabéns, Lucineia. Ó, tem que passar na rádio, tá? De segunda a sexta, na parte da manhã. Após o meio-dia, nem vem que não tem. Não tem mais ninguém. Mais ninguém. Tá bom? Lucineia Ribeiro, parabéns. Convites para o cinema seus. Também tem frango assado da Camila Frango Assado para Rosana Leite. Parabéns, Rosana. Já passo para você o WhatsApp da Camila Frango Assado para você retirar domingo que vem, tá, Rosaninha? Combo do McDonald's fica com Gabriela Gonçalves André. Parabéns, Gabi. Você tem que passar aqui na rádio, Gabriela, de segunda a sexta, na parte da manhã. Gente, os prêmios que são sorteados aqui na 107 têm validade 5 dias úteis. Se você passar desses 5 dias úteis e não retirar, você perde o prêmio, tá? E, ah, tem que também lembrar, né? Não custa nada, gente. Você receber o prêmio, tirar a foto do prêmio, né? E colocar nas redes sociais, marcar o arroba de quem te deu, marcar a Rádio 107, tá bom? Ó, tem voucher de R$100 da Karina Marcondes para Maria Isabel Ferreira. Parabéns, Maria Isabel. Já vou passar o voucher para você. Você vai entrar em contato com a Karina e vai agendar. E depois eu quero ver essa foto de você lindona mais ainda, tá bom? 4 para as 2, gente, tô indo quarta-feira que vem, tem mais participação minha por aqui, porque eu venho toda quarta, né? Você sabe que a partir do meio-dia, depois do programa Perfil, a gente vai ter aí o... Ah, é meio-dia e meia, né? Porque agora tem horário eleitoral, meio-dia, então o nosso Pergunta que a Doutora Responde toda quarta-feira passou aí um pouquinho mais para tarde. Meio-dia e meia, a gente começa com Pergunta que a Doutora Responde, aquele programa com as advogadas queridas que sempre estão aí orientando, esclarecendo os nossos queridos ouvintes a respeito dos seus direitos, tá bom? Beijo, gente, que Deus nos conceda aí uma semana maravilhosa, abençoada, recheada de coisa boa. E a vida é bonita, é bonita e é bonita. Diz aí, Gonzaguinha.
2: A pureza da resposta das crianças é a vida, é bonita e é bonita. No gogó!

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30: A tecnologia está exposta. Agora falta descobrir se o produtor vai comprar. A Expo Inter 2026 reuniu 135 empresas de máquinas e implementos agrícolas. O setor acompanhou a feira com atenção porque ela é um importante teste para novas condições de financiamento do Plano Safra. No ano passado, os negócios realizados na Expo Inter caíram 45%, num cenário de dificuldades para o produtor gaúcho. Agora, a expectativa é saber se crédito e financiamento conseguirão reativar os investimentos, porque vontade de modernizar o campo existe. A questão é se a conta vai caber no bolso.
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0: Que coisa linda, hein?
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3: Boa tarde, ouvinte. Tá começando mais um Futebol 107. Eu sou o Henrico e hoje a gente tem Corinthians e Flamengo pelo Brasileirão. A gente tem esse jogo pela 27ª rodada do Brasileirão. O Flamengo em segundo lugar da tabela com seus 52 pontos e o Corinthians em 13º lugar com seus 32 pontos. A gente tem esse jogo hoje, jogo muito importante, perdão, Flamengo com 54 pontos em segundo lugar e o Corinthians em 13º com 32. A gente tem esse jogo muito importante aí hoje porque os dois times precisam pontuar. O Flamengo buscando de volta a sua liderança que ele perdeu ontem para o Palmeiras, quando o Palmeiras ganhou do São Paulo de 2-0. E o Corinthians em 13º, querendo retomar sua posição ali mais para cima na tabela, tá? O Corinthians com 32 pontos, se ganha hoje ele fica com 35 pontos, já sobe para décimo lugar na tabela. Se empatar, fica com 33 e sobe para 12º, subindo no lugar do São Paulo. O Flamengo, se ganhar hoje, né, fica com seus 57 pontos, ficando em primeiro lugar na tabela. Se empatar, fica com 55 e permanece em segundo lugar hoje. Então a gente tem esse jogo que é importantíssimo para os dois times e vamos ver como é que vai se dar esse duelo hoje. Vai ser difícil pro Corinthians, tá? Vai ser difícil pro Corinthians, o Corinthians indo com um time praticamente reserva, todo reserva entrando hoje, sem Yuri Alberto, sem Memphis Depay. Vai ser complicado pro Corinthians hoje, vamos ver como é que vai ser. E o Flamengo, aquela bomba que é sempre passando o carro em todo jogo que faz. Então daqui a pouco tem esse jogo que começa às 5h30 e eu quero ouvir o seu palpite, você torcedor corintiano, você torcedor flamenguista. Manda sua mensagem aqui pra gente, que eu quero ouvir o que você tem pra dizer. Lembrando que hoje tem sorteio, é isso aí. Hoje tem sorteio de um Marmitex do restaurante Chopana, que a gente sorteou um Marmitex ontem no jogo do São Paulo e do Palmeiras. E hoje tem mais um pra vocês nesse jogo de hoje. Então, manda sua mensagem, manda seu nome completo pra gente. Fala que quer participar do sorteio, que a gente já coloca o seu nome aqui e já aproveita e manda também o seu palpite pro jogo de hoje, que eu quero ouvir o que você acha que vai ser, beleza? O telefone da 107 aqui é 1299-224-5660, 99-224-5660, é o telefone aqui da 107, então manda aí a sua mensagem que eu quero ouvir qual é o seu palpite, beleza? Bom, a gente tem esse jogo de hoje, né, como eu falei, que é válido pela 27ª rodada, e, bom, o Flamengo, que está em segundo lugar, precisa dessa vitória para poder voltar à liderança, porque ele está nessa briga com o Palmeiras, né? Como eu tinha dito ontem, o Palmeiras começou bem o ano, começou lá em cima disparado, com o primeiro lugar era todo dele, e o Palmeiras foi tropeçando pelo caminho e deixou o Flamengo chegar na bota. Agora os dois estão aí brigando com 2, 3 pontos só de diferença, isso é pouquíssima coisa. É o suficiente para um ou outro ficar brigando entre si até o final do campeonato. Vamos ver como é que vai ser essa disputa aí até o final, né? Foi assim no ano passado, o Flamengo acabou levando a melhor, mas vamos ver como é que vai ser, hein? Tá bem complicado. O campeão com certeza vai ser um desses dois times e cabe a gente saber qual vai ser no final do ano, né? O Flamengo e o Palmeiras e também o Corinthians estão disputando a Libertadores. Inclusive essa semana a gente tem os jogos de volta desses três times na Libertadores. O Flamengo jogando contra eu sei que o Palmeiras jogando contra a LDU lá do Equador. O Flamengo tem um jogo contra o Independiente Del Valle, que ele já ganhou no jogo de ida, e o Corinthians tem o jogo contra o Estudiantes, que empatou também lá na Argentina essa semana. Nessa semana de agora, na próxima, a gente tem os jogos de volta, tanto do Palmeiras, quanto do Flamengo e do Corinthians. Então vamos ver que a gente vai ter aí pela primeira vez uma semifinal toda brasileira aí na Libertadores. Seria uma coisa inédita, né? Mais uma vez uma confirmação de que o futebol brasileiro, que domina totalmente a América do Sul, né? É o Brasil que manda nisso aqui. Então é isso aí, pessoal. Agora são 5h16, eu quero ouvir o seu palpite. Manda pra gente aí no telefone da 107, que eu quero ouvir o seu palpite e o seu... E o seu nome pra você poder participar do sorteio, hein? No sorteio do delicioso Marmitex do restaurante Chopana, gente. 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Agora são 5h17, já dá tem o jogo, hein?

No time do Flamengo nós temos no gol Rossi, na defesa o Varela, o Léo Ortiz e o Danilo. No meio campo nós temos o Ayrton Lucas, o Eric Carrascal, Lucas Paquetá e o Arrascaeta. E no ataque nós temos o Plata, o Samuel Lino e o Pedro. O técnico do Flamengo é o Leonardo Jardim.

No Corinthians nós temos no gol Hugo Souza. Na defesa nós temos Pedro Milans, João Pedro Choca e o Iago Machado, que é estreante, hein? Temos no meio campo Fabrício Anguileri, Raniele, Charles e Matheus Pereira. E no ataque nós temos Dieguinho, Jesse Lingard e Gui Negão. O técnico é o Fernando Diniz.

Nós temos aí o time do Corinthians e do Flamengo escalado, hein? Puxa vida, o Corinthians com o time todo titular. É, perdão, o time todo reserva, gente. Meu Deus do céu, vamos ver como é que vai ser isso aí, né? É um time misto, mas é mais reserva do que titular. Temos só dois ou três jogadores ali que são titulares, o resto é tudo reserva. Deus tenha piedade do Corinthians, essa é a verdade. Flamengo jogando em casa com seu time todo titular, louco atrás dessa liderança do campeonato. Vamos ver como é que vai ser, né? Mas vambora, gente, vambora que é isso aí, jogo é jogo. E que os dois times façam o melhor possível. Agora são 5h21, daqui a pouco tem o jogo. Vamos ver as mensagens do WhatsApp aqui? Vamos dar uma olhadinha no WhatsApp aqui. Nosso amigo aqui, o José Geraldo, deficiente visual do Araretama, falou que hoje vai ser 1-0 pro Corinthians. Por favor, me coloca no sorteio. Vai, Corinthians. Beleza, Zé. É nóis, tamo junto. A Maria de Fátima falou aqui, hoje vai ser 2-0 pro Corinthians. Tem que ter fé sempre. É verdade, tem que ter fé. Maria Lúcia falou que hoje vai ser 1-0 pro Flamengo. Estamos ouvindo aqui do Araretama. Chique, Maria, valeu. Ricardo Alvino falou que hoje vai ser 2-0 pro Corinthians. Beleza, Ricardo, me bota no sorteio aí, chique. Vou colocar você aqui no sorteio, beleza? Agora são 5h21, pessoal, manda mensagem aí, hein, sorteio. Já manda seu nome aí pra gente poder colocar você aqui no sorteio. O Corinthians e o Flamengo, eles têm um total de 152 partidas na história, tá, gente? São 63 vitórias do Flamengo, com 231 gols marcados, e 55 vitórias do Corinthians, com 214 gols marcados e 34 empates. Então aí o Flamengo com uma leve vantagem aí, uma vantagem de pouco mais de... tem 9 vitórias aí, 8 vitórias a mais que o Corinthians. É um bom equilíbrio, né? Jogando em Itaquera, a Neoquímica Arena pelo Brasileirão, o Corinthians leva uma vantagem no histórico, aproveitando o empurrão da Fiel para dificultar as saídas de bola do time carioca. Então, o Corinthians jogando em Itaquera tem um pouquinho mais de vantagem sobre o Flamengo, mas não é o caso de hoje, né? Hoje a gente está jogando, o Corinthians vai estar jogando lá no Maracanã, na casa do Flamengo, né? Aí no Rio de Janeiro fica difícil. A média de gols desses dois times é de 2,9 gols por partida, com uma grande frequência de jogos movimentados e decisivos no segundo tempo. Então o jogo do Corinthians e do Flamengo geralmente é um jogo que é um jogo que é truncado ali no começo, dependendo, tá? Eu não acho que vai ser o caso de hoje. Eu acho que hoje vai começar a pauleira pro lado do Corinthians. E no segundo tempo já começa a ficar melhor, já começa a melhorar aí, já começa a ficar, a aumentar aí o ritmo do jogo, gente. Que é um jogo que é um clássico, né? Vamos falar a verdade, é as duas maiores torcidas do Brasil, é um clássico. Inclusive o pessoal chama de choque de nações, né? Encontro de nações, porque realmente é praticamente nações, né? São torcidas que tem muito mais gente que países inteiros, então... A gente tem o Corinthians e o Flamengo, que são as duas maiores torcidas do Brasil, disparados. E, bom, a gente tem aí esse jogo aí que geralmente é bastante pegado e é bastante interessante, né? Por mais que um ou outro esteja em uma fase boa ou ruim, é sempre interessante de assistir um Corinthians e Flamengo, que é bem legal, que todo mundo para pra poder assistir, né, gente? Então já começa o jogo. Bom, e o Yuri Alberto não... joga, né, pro lado do Corinthians. O Yuri Alberto não joga esse jogo, ele não volta ainda para poder jogar pelo Corinthians, porque ele ainda está lesionado. Ele estava em processo de recuperação, mas durante esse próprio processo ele acabou tendo um atraso, acabou tendo aí uma complicação e acabou que não vai conseguir voltar a tempo. Acho que provavelmente o que falou é que ele volta depois da data FIFA, que a gente vai ter o Yuri Alberto. Então isso é bem ruim pro torcedor corintiano. O Yuri Alberto é um jogador que agrega demais no time e faz falta. Aqui, ó. O Corinthians planeja avanço em recuperação de Yuri Alberto e retorno deve ocorrer após a data FIFA. O Corinthians já trabalha com a expectativa de contar novamente com o Yuri Alberto em campo. O atacante apresentou evolução no tratamento de uma fibrose,
condição relacionada ao processo de cicatrização na coxa esquerda. A informação é do portal Meu Timão. Então o Corinthians aí já planeja o retorno do Yuri Alberto, mas ele não vai contar nem para esse jogo e nem para o jogo de quarta-feira agora contra o Estudiantes lá em Itaquera. Então vamos ver como é que vai ser, né? Vamos ver como é que vai ser e torcer para dar tudo certo, gente. Agora são 5h25 e do lado do Flamengo, o Flamengo prioriza o descanso, roda o elenco e equilibra forças no Brasileiro e na Libertadores. O Léo Jardim teve apenas um dia de treinos antes da partida desse domingo contra o Corinthians pelo Campeonato Brasileiro. Depois da vitória na altitude pela Libertadores, o Flamengo volta em campo neste domingo às 5h30 de Brasília, no Maracanã, defendendo a liderança do Campeonato Brasileiro. Mesmo com o momento decisivo da temporada, a prioridade do clube é rodar o elenco para não forçar os jogadores. Por isso, Leonardo Jardim trabalha para manter o equilíbrio de forças nas competições. Então, o Léo Jardim aí, né, o Leonardo Jardim, o técnico do Flamengo, tentando equilibrar aí o elenco do Flamengo para poder priorizar a Libertadores, né, mas também tem que dar uma atenção pro Brasileirão, que o Palmeiras está na bota aí, e se bobear, o Palmeiras leva esse Brasileirão, hein? Tem que ficar esperto. No Flamengo também, o Lucas Paquetá abandona a camisa 20 do Flamengo, gente, e vestirá o novo número no clube, que vai ser o número 11. Pois é, com a saída do Everton Cebolinha, que foi pro Santos, que era que usava o número 11, o Paquetá vai voltar para a camisa número 11, né, que era utilizada por ele quando ele começou lá no Flamengo, né? Ele estava usando o número 20, mas agora vai voltar para o número 11, que era o número dele que ele usava quando ele saiu de lá, né? O número 11 no Flamengo é um número, né? É um número de camisa que foi bastante marcado pelo que o Emerson Sheik usou, o Mancuello usou também em 2018, mas agora ele voltou com a camisa 11 pra ele. É isso aí, pessoal. Agora são 5h27, já começa o jogo. Ó, mensagem aqui da ouvinte: boa tarde, o resultado vai ser 2x1 para o Corinthians. Meu nome é Paulo Aoki, morador do Castolira. Abraços, Paulo, tamo junto. 2x1 pro Corinthians aí, ó, o palpite do Paulo. Vamos ver aqui. Como é que é? O Wellington falou aqui que hoje vai ser 1x0 pro Corinthians. Jogo pegado, mas aqui é Corinthians. É, vamos ver como é que vai ser. Vamos ver aqui. Ricardo Freitas falou que hoje vai ser 3x0 para o Mengão, fora o baile. Manda um abraço aqui pra minha esposa. Como é que é? Michele. Tamo junto, Ricardo. Ó, vamos ver como é que vai ser. 3x0 fora o baile. Aí é muita sacanagem, hein? Vocês não têm dó do Corinthians, não? Vamos ver aqui. O Antônio falou que hoje vai ser 1x0 para o Flamengo. Beleza. Bota meu nome no sorteio. Chique, vou colocar aqui. Isso aí, o pessoal mandando seu ouvinte aí, ó. Manda seu nome aí pra você poder participar do sorteio. Que no final do programa a gente vai fazer aí o sorteio desse delicioso Marmitex do restaurante Chopana, beleza? 992245660, que é o telefone aqui do restaurante. Do restaurante não, né? O Chopana é outro número. Esse é o telefone da 107. 992245660 é o telefone aqui da 107. Você manda o seu palpite e o seu nome para poder participar do sorteio, beleza? Bom, agora são 5h29, já começa o jogo, então você continua aqui e a gente já vai, já a gente começa a transmissão aqui do jogo, tá? O Marinho Mecânico mandou mensagem aqui: hoje será 3x1 pro Timão, vai Corinthians. Ó, o Marinho, a esperança é a última que morre, né? É isso aí. É disso que eu gosto de ver, é o coração corintiano. Vambora, 3x1 pro Corinthians, é o palpite aqui do Marinho Mecânico. Valeu, Marinho.

0: para o time do Corinthians, para ser jogando lá atrás com Angileri. Angileri para Hugo Souza, que recolhe para o Timão para sair jogando. 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A abertura vem pelo seu toque, ele bala contigo na intermediária, já domina no comando de ataque, tenta descer. Hugo põe a bola para fora, já rifa a bola em lateral para a direita, para o time do Flamengo bater. Varela cobra, ele cobra, toca para Samuel Lino. Samuel Lino volta para Varela. Varela domina pelo setor intermediário, para o toque de bola contigo na intermediária de Paquetá. Paquetá prendeu, soltou para o setor de esquerda, abriu para Ayrton Lucas. Ayrton Lucas volta a jogada novamente com Danilo. Danilo prende a jogada, voltou curtinho com Eric Pulgar. Pulgar domina novamente pelo setor de direito do campo de ataque, ameaça o toque. Varela pede, ele prefere voltar na jogada. Volta na zaga central para Léo Ortiz, que domina e sai jogando no campo de defesa. 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A Panassa volta no toque de bola contigo novamente no setor intermediário. Prende o lance curto no campo de defesa. Recolhe o time do Flamengo, vem com a Arrascaeta. Ele é perigosíssimo. Já tentou o toque de bola. Volta para Danilo. Danilo é fraco. Abre a jogada pela direita. Soltou curtinho novamente no toque de bola. Domina Pulgar. Abriu jogada para Valera na direita. Vem a proteção. Vem para rasgar o timão. A bola volta no toque de bola. Aperta na marcação para ganhar na velocidade. Mas perde o lance. Tentou ganhar novamente Matheus Pereira. Ela volta com o time do Flamengo, que domina. O Corinthians se defende. O Flamengo ataca. São só 2 minutos de jogo. A abertura vem para Danilo. Prende o lance pelo setor de esquerda. Tentou levantamento. Passa mal porque ele é fraco. Tá saindo a bola para a linha de lado. Em lateral pela direita. Campo de defesa para o timão bater.
1: E a bola era para o Ayrton Lucas, que se porta como um ponta pelo lado esquerdo. Tentou dominar com a direita, que não é a boa. A bola passou por baixo das travas. Fica com o Corinthians. Arremesso lateral. Campo de defesa.
0: 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E tenta dominar o Caicai Guinegão. Guinegão tá um Caicai danado no futebol também.
2: Eu gosto dele.
0: Pô, mas... eu também gosto. Mas a segunda vez que ele se joga no chão para acabar
2: a
0: falta.
2: A gente não tem mais o dia a dia, né? Quando o treinador vem e alega que o dia a dia não é bom ou é instável, a gente só fica com a versão do técnico, infelizmente.
0: 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A bola volta com o time do Flamengo, que tenta ser jogando com Paquetá no campo de defesa, afasta a zaga, vem para tirar novamente. Domínio do toque de Baracutinho pelo comando de ataque, aperta o time do Flamengo, tentou descer, Pedro não conseguiu. Angileri vem de cabeça, corta, tira, afasta o perigo, a bola volta para Pedro. Pedro domina na intermediária, perde o lance novamente, volta com o time do campo de reta, guarda com Samuel Lino, que abre a jogada para Paquetá. Paquetá domina para o time do Flamengo, pode soltar na esquerda, abriu jogada para Arrascaeta. Arrascaeta domina em cima do Milans, ele balança, vem pro toque de bola, já passa curto, Ayrton Lucas, abertura muito forte para Ayrton Lucas, a bola vai embora, tiro de meta para o time do Corinthians bater.
1: No duelo de uruguaio com o uruguaio, Arrascaeta e Pedro Milans. O Pedro Milans defendia as cores do Peñarol até a temporada passada, mas o Arrascaeta deu uma balançada bonita para cima do uruguaio corintiano. O que não foi tão bonito foi o passo para Ayrton Lucas, que se perde em linha de fundo. Tiro de meta Corinthians, Hugo.
0: 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A bola volta do toque de bola para o Sérgio, ganhando o recorde novamente o time do Flamengo com Rossi. Rossi domina, solta na zaga central para Léo Ortiz. Léo Ortiz volta para Rossi. Rossi recolhe pelo seu campo de defesa, vem para a finta, tenta o toque de bola pelo setor de direita. Já recolhe novamente o time do Flamengo para o Sérgio, ganhando no seu campo de retaguarda. 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A bola volta para Danilo, Danilo domina para o time do Flamengo, volta a jogada para Paquetá. Paquetá já prende o lance no campo de defesa, recolheu para o setor de direito no campo da reta, guarda para Léo Ortiz. Léo Ortiz domina para Paquetá, Paquetá toca no campo de defesa para o time do Flamengo, para ser jogando no campo de retaguarda. Abre para Danilo, Danilo prendeu, soltou, jogada curtinha no meio de campo, vem para a finta, recolhe a jogada e estica novamente no campo. Domina Paquetá para o time do Flamengo, gira a jogada, soltou na direita, abriu para Léo Ortiz. Léo Ortiz esperta a jogada pelo setor de direita, vem para Arrascaeta. Arrascaeta tentou lançar, vem para tirar na grande área. O time do Corinthians já domina para ser jogando no campo de defesa, vem para rasgar. Hugo põe para fora, tá parado o jogo. Angileri se atrapalhou com a bola, é lateral para o Flamengo bater pela direita no campo de ataque. O tempo não para, Bandeirantes marca. Você confere jogados para você conferir. Primeiro tempo, 5 minutos de bola rolando, girando o placar do Brasileirão. 27ª rodada de 38, depois essa mais 11, continua Flamengo 0, Corinthians também 0. 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Alô, alô, Lucas Bueno.
3: No Campus Maia com Bruno Santos, o Mirassol diminui, agora Vitória 2, Mirassol 1.
0: 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Domínio do toque de bola, sai jogando o time do Flamengo. Abertura vem pelo campo de defesa, curtindo.

0: intermediária para Léo Ortiz. Ele prende o lance, abre pelo setor de direita, vem para a finta, tentou toque de bola, solta a Coutinho no setor intermediário. Já prende a jogada, Coutinho novamente. Léo Ortiz gira, abriu para Paquetá. Paquetá domina pelo time do Flamengo, vem para a finta pelo setor de esquerda, campo de ataque, tenta descer do campo de ataque, abriu jogada para a ponta, faz o drible, tentou lindo cruzamento na grande área, subiu de cabeça, Angileri tira. A bola volta do toque de bola, Coutinho para Valera. Varela abre a jogada para a direita, tentou Samuel Lino, ganha escanteio. Vem para tirar Angileri, põe para fora escanteio Flamengo direita.
1: E o Angileri praticamente como zagueiro pelo lado esquerdo, função que ele já executou no Corinthians com Dorival Júnior. Escanteio pro Flamengo pelo lado direito, Arrascaeta com a 10 na bola.
0: 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Arrascaeta vem para cobrança, ele vem para cobrança de escanteio pro time do Flamengo bater para você ligado na Bandeirantes. 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Arrascaeta volta a jogar o Coutinho pelo comando de ataque, vem pro toque de bola, cruzamento na grande área, afasta parcialmente o time corintiano. Bora, volta para Guinegão, tentou o toque na bola, Samuel Lino põe para fora, tiro de meta para o Corinthians bater.
1: E o corte foi do Iago, estreante da noite, 17 anos de idade, ele afasta e ganha aplausos do Hugo Souza, dando moral pro garoto que conhece pela primeira vez o futebol profissional logo no Maracanã.
0: No futebol da Bandeirantes para você, vamos chegando a 7 minutos de bola rolando. Alexandre Prete, o conteúdo no ar, fala. Um abraço pro Manuel Zaidan ligado no microfone Bandeirantes. E aí, Prete?
2: 7 minutos de um time só, como a gente já imaginava. O Corinthians todo atrás. Há pouco tinham 9 jogadores do Corinthians dentro da área para a tentativa do Angileri tirar. E o Hugo Souza deu um bico para fora. Então a diferença é muito grande. Vai ser uma surpresa gigantesca se o Flamengo não ganhar esse jogo. Vai ser uma surpresa, sim. Se o Corinthians não perder, olha, é um ponto gigantesco que o Corinthians vai conseguir.
0: A bola volta do toque de bola, tenta descer novamente o time do Flamengo. A abertura vem pelo setor de zaga, a central vai para o domínio, prende o lance Danilo. Ele recolheu pelo setor de direita para Léo Ortiz. Léo Ortiz domina, volta para Paquetá. Paquetá domina para o time do Flamengo, deixou com Eric Pulgar. Pulgar abriu para Paquetá. Paquetá prendeu pelo setor de esquerda, vem para o passe de bola curtinho para Ayrton Lucas. Ayrton Lucas domina para o time do Flamengo, vem para a tabela, tenta o toque de bola na entrada da grande área. A bola volta para Samuel Nino, bateu pro gol. No meio do gol, pega Hugo.
1: A primeira finalização do jogo é claro flamenguista, com o Plata com todo o espaço do mundo, toda a liberdade, mas a finalização não foi boa. Quicou na frente do Hugo, que encaixa e repõe pro Corinthians.
0: A bola volta no toque de bola, tenta ser jogando. Domina novamente o time corintiano do campo de defesa. A bola foi solta, solta pelo campo da retaguarda. Levantamento pro Hugo. Hugo abre a jogada pro Choca. Choca domina pro time do Corinthians, vem pra finta, sai jogando na categoria. Já prende pro time corintiano, recolheu o Milan, tentou sair pro jogo. Chega Ayrton Lucas. Ele toca na bola, põe pra fora, lateral, timão pela direita no campo de defesa. 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A bola já volta no toque de bola para você ligado na Bandeirantes. Aperta na marcação. Recolhe pelo comando. Tenta arrancar curtinho novamente o time do Corinthians. A abertura foi feita à frente. O árbitro para. Na dúvida, falta para o Flamengo bater pelo setor de esquerda. Campo de ataque em cima de Paquetá.
1: Foi do Charles por ali. Um leve empurrão no camisa 11 do Flamengo. Inclusive estreando esse número hoje, já que o Everton Cebolinha, que era o 11, deixou o rubro-negro. A reforço do Santos já estreou, olha o Flamengo.
2: Ele apitou Copa do Mundo, esse tipo de falta ele não marcava na Copa. Aí o Prece que é chato, né? Não tem critério. Eles não têm critério, a gente tem.
0: Como é que pode o cara mudar a maneira dele apitar, né, velho? Isso que é um negócio louco, né?
2: Porque na Copa ele faz política, certo? E aí ele vai pra terceira Copa do Mundo com um nível de atuação, ó, comum. Perfeito? E aí ele chega no Brasil, ele, ó, aí ele volta a apitar, porque aqui no Brasil se aceita tudo.
0: E vem pro jogo, o time do Flamengo, cruzamento na grande área, vem pra tirar, afasta Ranieri, complementa o lance, vem pra tirar novamente Dieguinho, a bola volta, volta pela direita do campo de ataque com o time do Flamengo, abertura para Samuel Lino, ele prende o lance, gira, jogada, abriu curtinho pra Pulgar, Pulgar para Paquetá, Paquetá abriu o compasso, bateu, desvia no Ranieri, vai embora! Escanteio pro time do Flamengo em 9 minutos de jogo, terceiro pro Flamengo bater.
1: Dessa vez o Ranieri teve a coragem necessária para colocar a cabeça num chute forte do Paquetá, que tinha o gol como rota final. Ela se perde lado direito sempre, Arrascaeta na bola nesse lado.
0: É bola do campo de ataque para a cobrança. Se posiciona para a cobrança de escanteio. Escanteio novamente para o time do Flamengo. Bater pelo setor de direita. 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O árbitro está chamando a atenção de quem?
1: Milans.
0: Batendo ali com o Milans.
1: Ele marcando o Pedro por ali. Lateral direito do Corinthians contra o 9 do Flamengo. Lado direito escanteio. Arrascaeta com a perna do mesmo lado.
0: É bola do campo de ataque, se posiciona para a cobrança, escanteio, Arrascaeta levantou, perigosíssima, afasta a zaga do Corinthians, vem para tirar Dani, afasta Dieguinho, também caiu muito o futebol do Dieguinho, hein?
2: Só entra e fria, né, Ulisses? Eu não tô defendendo o menino, mas pô, ele só entra e roubada também, não é mole isso aí.
0: A bola volta, volta no toque de bola, Matheus Pereira volta para a marcação, já domina pelo setor de ponta, tenta descer Coutinho Plata, ele abre a jogada, recebe o toque de bola, Coutinho do toque curto na intermediária do Paque, do jogador Paquetá, Paquetá para Plata, Plata para Paquetá, Paquetá abre para Pulgar, Pulgar soltou aqui pela direita do campo de ataque com Léo Ortiz volta a jogada para Varela, Varela domina pela direita para o time do Flamengo para descer do campo de ataque, ele o toque de bola para Samuel Lino, tentou a tabela, vem para afastar o time corintiano com Lingard, Lingard protege, tenta o giro, tenta bater à frente, sai jogando pro time do Corinthians, levanta a frente, mas levanta errado, dá de graça pro time do Flamengo, a bola volta para Pulgar, Pulgar domina do campo de defesa, tenta o toque de bola contigo no setor intermediário, Paquetá abriu da esquerda, soltou para Ayrton Lucas vem pro domínio, vem para tocar da bola, tenta tirar novamente Dieguinho, ela volta pela direita, tenta descer o Flamengo, levantamento à frente na cara do gol, vai sair cruzamento para trás, vem para tirar, mas tava impedido, eu acho, hein? Eu acho que tinha impedimento ali, tá parado o jogo, impedimento, seria escanteio pro Flamengo, mas impedimento do Arrascaeta.
1: No toque de calcanhar do Pedro, ele sai da referência do setor ofensivo aí em condição legal, e quando ele ajusta de calcanhar, o Arrascaeta largava à frente do penúltimo defensor, bem marcado, impedimento, posse do Corinthians, que pouco tem a bola nesses 11 no
0: Maracanã. O tempo não para, Pamperantes marca. 12 minutos de bola rolando, 12 de bola rolando para você conferir. Primeiro tempo de jogo girando o placar do Brasileiro, 27ª rodada de 38. Depois dessa, mais 11. Continua mais 11 rodadas. Depois dessa, continua Corinthians 0, Flamengo também 0. 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
3: Na Série B do Campeonato Brasileiro, com 3 gols de Gustavo Coutinho, o Atlético Goianiense vai ganhando por 4-0 do Criciúma.
0: A bola volta, volta no toque de bola, tenta descer com o tigre do campo de retaguarda, aperta na marcação, já domina novamente, houve a falta. Tá paralisado o jogo, Guilherme tá caído, Guinegão.
1: Tomou uma carga nas costas por ali, no momento que o Corinthians agradece ao Guinegão por ter sofrido essa falta. Foi uma abraçada do Pulgar na altura da nuca do camisa 56 corintiano, que no campo de defesa tem a bola.
0: Ô Prétio, não foi igual praticamente na falta que você falou que não foi no Paquetá?
2: É isso aqui, ó, Bueno, vem cá. Aqui, ó, essa falta foi isso aqui, ó. Cotovelo na nuca, e a falta bem marcada ao contrário da outra.
0: Mas é muito corintiano, Prédio. A bola volta no toque de bola, tenta descer pelo setor de esquerda, aperta na marcação, tentou chegar na bola, Angelini não consegue depois do toque péssimo do Charles, domina no campo de defesa para sair jogando, vem pro toque de bola, recolhe curto pelo setor de esquerda, domina novamente o time do Flamengo, abre para Danilo, Danilo prende pelo setor de esquerda, vai para pinta em cima da marcação, prendeu para Paquetá, 0-0 é o placar do jogo, Paquetá domina pro time do Flamengo, tenta o levantamento à frente para o comando de ataque, abriu jogada pela direita, vem lance para marcação, em vez de proteger, ele tira a bola na dividida com Ayrton Lucas, ganha a lateral, o Flamengo domina com Plata, Plata domina, girou para Paquetá, Paquetá prendeu pelo setor de esquerda, abre a jogada para Pulgar, Pulgar domina, tem partindo Léo Ortiz, prefere o toque de bola à frente do comando de ataque, afasta a zaga corintiana, mas não deu muito certo, lançamento à frente do peito, domínio do campo de defesa para ser jogando Recolhe, João Pedro, choca, choca, levanta à frente para ninguém, lateral pro time do Flamengo bater, Corinthians não tem saída de bola, Pretzel.
2: Não tem, é um jogo de meia linha, o que que é isso? É no campo do Corinthians apenas, ficam 21 jogadores ali, só o goleiro Rossi fica no campo do Flamengo, mas por que que acontece isso? Por uma diferença técnica, por uma diferença tática, né, por um tamanho de time do Flamengo e pelas ideias dos dois treinadores também.
0: No futebol da Bandeirantes, um abraço ao Tair, tá em Bauru, grande Sabiá ligado no microfone da Bandeirantes, obrigado pelo carinho da Silva, sintonia e domínio do time do Corinthians para sair jogando no campo de defesa, Marcelão Capace também curtindo o som da Bandeirantes, o Serginho ligado na Bandeirantes, hoje é palmeirense torcendo pro Corinthians, ele falou.
2: Isso é legal, cara, eu acho legal, mas eu não vejo, por exemplo, um gremista torcer para o Inter e vice-versa, para vocês verem como a rivalidade Grenal é a maior do país.
0: No futebol da Bandeirantes, domina pelo setor de direita do campo de ataque, vai tentar o toque de bola contigo no setor intermediário, recolhe no campo de defesa, vem para a finta, tenta o toque de bola curto pelo setor de esquerda, aperta na marcação, já domina novamente, recolhe pelo seu campo de defesa, vem para a finta, aperta o time do Flamengo, perigoso Pedro, ele girou para Pulgar, pode bater, bateu pro gol em cima da marcação, bola volta, Dieguinho toca mal, recolhe Pulgar, ganhou lance, soltou para Plata, Plata dentro da grande área, adiantou demais, perdeu a jogada, bola volta com o time do Corinthians com o Dieguinho, ele tenta ser o jogando, levanta a frente, cochilou na marcação, perde o lance novamente, tenta descer o time do Flamengo, vem para travar de qualquer maneira, João Pedro choca na bola que perdeu Matheus Pereira.
1: E o escanteio pelo lado esquerdo dessa vez. O Lino está se alternando com a Arrascaeta nas cobranças. O Corinthians não respira, o Flamengo tem mais uma chance, quinto escanteio flamenguista.
0: É o futebol da Bandeirantes para você, torcedor brasileiro. Obrigado pelo carinho da sua sintonia. A bola já volta, volta no toque de bola contigo no setor intermediário. Já recolhe no campo de ataque pelo setor de esquerda. Levantamento bem para dentro da grande área. Aperta o time do Flamengo. Tentou o toque de bola. Pedro não consegue. Bola volta à frente do campo de retaguarda. Já prende para o time do Corinthians para ser jogando o Dieguinho. Tenta o giro em cima da marcação. Ele protege, gira. Vem para o toque de bola. A bola dá no peito do jogador do time do Flamengo. Apertou Charles. Tentou ganhar tiro de meta para o time bater. Mas o juiz está dando escanteio. Tive impressão do Plata tocar por último.
1: E o Charles reclama bastante. 5-0 em escanteios para a equipe do Flamengo. Ele entendia que a bola ainda tinha batido no jogador do Flamengo antes de se perder pela linha de fundo. Mais uma vez lado direito. E dessa vez é o pé canhoto de Plata na bola.
0: 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Escanteio pelo setor de direito do campo de ataque. Vem Plata. Partiu, bateu. Subiu de cabeça Charles. Ele põe para fora novamente ao sexto escanteio para o Flamengo em 16 minutos de bola rolando. 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Escanteio Flamengo. Levantamento vem na grande área de novo. Charles, no mesmo lugar que cabeceou e novo escanteio para fora. É o sétimo escanteio do Flamengo em 17 minutos de jogo.
1: Porque se o Charles direcionar a cabeça para frente, só vai ter camisa vermelha. Olha o Flamengo de novo.
0: A bola volta para Arrascaeta. Foi marcado em cima. Tenta o toque de bola. Tenta levantar a frente. Bola aqui na intermediária e sai. É lateral novamente para o time do Flamengo. Bater pelo setor de direito do campo de ataque. Lateral para o time do Flamengo cobrar. O tempo não para. 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Vamos chegando a 17 minutos de bola, rolando 17, primeiro tempo de jogo, girando o placar do brasileiro. 27ª rodada depois dessa, mais 11 rodadas para terminar o Brasileirão. Flamengo no Maraca 0, Corinthians também 0. Corinthians time todo reserva, Flamengo todo titular. 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
3: Com esse resultado parcial de 0-0, o Flamengo fica em segundo lugar com 55 pontos, enquanto o Corinthians está em 13º com 33 pontos.
0: 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A bola volta do toque de bola contigo do campo de defesa. Recolhe a jogada pelo campo de ataque. Tenta descer novamente o time do Flamengo. A abertura foi feita à frente do campo de ataque. Aperta na marcação. Vem para tirar, choca. Ele rasga inteligente. Explora o Ayrton Luiz. Ele explora o Ayrton Lucas. A bola explode nele. Vai embora para a linha de fundo. Tiro de meta para a equipe do Corinthians bater.
1: E o Choca hoje é o zagueiro mais experiente do Corinthians em campo. Tem só 22 anos de idade. O camisa de número 4 do Corinthians. Por pouco não deixou o timão para reforçar o Torino da Itália no começo desse ano.
0: É bola do campo de retaguarda para sair jogando do meio do campo de defesa. Já vem para o toque de bola contigo no setor intermediário. Aperta, tenta arrancar o time do Corinthians em tiro de meta. Hugo está ali conversando com Ranieri, Fabiani.
1: E ele vai bater curtinho. Na primeira ele tentou bater, o árbitro mandou voltar porque teve invasão flamenguista. O Corinthians vai tentar sair a lá Diniz, a ver se
2: olha
1: vai
2: a
1: dar
2: saída,
1: certo.
2: Olha a saída, chute pela lateral. É um jogo de resistência, certo? É o seguinte, até quando o Corinthians resiste? A pergunta é essa. Até quando o Corinthians resiste? Qual o tempo do primeiro gol do Flamengo? Hoje a enquete é essa, infelizmente.
0: Mas tá resistindo, hein?
2: Tá resistindo, 18. E bem. 18 e bem, 7 escanteios.
0: Domina no campo de ataque, tenta descer curtinho. Renco ali para o comando, vem para a finta, prende o lance novamente o time do Flamengo. Dominou Danilo, Danilo prende para Pulgar. Pulgar prendeu pelo setor de direito do campo de ataque. Ele pode abrir a jogada para Varela, tenta o toque de bola, sai jogando curtinho na intermediária. Renco ali no campo de defesa, Plata está invertido aqui pelo setor de esquerda. Dominou no campo de ataque, Léo Ortiz prendeu, tenta o passe de bola curtinho na intermediária. Lançamento forte do Paquetá. Tiro de meta, Timão.
1: A bola viajou, era nas costas do Pedro Milans por ali, porque o Corinthians tinha 11 jogadores atrás da linha da bola. O Lucas Paquetá, o grande articulador do Flamengo nesses 19 jogados no Maracanã, 0-0.
0: 0-0 é o placar do jogo para você ligado no futebol da Bandeirantes, torcedor brasileiro. 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Domina o Timão para sair jogando com o Hugo. Hugo domina para o time corintiano, dá o toque de bola curtinho para Angileri. Angileri recolhe pelo setor de esquerda, tenta o tapa, a bola vai sair para a linha de lado. É lateral para o time do Corinthians bater. Plata toca por último na bola, lateral para o time corintiano bater. O tempo não para, Bandeirantes marca. É Campeonato Brasileiro, 27ª rodada de 38. Continua para você no Maracanã, 27ª rodada de 38. Depois dessa, mais 11, 20 minutos de bola rolando, girando o placar do Brasileirão. Para você tem Corinthians e Flamengo, Flamengo 0, Corinthians também 0 no Maraca, Corinthians com o time reserva, Flamengo com o time titular. 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Alô, alô, Lucas Bueno.
3: Final da Série D rolando neste momento, Ulisses. Uberlândia e Asa vão empatando em 1-1. O primeiro jogo da final foi 2-0 para o Uberlândia. Com isso, o time de Minas vai sendo campeão da Série D.
0: 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Reco ali contigo no campo de defesa. Prazer jogando, vem pro toque de bola. Contigo novamente pelo setor de direito do campo de retaguarda. Vai pro toque de bola curto novamente no campo de defesa. O Flamengo, a vitória para Léo Ortiz. É uma posse, é um ataque contra a defesa constante, né, Prédio?
2: Isso,
0: Corinthians
2: torna...
0: se defendendo e atacando, o Flamengo atacando.
2: Isso torna o jogo desinteressante para quem é corintiano, porque você fica na expectativa, né? Você faz um jogo de sofrimento. E aí, ó, é um banho de bola tecnicamente.
0: E vem pro jogo, tira, tira, Charles afasta o perigo, complementa o lance na direita, Milans, ele corta o time do Flamengo, tem posse de bola, Coutinho com Paquetá, Paquetá domina pelo setor de direita para Léo Ortiz abre o compasso, ameaça o cruzamento, faz o break, prende, se posiciona, abriu para Varela, Varela prende pelo setor de direita no campo de ataque, volta para Léo Ortiz domina novamente no campo de ataque, solta para Plata, Plata domina em cima da marcação do Angileri, limpa de um lado, outro cruzamento na grande área, Pedro no peito, voltou o toque, tira, João Pedro choca em cima da linha, o zagueirão do Timão salvou. Impressionante, impressionante, o Flamengo faria o primeiro gol, que coisa de louco. Oh, salvo o Corinthians, o choca.
1: E apesar de ter mais a bola, essa é a primeira chance clara do Flamengo. No cruzamento do Plata, o Pedro foi com o peito. O Hugo faz uma defesa sensacional. O Ayrton Lucas completa. O Choca estava no chão, caído. Ele coloca a cabeça na bola e antes que ela ultrapassasse a linha, impede o gol de abertura do placar por parte do Flamengo. 0-0, Choca, o herói do jogo até aqui pro Timão.
0: Que coisa, o Pedro tentou de peito, o Hugo faz a defesa, sobra para Ayrton Lucas, o Choca de cabeça caído dentro do gol, tira dali, Pretzel.
2: Que lance espetacular do Choca, né? A defesa do Hugo já foi espetacular, porque o Pedro de peito, que centroavante na cara do Hugo ele defendeu. Então é o seguinte, ó, de novo, ó, sobreviveu, é um jogo de sofrimento, 22 e o Corinthians não consegue sair de trás, o Corinthians não sai de trás, não consegue, mas escapou da grande chance em dois lances no jogo contra o Flamengo. Será que é um sinal de que vai ter, né, um tropeço, a sorte realmente hoje é do Corinthians? Vamos ver.
0: A bola volta do toque de bola, tenta descer o time corintiano, a bola foi solta para Lingard. Lingard domina para o time corintiano, tocado por trás, houve a falta, o juiz mandou seguir. A bola volta, volta no toque de bola de Matheus Pereira. Ele prende para o time do Corinthians, abre para o setor de esquerda, deu para o toque de bola de Angileri. Angileri passou, Guinegão pediu, tentou, toque, bola bate na cintura do Guinegão, não entra, ele mergulhava para fazer o gol. Impressionante, o Timão quase faz o gol aí. Que cruzamento do Angileri, o Guinegão passa da bola.
1: O cruzamento nota 10, a finalização nota dó, com o Angileri pelo lado esquerdo se lançando como um ponta, cruzou pro Guinegão que até acertou no posicionamento, mas ele passa a bola como você bem narrou, bate nela com a cintura, o Corinthians responde com uma chance clara desperdiçada pelo garoto Guinegão, 0-0.
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2: O Corinthians na primeira estocada, o Guinegão pula de encontro à bola, mas ele pula antes da bola chegar, então ela bate nas costas dele, porque seria uma oportunidade pro Corinthians, por incrível que pareça, um bom jogo. Virou um jogo só de um time, mas nos últimos 3 minutos tivemos emoções dos dois lados.
0: A bola volta, volta no toque de bola para Paquetá. Paquetá tenta o cruzamento para dentro da grande área de cabeça, tranquilo. Impressionante o Iago, hein? Que experiência, parecia um jogador velho já, veterano, recuou de cabeça pro Hugo, que coisa.
2: Tranquilidade para jogar, viu? Personalidade também, claro que ele só tem 17 anos.
0: A bola volta, volta no toque de bola, aperta na marcação, tenta ganhar a bola o time do Corinthians, bola volta no comando de ataque, apertou Lingard, ele ganha a jogada, domina pro time corintiano, abre para Matheus Pereira, Matheus Pereira domina pro time do Corinthians, tenta o toque de bola lá na direita, ele não passa, prefere voltar a jogada, volta no campo de defesa. Olha o armador que o Diniz pôs no time. No período toque, ele para bater os Pereira, sai jogando pelo time do Corinthians, já aprendeu a jogada no campo de defesa. Ele faz o break, solta a jogada com Charles. Charles domina pelo campo de retaguarda para o time Corinthians. No período do campo de defesa, você comigo no microfone da Bandeirantes. 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A abertura foi feita à frente, o toque de bola bom à frente. Tenta chegar o time do Corinthians. A bola volta no comando, tenta arrancar. Vem para tirar com o ar. Dieguinho tentou passar lateral esquerda, ataque para o Timão bater.
1: E o Plata ficou reclamando de uma falta por ali. O Wilton Pereira olhou para ele e mandou ele levantar. Arremesso lateral, lado esquerdo, o Corinthians começa a ocupar o campo de ataque.
0: A bola volta no toque de bola curtinho pelo setor de esquerda. O Plata, que foi para o Dímano de Moscou e voltou depois de fazer exame médico e ser reprovado.
2: Exatamente. Eu imagino que os russos pensaram o seguinte, ó. Eles iam vender um jogador para contratar, né, e não conseguiram vender. E aí voltaram atrás para pagar os outros dois. Matheus Martins do Botafogo e o Plata do Flamengo.
0: A bola volta, Iago. Iago, bom jogador para o time do Corinthians. Olha o Corinthians revelando um zagueiro bom aí, o Iago, hein? Hein, Fabiane?
1: Ele é jogador convocado pela Seleção Brasileira Sub-17. Por mais que tenha idade para essa categoria, ele já é titular do Sub-20. Hoje avaliado como quarto zagueiro do Corinthians. Lembrando que o André Ramalho, que seria o titular do Corinthians, teve uma crise de labirintite e está fora do jogo.
0: 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Tentou dominar o time corintiano, vem para a finta, pede a falta. O Milans pediu a falta, o árbitro deu lateral para o time do Flamengo bater. 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E vem para o toque de bala curto, Plata. Plata domina para o time do Flamengo, vai para o giro. Ele tentou toque de bala curtinho no setor intermediário. Plata recomeça para o time do Flamengo, que já sai junto do seu campo de defesa. 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A bola já volta, volta no toque de bola curtinho novamente no setor intermediário. 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Estamos chegando a 26 minutos de bola rolando. O tempo não para. Bandeirantes marca. 26 minutos de bola rolando, 26 de bola rolando. Primeiro tempo de jogo, girando o placar do Brasileirão. Continua para você. Flamengo 0, Corinthians também 0. Flamengo ataca, Corinthians se defende ao jogo. Cruzamento na área, subiu de cabeça, vem para tirar a zaga corintiana. A bola volta no toque de bola, Matheus Pereira perde a jogada porque ele é muito ruim. Na sequência, falta feia do Paquetá. E aí tá parado o jogo, os jogadores do Corinthians pedem cartão.
1: Ele pegou o Charles.
0: Pegou o Charles numa solada do Paquetá, hein?
1: Ele mostra a trava da chuteira para o Charles, o que eu não sei é se houve contato com a perna do 35 do Corinthians, que está com as mãos no pé. Está sentindo bastante o 35, volante do Corinthians, por enquanto 0-0 e sobe o volume dos corintianos no Maracanã.
0: 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Repito para você, 27 jogados, primeiro tempo 0, Flamengo 0, Corinthians. Lucas Bueno.
3: No Campeonato Brasileiro, depois de fazer 2-0, o Vitória acaba de tomar um empate para o Mirassol. O Mirassol fez o 2-2, dessa vez com Edson Carioca. Agora o jogo vai para os acréscimos e o árbitro da partida deu 10 minutos de acréscimo no Campos Maia.
0: 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Sei não, se o Paquetá não merecia um amarelo aí, hein?
2: Para, para. Eu acho que não, eu não daria. Porque eu fico surpreso assim, qualquer falta vocês pedem cartão amarelo. Eu não aguento mais isso aí, cara.
0: O Zaidan chegou a desconfiar que eu tinha uma fábrica de cartão.
2: Eu lembro disso, eu te falei um dia, né? A regra Ulisses, lembra? Encostão é falta e amarelo.
0: A bola volta no toque, ele bola curtinho. Você tá muito corintiano, Prestes. O domínio do campo de ataque tenta descer o time do Corinthians. Levantamento à frente errado, Dondilieri. A bola volta, a zaga do Corinthians aberto. Vem pro toque, ele bola Rascaíto. Ele prendeu, tenta o toque, ele bola curtinho para Paquetá. Paquetá já abre pelo setor de esquerda. Recolheu o Ayrton Lucas. Ele desce pro apoio, adianta. Tá bola demais, vem pro toque, afasta parcialmente a zaga corintiana, bola volta de primeira para Pulgar, bateu pro gol, vem pra mergulhar, tirar o perigo Ranieri. A bola volta com o time do Flamengo, 28, 29 minutos de bola rolando para Paquetá. Paquetá abre a jogada pelo setor de esquerda, recolhe balança em frente à marcação. Ayrton Lucas vai pro toque, ele bola curtinho novamente na ponta, domina curtinho. Samuel Lino abriu pelo setor de direita, vem pro toque, ele bola curtinho novamente para Léo Ortiz. Léo Ortiz domina pro time do Flamengo na entrada na grande área. Você nas estradas do Brasil, obrigado pelo carinho da sintonia. Uriu na estrada, ouvido na Bandeirantes. A bola já volta no toque de bala curtinho pelo setor de esquerda. Apertou Ayrton Lucas, vai para o cruzamento, faz o break em cima da marcação, recolhe o curtinho para Danilo. Danilo prende para o time do Flamengo, volta para Léo Ortiz. Léo Ortiz domina no comando de ataque, tenta o cruzamento na grande área. O desvio, Pedro vai fazer o gol. O gol! Espetacular!
4: para o goleiro do Corinthians, faz a defesa e na sequência vem para a trava Angelieri, mandando para a linha de fundo. O Pedro dominou, passou pelo Ranieri, o Pedro chapou, o Hugo defendeu, a bola sobrou, vem para brigar com ela, Ayrton Lucas voltou para o toque de bola de Arrascaeta em cima da marcação, escanteio para o Flamengo bater.
1: Pelo lado direito com a Arrascaeta, eram Pedro e Hugo cara a cara, ambos convocados por Carlo Ancelotti, é verdade, o camisa 9 do Flamengo pegou mal nela, para no goleiro corintiano, 0-0, escanteio Arrascaeta.
4: É o futebol da Bandeirantes, escanteio cobrado, bem para subir de cabeça, afasta Iago, bom zagueiro Iago do Corinthians, o menino da base, domínio do campo de ataque, tenta o toque de bola novamente o time do Flamengo, parceiro jogando no setor intermediário, recolhe Paquetá, prendeu o chute pelo setor de direita, vem Linger da marcação, a bola volta no toque de bola curtinho na intermediária, aperta o Flamengo, cruzamento na boca do gol, Iago! Meteu para a linha de fundo, o Pedro chegava para fazer o gol, o Linger foi driblado como se fosse um cone pelo Plata, a bola vai embora para a linha de fundo, Iago, garoto, salvo o timão de tomar o gol.
1: E todos os cortes dele são celebrados como gols corintianos, escanteio para o Flamengo, Arrascaeta bate.
4: A bola volta com o time do Flamengo, tentando descer do campo de ataque, aperta o Flamengo, levantamento, Paquetá bate, espirra, jogada para a volta, pica a cabeça pela direita, Ayrton Lucas solta a jogada do campo de ataque para Samuel Lino, ele prende o lance, limpa pra dentro, bateu pro gol, Hugo pegou, segura o goleiro do Corinthians.
1: Sem dar rebote, porque se soltasse o Léo Ortiz teria gol aberto para abrir o placar pro Flamengo, bem concentrado o goleiro corintiano, 0-0 no Maracanã na tentativa de Samulino.
4: O tempo não para, Bandeirantes marca. Você confere. Pra você ligado na Bandeirantes, 31:30 de bola rolando, 31:30, primeiro tempo girando o placar do Brasileirão. Continua pra você. Flamengo e Corinthians 0-0 na Bandeirantes. Diz aí, alô, Lucas Bueno.
3: Hoje tem Série B do Campeonato Brasileiro. Logo mais Juventude e Atlético se enfrentam. Novo Horizontino e Cuiabá, terminando com Fortaleza e Ceará.
4: A bola volta do toque, ele bola vem para tirar contigo no setor intermediário, já recolhe no campo de defesa para ser jogando o time corintiano. Levantamento vem no toque, ele bola curto pelo setor de esquerda, ganha a jogada Paquetá. Ele solta a jogada no campo de ataque, cruzamento vem para dentro da grande área, domina o time do Flamengo, bola batida, gol! Arrascaeta isolou, levou para a linha de fundo. Agora como joga mal o tal de Matheus Pereira, hein? Como é que jogou tanto tempo na Europa? O time devia ser muito bom que ele jogava.
1: Jogou no Barcelona, jogou na Juventus, jogou em vários clubes, mas na maioria das vezes na equipe B. Pelo lado esquerdo, eu fiquei com a impressão que o Pedro impediu um gol do Plata, porque o cruzamento era de fato para o atacante equatoriano e o camisa 9 tentou fazer a parede para o Arrascaeta. Desperdiça boa chance o Flamengo, mais uma, 32 jogados.
4: A bola volta no toque, ele para domina pelo campo de defesa, tenta pela direita, tenta descer, curtindo novamente o time do Flamengo. A abertura foi feita à frente, Linger tenta o domínio, Pulgar volta no campo de defesa para Rossi. Domina o goleiro Rossi para ser o jogador no seu campo de defesa. 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A bola já volta no toque, ele bola curtinho na intermediária, recolhe o time do Flamengo, tenta descer com Paquetá prende o lance, gira, jogada no campo de ataque, afasta a zaga novamente do campo de defesa, já domina do toque, ele bola curtinho pelo setor de esquerda, campo de retaguarda para o time do Flamengo sair jogando. É bola para o time do Flamengo tocar. 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A bola volta no toque, ele bola domina curtinho no campo de ataque, Varela. Ele abre para Angelieri, Angelieri domina, volta para Hugo. Hugo rasga do comando de ataque, tenta levantar a bola à frente, vai para fora em lateral para o time do Flamengo bater. 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A bola volta com o time do Corinthians. Ranieri recupera a jogada para Charles. Charles domina para o time corintiano. Tenta partir do comando de ataque em alta velocidade, desce. Charles toma falta! E tem que pintar o amarelo, não é possível. Por trás.
1: Falta para quebrar contra-ataque por ali, mais uma vez de Lucas Paquetá, que dá um tranco nas costas do 35 do Corinthians, o Charles, e cada vez que o Timão ultrapassa o meio-campo, é motivo para respiro fundo dos defensores corintianos.
2: De novo pedi amarelo, mas eu fico com esclarecimentos aqui, cara. Foi nada, foi uma falta normal de jogo.
4: A bola volta do toque de bola, recolhe contigo do campo de ataque, vem pro domínio. Recolheu seu Meulino, bateu pro gol. Ela sobe demais, vai embora pra linha de fundo. Tiro de meta pro Corinthians bater. 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A bola volta do toque, levado do meio do campo de defesa. Sai jogando novamente no toque, levado Coutinho, o time do Corinthians. Lançamento bem completamente errado no meio de campo. O Pulgar erra. A bola volta, vamos ver o que ele faz. Dominou, partiu, perdeu. Matheus Pereira, ele é ruim de bola, velho. Que coisa impressionante. 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É um jogador que jogou aonde? No Barcelona? B.
1: Na Juventus.
4: Na Juventus, não. B.
2: O currículo dele é espetacular.
4: Mas só no time B.
2: Ah, mas Rafael, mas no tá Eibar, lá no currículo.
1: No Fortaleza, ele chegou a rodar bastante o Matheus Pereira.
4: Então, cara, mas o cara não consegue dominar a bola e partir, proteger a bola?
2: Foi esse menino que errou um pênalti na época que o Tite não gostou, foi ele?
1: Foi, né? Na final da Copinha, contra o mesmo Flamengo, deu uma cavadinha.
2: Deu uma cavadinha, o Tite ficou enlouquecido, porque o Pato já tinha errado também de cavadinha, e ele foi imitar o Pato.
1: 2016.
4: Imitou bem.
2: Pois é, errou o pênalti.
4: Imitou bem,
2: exatamente.
1: Contra o Paquetá, aquela final.
2: Paquetá, tecnicamente, um jogador que não tem bola para jogar no Corinthians.
4: 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Levantamento com o time do Flamengo, tenta o cruzamento na área. Choca, chega para tirar e afastar o perigo. 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O time do Flamengo, cruzamento na grande área, muito forte, tenta evitar a saída do campo de defesa, evita, toca na bola, Varela toca, jogada curtinha pela direita para Léo Ortiz domina para o time do Flamengo, para Paquetá, domina do campo de ataque, vem para o toque de bola, Coutinho, Jarnecone trabalha, jogada com Plata, prende, tenta o levantamento, tenta o toque de bola novamente, o time do Flamengo, Brasileiro jogando pela direita, vem Léo Ortiz, ele volta para Paquetá já prende pelo setor de esquerda do campo de ataque, vai tentar o toque de bola, Coutinho na intermediária, domina o Flamengo, levantou, bateu pro gol, Hugo Espalmo, vem para tirar, Milans, dá um bico na bola, tira dali, põe para fora, lateral para o Flamengo bater na esquerda.
1: E como tá trabalhando o Hugo nesse primeiro tempo, dessa vez sem encaixar, ele deu rebote, mas espalmou pro lado certo. O Flamengo tem Samuel Lino muito ativo do lado esquerdo e vem ele de novo.
4: 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Pinto primeiro amarelo.
1: Charles, 35 do Corinthians, deu um pontapé em Samuel Lino, dá ao Flamengo a possibilidade de cruzar na grande área, primeiro cartão do jogo.
2: Esse sim. Ele simplesmente ele chuta a canela do Samuel Lino. Até o Samuel Lino, né, cai, se esbraveia e tal. Ele não, sabe, não foi tão violento, mas foi uma falta dura, não violenta e para amarelo.
4: 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Aqui parado o jogo, é falta para a equipe do Flamengo. Bater pelo setor de esquerda, campo de ataque. Se posiciona para a cobrança. Léo Ortiz para bater a falta. Vai partir para fora. Levantamento vem dentro da grande área. A bola vai para fora. Está parado o jogo, marcado escanteio para o time do Flamengo. Bater, tive impressão da bola tocada. O Danilo antes de sair, hein?
1: O cruzamento era no segundo pau para o Danilo nas costas do Angileri. O argentino pediu o toque no zagueiro do Flamengo, não foi atendido pelo árbitro Wilton Pereira Sampaio. Plata bate, escanteio na direita.
4: 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Duvido do toque, ele para tentar descer o time do Corinthians. Afasta o perigo, Guinegão. Ele era o último homem do time do Corinthians. Não tem ninguém no ataque. O Corinthians todo no campo de defesa. 38 jogado, 0-0. A abertura vai ser feita à frente pelo setor de esquerda. Domina Plata. Ele balança em frente à marcação do Lingard, volta a jogar a Coutinho novamente para o Pulgar prendeu, recolheu do toque de bola, Coutinho no campo de ataque para Paquetá para Pulgar domina pelo setor de direita, abre a jogada novamente para Varela domina para o time do Flamengo, para Plata domina novamente, abre para Pulgar aparece como surpresa pela direita, vem para o toque de bola, soltou Coutinho para Varela, ele cruza bem, partiu para a bola, levantou no banco do gol, toque de bola vem para trás, tentou pegar de voleio, Arrascaeta mandou para fora. Tiro de meta pro Corinthians bater.
1: E ele tava sozinho nas costas do Pedro Milans, conterrâneo uruguaio por ali, mas pegou mascado na bola. Se pega em cheio, ficaria difícil pro Hugo Souza. 0-0, 39
2: minutos do primeiro tempo e de novo aquele negócio. Até quando o Corinthians resiste? Tá chegando ao fim o primeiro tempo, mas é um amasso. O Hugo Souza é o melhor em campo. Ranieri joga bem, os dois zagueiros também. No mais, meio campo e ataque não existem no time do Corinthians. Não existem na escalação do Fernando Diniz. Pô, põe o Garro. Coloca o Bidon e o Garro no segundo tempo. Não tem problema nenhum.
4: A bola volta do toque de bola contigo do campo de defesa para ser jogando recolhe o time do Corinthians. Vem com Charles, Charles tira. A bola volta para Guinegão, domina pessimamente. Recolhe Charles, tenta descer para o time do Corinthians. Aperta na marcação, recupera a bola volta com o Milans. Ele prende campo de defesa, abre para Choca. Choca rasga, tenta o levantamento à frente para o comando de ataque. Bola quica do setor intermediário. Guinegão vem para subir de cabeça, tentou ganhar o lance, não consegue. 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Abertura vem com o time do Flamengo com Varela. Varela domina pelo setor de direita. Vamos chegando à marca de 40 minutos de bola rolando. Lingard perde na velocidade, domina novamente no campo de ataque. Tenta Samuel Lino, gira, jogada vai para o toque de bola curtinho para Varela. Varela abre para Arrascaeta. De Arrascaeta domina para o time do Flamengo. Vem para o toque de bola curto no comando de ataque. Abriu jogada novamente. Lançamento vem. Tenta o toque de bola curtinho pelo setor de esquerda. Aperta na marcação. Tenta arrancar o time do Flamengo. Domina pela esquerda com Ayrton Lucas. Ayrton Lucas volta no toque de bola curtinho na intermediária para Danilo. Danilo domina para o time do Flamengo. Tenta partir pelo comando de ataque. Deu para Arrascaeta. Arrascaeta dominou espaço para cruzar, levantou na boca do gol, subiu de cabeça, Choca, corta. A bola volta novamente com o time do Flamengo. É pela direita do campo de ataque. Arrascaeta abre o lance. Primeiro tempo, 41 minutos de bola rolando, 0-0. Maraca, Rio de Janeiro, Corinthians com time reserva, Flamengo com time titular. A bola volta no toque de bola, tenta descer curtinho na intermediária. Charles chega tarde, domínio do campo de defesa, aperta na marcação novamente. Domínio do time do Flamengo, prendeu Varela. Varela dominou, giro para Pulgar. Pulgar para Léo Ortiz. Léo Ortiz domina para Pulgar. Pulgar prendeu de frente pro gol, vem pro cruzado, mandou pra fora. Linha de fundo, tiro de meta pro Timão bater. 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Continua para você. 0 Flamengo, 0 Corinthians. Na Bandeirantes, quem vem para falar é você, diz aí. Alô, alô, Lucas Bueno.
3: Encerrado no Campus Maia, Ulisses. Depois de sair perdendo por 2-0, o Mirassol conseguiu buscar o empate contra o Vitória. A partida terminou em 2-2. Com isso, o Mirassol consegue respirar um pouco na tabela.
4: 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O time do Flamengo para prender a jogada no campo de retaguarda. 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Grupo Souza Lima, domina o time do Flamengo, vem para o toque de bola. Varela, Varela faz a finta em cima da marcação. Angelelli volta para marcado, ele volta para Pulgar no meio de campo, solta para Paquetá. Paquetá tem aberto na esquerda, Ayrton Lucas recolheu Paquetá, volta a jogada para Arrascaeta. Arrascaeta para Pulgar. 42 minutos e 30, primeiro tempo de jogo, 0-0. Lançamento vem na grande área, o cruzamento para trás, Iago tira. Escanteio pro time do Flamengo, bater na tentativa do Samuel Lino. Bem, Iago, para afastar pro Timão.
1: 11º escanteio em favor do Flamengo no jogo, contra nenhum do Corinthians. 42 minutos da primeira etapa, pelo lado direito, Arrascaeta e Plata tem se revezado nas cobranças por ali.
4: 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Obrigado, torcedor do Brasil, domina o time do Flamengo. Bola batida à frente. O Pedro jogou de zagueiro do Timão e tirou. Domina do toque de bola contigo no campo de retaguarda para ser o jogo do time do Flamengo. Já tenta descer no ataque. Placar de 0-0, 43. O Corinthians vai se segurando. O Flamengo vem na pressão. Levantamento à frente. Tenta o toque de bola curtinho. Faltou inteligência para o lance. Mas a bola volta com o time do Corinthians. Domina pelo setor de direito do campo de ataque. Prendeu o curtinho novamente. Dieguinho prende o lance. Recolhe novamente no toque de bola, o time corintiano. Abertura frente, toca na bola, vem para afastar, ganha lateral. Lateral para o time corintiano bater na tentativa novamente do Corinthians descer com o jogador Matheus Pereira. Toca a bola, ela vai para fora.
1: Pelo lado esquerdo por ali, num esboço de contra-ataque do Corinthians, com reclamações a Dieguinho, que ele teve a oportunidade de acelerar anteriormente. Acabou devolvendo a bola em favor do Flamengo. O Corinthians recupera campo de defesa lateral.
0: Para a volta do toque, ele para tenta o toque, ele para contigo, Guinegão. Ele domina no campo de defesa, vem para a finta em cima da marcação. Já recolhe no campo de defesa para sair para o jogo. 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Corinthians com o time em reserva vai segurando, tomando sufoco do Flamengo. A bola volta do toque, de bola chega Ranieri, rasga para o time corintiano, tira dali. A bola volta sempre a segunda bola do time do Flamengo. 44 e 20 de bola rolando. Domina o time do Flamengo, tenta descer pelo setor de esquerda, que é para ataque, balança Samuel Lino, prende o lance, volta a jogada para Pulgar. Pulgar prendeu, abriu no toque de bola, curtinho de Paquetá, Paquetá para Varela, Varela domina para a direita para o time do Flamengo, puxa, vem para a tabela de bola, fecha a porta, tenta Plata, Plata volta, é para Paquetá, Paquetá domina, cruzou na segunda trave, sobe de cabeça, Milans para tirar a bola, volta com o time do Flamengo, com Ayrton Lucas, ele domina para o time do Flamengo, volta para Pulgar, Pulgar domina novamente para Plata, ele faz o giro em cima da marcação, tenta o toque de bola, fecha-se o time do Corinthians, tenta descer o time do Flamengo, lançamento errado, vem para Guinegão, ele domina, toca mal, dá de graça, vem Flamengo, bateu para fora! O Varela perde um gol incrível na sequência, certo o zagueirão do timão, Varela! O Guinegão deu um passe na pequena área pro gol do Flamengo! É do outro lado, Guinegão, não é aí não, meu filho. E o Angelelli foi atingido pela chuteira do Varela.
1: E não é o primeiro jogador do Corinthians a tocar uma bola para trás quando pode lançar para frente. Só que dessa vez encontrou um jogador com a camisa vermelha, que teve tudo para fazer o gol, menos a perna dominante. Com a canhota, o Varela manda longe. Permanece 0-0, Ulisses Costa. Sobe a placa, vamos a 47, são mais dois de acréscimo.
0: No meio do toque, ele vai na contigo do campo de defesa para ser jogando novamente o time do Flamengo. No meio do campo, da retaguarda, 45 e 40, mais 1 minuto e 20 no primeiro tempo. No meio do time do Flamengo para descer pelo campo de defesa, reco ali Danilo. Em slow motion, lento, ele desce, abre a jogada pela direita, solta para Léo Ortiz. Léo Ortiz domina para o time do Flamengo, tenta o toque, ele vai na contigo com Plata. Ele prende o lance pelo setor de esquerda, Léo Ortiz domina, reco ali para Pulgar. O Corinthians fechado no seu campo de defesa com o time reserva. O Flamengo com o time titular 0-0. Domina do campo de ataque, o time do Flamengo com a Rascaeta, ele prende o lance, gira, volta para Paquetá, Paquetá para Rascaeta, Guinegão segue na marcação, pressiona, a abertura vem pelo setor de esquerda, lançamento vem para dentro da grande área, Ranieri domina para o time do Corinthians, ele prende no campo de defesa, tenta descer, Ranieri escapou do primeiro, escapou do segundo, partiu em alta velocidade, Ranieri tentou chegar na área, perdeu a bola, mas bom lance do Ranieri.
1: Parecia um cavalo, Ulisses Costa, com a passada larga, ele foi de uma área outra. O problema é que no final das contas era um corintiano contra cinco flamenguistas. Foi presa fácil, dá o contra-ataque ao Flamengo que chega.
0: Domínio do campo de defesa para ser chegando, prende o lance curtinho pela direita, reco ali Plata, ele prende o lance e vai para a finta da marcação, reco ali Varela, tá aberto ao seu lado, Plata gira, jogada solta para Pulgar, Pulgar domina, Ranieri já tá de volta, ele arrancou muito bem, solta pro toque de bola de Paquetá, Paquetá prendeu, levantamento vem para dentro da grande área, subiu de cabeça, afastou, Iago tirou a bola, volta no toque de bola inteligente, Milans ganha tiro de meta para o time do Corinthians quando ergue o braço, o árbitro termina o primeiro tempo do estádio do Maracanã. O Ranieri meteu a bola por entre as pernas do Danilo, velho, e tomou um puxão o Ranieri, acho que era falta ali pro Corinthians, viu? Aí continua, 0 Flamengo, 0 Corinthians, tudo fica pro segundo tempo na Bandeirantes. Tá chegando ele.
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6: É isso aí, pessoal. Fim do primeiro tempo. 0 para o Flamengo, 0 para o Corinthians. É isso aí. O Corinthians tendo essa missão muito difícil de bater o Flamengo lá no Maracanã, na casa deles, com um time praticamente reserva, 90% reserva, o time do Corinthians aí. Bom, a gente já falou disso, a gente já sabia que o Corinthians teria que sobreviver ao Flamengo no Maracanã. E posso falar? Tá fazendo isso muito bem, tá sobrevivendo ao Flamengo muito bem, tá conseguindo segurar ali a bola, tá fazendo uma defesa sensacional. Hugo Souza, mais uma vez mostrando que provou, tá mais uma vez mostrando que realmente merecia ser convocado aí para a seleção brasileira, mereceu essa última convocação que a gente teve nessa semana aí, lembrando que o Hugo Souza, Breno Bidon e Mateuzinho foram convocados para a seleção brasileira de futebol para os amistosos que vão acontecer na próxima data FIFA contra a Austrália e contra a seleção da Índia. Mas Hugo Souza saiu muito bem, fez uma baita de uma defesa, juntamente também do zagueiro Pedro Choca, né? João Pedro Choca, que fez essa defesa aí, estava caído no chão, tirou a bola em cima da linha com a cabeça. Então, Hugo Souza saindo muito bem, essa não foi a única defesa dele, fez uma outra defesa também muito bem. E o Corinthians se defendendo maravilhosamente bem. É claro que o ideal seria atacar também, a gente teve uma boa chance ali, o Guinegão não conseguiu aproveitar essa bola que recebeu, mas o Corinthians mostrando que se quiser consegue segurar sim, e quem sabe aí na melhor das hipóteses até tirar um golzinho também, né? Mas o Flamengo por outro lado também indo bem demais, atacando o tempo todo na área do Corinthians. Então, um jogo muito bem, não tá sendo essa porrada que a gente imaginou, né? Lógico que o Flamengo está sim bem melhor que o Corinthians, mas o Corinthians não tá apanhando, tá conseguindo segurar bem, e vamos ver como é que vai ser no segundo tempo aí, com as orientações e as mudanças dos dois técnicos, né? Do Fernando Diniz e do Leonardo Jardim. Agora são 6h20, ó, quero ouvir a sua mensagem, tem mensagem do pessoal aqui, lembrando que tem sorteio do Marmitex do restaurante Chopana. Delicioso Marmitex do restaurante Chopana. A gente sorteou ontem. Hoje tem mais um pra vocês. Então manda sua mensagem aqui no 1299-224-5660, que é o telefone aqui da 107. Vamos ver a mensagem do pessoal aqui. Vamos ver o nosso amigo José Luiz. Boa tarde. Quero participar do sorteio. José Luiz Alves, do Campus Maia. Beleza, Zé. Tamo junto. Vou colocar seu nome aqui. A Cristiane falou assim: boa tarde, aqui é a Cristiane Eugênio do Araretama, acompanhando o jogo pela 107, torcendo pro meu Coringão. Creio que será 1-0 pro Corinthians. Gostaria de participar do sorteio e vai Corinthians. Beleza, Cristiane, vou colocar o seu nome aqui para participar do sorteio. Vamos ver aqui. O Mauro falou que gostaria de participar do sorteio. Hoje vai ser 2-0 pro Corinthians. Tô gostando deles no jogo. Tô gostando também, o Corinthians tá saindo bem. Vamos ver aqui. Maria Letícia falou que hoje vai ser 2-0 pro Flamengo. Temos uma flamenguista aqui. Falou que hoje vai ser 2-0 pro Flamengo. Põe meu nome no sorteio aí. Beleza. Nome do sorteio colocado aqui. É isso aí, pessoal. Agora são 6h21. Corinthians e Flamengo 0-0. Vamos ver como é que vai ser esse segundo tempo aí, hein? Promete, hein? Lembrando que o Corinthians tá sem o Yuri Alberto, sem Memphis Depay. Flamengo tá sem Léo Pereira. Sem o Alexandre também. Então, os dois times aí sem esses jogadores aí. Vamos ver como é que vai ser. Eu acho que o Corinthians tá saindo bem, tá? O Corinthians tá conseguindo se segurar, conseguindo aí fazer uma boa defesa, porque é isso que ele tem que fazer. Não tem muito jeito, né? Tem que se defender mesmo, porque a situação do Corinthians é ou se defenda ou tome 1 milhão de gols. E tem que se segurar, porque o Flamengo não tá com dó. O Flamengo quer essa vitória aí, o Flamengo quer essa liderança do campeonato. Então tem que correr atrás, porque uma hora, tomara que não, né, mas uma hora o Flamengo vai lá e mete o gol. O Flamengo teve muitas chances de fazer esse gol. O Flamengo teve, nossa senhora, o Flamengo ele o tempo todo chutando pro gol, o tempo todo na área do Corinthians. Então o Corinthians tem que ficar esperto, e tá, pelo visto tá, né? É aquele negócio, o Fernando Diniz ele tem que trabalhar com um time muito limitado. Então esse limite que ele tem, ele é um cara que tem uma boa qualidade, né? Muita gente fala do ciclo do Fernando Diniz, que ele chega, começa a ganhar um monte de jogo, vai bem ali, leva o time para uma posição legal no campeonato, mas aí chega um momento que ele começa a perder o encanto, começa a perder. É o ciclo Diniz, né? Geralmente acaba com um título ou alguma coisa. Vamos ver como é que vai ser com o Corinthians. A gente começou tava ganhando bastante, tava saindo bem, começou a perder alguns jogos, fomos eliminados da Copa do Brasil. Mas é aquele negócio, o Corinthians é um time muito limitado, não pode contratar por conta de transfer ban e tudo isso. Então fica difícil pro Fernando Diniz trabalhar. Mas com o que ele tem em mão, ele tendo que tirar leite de pedra, tá ótimo. Estamos ali meio de tabela, buscando uma posição melhor aí até o fim do campeonato. E estamos vivos na Libertadores, né? Vamos ver como é que vai ser o jogo agora de quarta-feira. E é isso aí, Fernando Diniz tendo que fazer esses trabalhos aí. Vamos ver as estatísticas do jogo aqui, de como é que tá. Por enquanto, as estatísticas aí desse jogo. Ó, o Flamengo teve 16 chutes ao gol. 16 chutes ao gol. O Corinthians teve 0. Então é isso, gente. O Flamengo tá atacando o tempo todo na área do Corinthians. A posse de bola é de 73% do Flamengo contra 27% do Corinthians. É muita coisa, muita coisa. São 396 passes do Flamengo contra 134 do Corinthians. Então o negócio tá complicado. A gente teve um cartão amarelo que foi pro Charles. Já tomou um cartão amarelo aqui. E o Flamengo marcou mais faltas. Tem 5 faltas do Flamengo contra 3 do Corinthians. Então, a situação aqui tá complicada. O Flamengo aí tá atacando, tá atacando. Vamos ver como é que vai ser, né? Sempre que tem o segundo tempo assim, o Diniz consegue voltar com alguma coisa assim, consegue mudar alguma coisinha ou outra. Mas vamos ver como é que vai ser, né? Enquanto isso, no outro... Enquanto acontece aí o jogo do Corinthians, a gente tá no intervalo. Vamos ver como é que estão os outros jogos aí. Dá uma olhada nesses jogos aí. Ó, a gente teve o Mirassol e o Vitória que empataram 2-2. Santos, né, a gente teve ontem, a gente falou do jogo do Palmeiras e do São Paulo. A gente teve ontem também Grêmio e Vasco da Gama. O Grêmio perdeu pro Vasco 2-1 pro Vasco. Tivemos Atlético Mineiro e Fluminense. O Atlético Mineiro ganhou de 3-1 do Fluminense. Curitiba e Atlético Paranaense, 3-3. Jogão, hein? Chapecoense e Internacional. Internacional ganhou de 2-1. Botafogo e Bragantino, empate 1-1. Aí hoje, Mirassol. Tivemos Santos e Cruzeiro, 2-1 pro Santos. Loucura, hein? Santos ganhando do Cruzeiro. E o Mirassol e Vitória hoje acabou em 2-2. Disseram que foi um jogão também. E, bom, o Mirassol precisava dessa vitória, precisava ganhar. Não podia perder porque o Mirassol tá correndo risco de ser rebaixado. Agora tá tendo o Corinthians e Flamengo com 0-0. E amanhã a gente tem Bahia e Remo. Esse jogo aí. E também quarta-feira, Botafogo e Grêmio. Na zona de rebaixamento, gente, a gente tem o seguinte. Vamos ver aqui na zona de rebaixamento. Ó, por enquanto, com esse empate, o Mirassol conseguiu ficar ali em 15º lugar e colocou de volta o Vasco na zona de rebaixamento. A alegria do Vasco durou pouco, né? Conseguiu sair ontem e já voltou. Então, mesma coisa de ontem, a zona de rebaixamento. Em 17º lugar, o primeiro da zona é o Vasco, com 28 pontos. 18º, o Internacional, com 28 pontos também. 19º lugar, o Remo, com 23 pontos. E 20º lugar, a Chapecoense com 17 pontos, tá? Lembrando que a Chapecoense já está matematicamente rebaixada para a Série B de 2027. Vamos dar uma olhada aqui uma coisa? Vamos ver como é que tá? A Série B do Brasil. Vamos ver. Pra gente já ter uma noção de quem vai ser os times que vão subir para a Série A do ano que vem. Olha só, hein? Em primeiro lugar aqui na Série B, com 51 pontos, tá o Juventude, tá? Juventude em primeiro lugar. Em segundo lugar tá o Novo Horizontino com 49 pontos. Em terceiro tem o Vila Nova com 47 pontos. Em quarto lugar tem o Fortaleza com 47 pontos também. E atrás dele tem o Criciúma em quinto com 47 também. E em sexto o Atlético Goianiense com 46 pontos. Então a gente tem do sexto pro primeiro, a gente não tem tanta distância, né? Quem tá mais assim na frente, assim isolado, é o Juventude, provavelmente sobe pra Série A. Novo Horizontino em segundo lugar também sobe. E lembrando que são dois times, tá? Dois times que sobem para Série A. Eu não tenho certeza como é que são os dois outros times, mas por enquanto, né, acho que são outros critérios que fazem subir, né, além da classificação na, aqui na, no, na Série B, no campeonato do Brasileirão Série B. Mas por enquanto, assim, Juventude e Novo Horizontino se classificando aí para a Série A de 2027. Dá lugar aí provavelmente para o Remo e para a Chapecoense, certo? É isso aí, pessoal. Agora são 6h29. Continua aqui na audiência, a gente vai para um rápido intervalo e daqui a pouco a gente volta aí para o segundo tempo rapidinho. Só tomar uma aguinha ali e a gente já retorna para o intervalo daqui a pouco.
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3: É isso aí, pessoal. Voltando agora, são 6h32. Daqui a pouco tem o segundo tempo de Flamengo e Corinthians aqui pra vocês na 107. Ó, a mensagem de vocês eu quero ouvir, hein? 99224-5660, telefone aqui da 107. Manda seu nome. No final do programa a gente tem o sorteio do delicioso Marmitex do restaurante Chopana. Então manda sua mensagem pra gente aqui que eu quero ouvir o que você tem pra falar. Seu palpite, quero ouvir o que você acha que vai ganhar, hein? E aí, o Corinthians vai conseguir aguentar até o final pra levar essa vitória pra casa? Ou o Flamengo que vai levar? Diz aí pra mim, hein? Quero ouvir a sua mensagem e o seu palpite, gente. Isso aí. É, clássico, Corinthians e Flamengo nunca é um jogo pra se desperdiçar, né? Por mais que o Flamengo tá atacando bastante, não tá sendo aquele jogo chato que um só bate, o outro apanha, né? Como eu disse, o Flamengo tá sim melhor no jogo de hoje, mas a gente não tá fazendo feio não, tá? Com as circunstâncias, time reserva, tá mais do que ótimo. O Ranieri, que na verdade, né, não é reserva, o Ranieri é um dos poucos titulares que tá jogando pelo Corinthians nesse jogo de hoje. Fez um lance ali absurdo, hein? Ranieri conseguiu puxar a bola lá da defesa e jogando até a área, mas não deu pra ele, né? Ele tava com 5 carinha na frente dele, aí ficou complicado, né? Aí 4, 5 defensores em volta dele, aí ficava complicado ele conseguir fazer alguma coisa, né? Mas o Ranieri puxou a bola lá da defesa do Corinthians. Levou até a área do Flamengo, né? Seria interessante se ele fizesse uma mágica ali, mas não dá, né? O Ranieri é bom, mas não é mágico. Mas acontece, né? Faz parte. E eu quero ouvir aí a opinião dos flamenguistas, gente. Tem pouquíssimo flamenguista aqui, só dois mandaram mensagem. O resto tudo corintiano. Poxa, eu achava que o Flamengo era a maior torcida do Brasil. Maior torcida. Quantos? 40 milhões de torcedores? Cadê? Só dois? Mandou só dois flamenguistas aqui? Porque pelo que dizem, o Flamengo é o maior do Brasil, né? Tem até mais torcida que o Corinthians em São Paulo. Bom, é o que dizem, né? Vai fazer o quê? Quero só ver. Agora 6h35. Daqui a pouco tem o segundo tempo, hein? Do Corinthians e Flamengo. Aqui na 107 pra vocês. Os jogadores já voltando aí pra... Meu Deus do céu. Já voltou, na verdade. Meu Deus do céu. Transmissão aqui tudo atrasada. Falar pra você, viu? Vamos voltar aqui então pra transmissão aqui. Corinthians e Flamengo aqui na 107. Continua aí que daqui a pouco tem sorteio pra vocês. Do Marmitex do Chopana, beleza, galera? Daqui a pouco a gente vai de volta. Continua aí.
4: Já domínio do campo de defesa, o Corinthians se fecha 0-0, é o placar do jogo para você ligado na Bandeirantes. Domínio do time do Flamengo pelo setor intermediário no campo de ataque com Eric Pulgar. Pulgar domínio do campo de defesa, volta para Danilo, para Pulgar. Pulgar prende o lance e tenta o levantamento à frente para o comando de ataque, aperta na marcação. O time do Flamengo domina pelo campo de defesa com Rossi. Rossi domínio, recolhe o time do Flamengo pelo setor de direita, vem cruzamento para dentro da grande área. Chega na marcação, tentou apertar a zaga, sai do gol. Hugo para fazer a defesa.
5: Nas costas da defesa do Corinthians, o Iago tentou fazer a proteção, o Hugo estava longe, precisou de velocidade, o camisa 1 do Corinthians que encaixa e repõe em favor do Alvinegro.
4: Esse Iago é melhor que o zagueiro titular do Corinthians, ele só não é melhor que o

0: Gustavo Henrique. Porque o resto, meu, de todos os outros zagueiros, ele ganha, hein? Hein, Pretzel?
1: É, o Gabriel Paulista não é um zagueiro dos meus sonhos, mas ele ainda tem uma caminhada, o Iago, para ser melhor que o Gabriel Paulista. Acho, pelo menos.
0: Flavinho Cirino tá lá em Marília, torcedor do Palmeiras, torcendo, tá com a camisa do Corinthians, o Flavinho Cirino. Já dominando o toque de bola, recorde do campo de ataque, apertar a marcação, já tenta descer novamente, Paquetá, prendeu pelo direito do campo de ataque, para Varela, Varela volta, jogada para Paquetá, Paquetá toca pro time do Flamengo, tenta o levantamento à frente, vai lançar à frente, volta, jogada Coutinho, abriu para Léo Ortiz dominou pelo setor de esquerda para Ayrton Lucas domina para o time do Flamengo, volta para Pulgar, Pulgar domina para Danilo, Danilo prende para o time do Flamengo, ergue a cabeça, tenta enfiar a jogada, abriu no comando de ataque, vem para a tabela, bem no lance, vem para afastar o perigo Milan, a bola vai sair para a linha de fundo, está paralisado, o jogo está marcado, escanteio para o Flamengo bater.
2: Porque foi muito inteligente por ali o jogador do Flamengo, o Ayrton Lucas, ele foi escoltando o Pedro Milan, que leva a bola sozinho em direção à linha de fundo e escanteio lado esquerdo, 12 em favor do Flamengo, Arrascaeta.
0: Arrascaeta vem para a cobrança de escanteio. 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Cécil, você pode confiar. 2 minutos e 30 de bola rolando. Levantamento na grande área. Hugo! Sai o mal do gol. Voltou, tentou bater. Paquetá.

0: Neymar do gol na cobrança de escanteio do jogador Arrascaeta. Hugo toca na bola, sai o torto, ao tocar na bola, ele dá um passe pro Paquetá. Ele dá um passe pro Paquetá, que mata na barriga, a bola ergue a cabeça e enche o pé pro gol. Foi péssima defesa do Hugo, falha o goleiro corintiano. E o Paquetá ajeitou, girou, bateu de perna esquerda, sem goleiro, com o goleiro Hugo caído. O Hugo deu passe com a mão pro Paquetá. Agora, um Flamengo 0, Corinthians com 3 minutos de bola rolando, 3 minutos de bola rolando pra você conferir do segundo tempo de jogo. Flamengo volta a liderança do Campeonato Brasileiro, um Flamengo 0, Corinthians. Que falha do Hugo! Oh! Que coisa, hein, Fabiano?
1: No lugar certo e na hora certa, Lucas Paquetá, o passe diferente nesse time do Flamengo, que fez primeiro tempo apagado, mas se aproveita de uma oportunidade e não desperdiça para colocar o Mengão, que já era melhor à frente. 1 a 0 no Maracanã, dificulta a vida do Alvinegro.
0: E vem pro jogo do Mira Charles, tenta finta, Paquetá pegou ele. Tá caído Charles, Paquetá vai tomar amarelo.
1: Agora um para cada lado. Lucas Paquetá, 11 do Flamengo, que marca o gol poucos segundos depois. Dá uma pegada no Charles por ali, toma cartão. Ele reclama bastante, uma falta na intermediária em favor do Corinthians.
0: E aí, Pretzel?
2: Estou a canela do Charles, cartão bem aplicado. Eu não gosto do Wilton, mas ele tá pitando bem. E outra coisa, a falha do Hugo, certo, falhou. Mas não é um gol fácil pro Paquetá fazer. Ele domina, a bola fica no alto e ele bate seco. Uma paulada, né? Por trás, assim, câmera lenta, né? Ela raspa... Passa raspando o dedo do Hugo e penteia também o Ranieri, que está em cima da linha para salvar. Então, assim, é um bonito gol do Paquetá pela dificuldade, na minha opinião, mas evidentemente contando com a falha do Hugo. O Corinthians resistiu 50 minutos. 50 minutos até tomar o gol, agora fica muito difícil.
0: A bola volta com o time do Corinthians do meio do campo de ataque, vem pro toque de bola, Coutinho na intermediária, recolhe novamente, vem pra finta, tenta o toque de bola, Matheus Pereira do meio pro time corintiano, 1-0 pro time do Flamengo. A abertura vem pro setor de esquerda com Iago, toca certinho do meio pro time do Corinthians. Iago, bom zagueiro Iago, hein?
2: Tá esse emocionado, menino sabe, mas não, ele é bom mesmo.
0: Sabe jogar
2: não, ele
0: bola.
2: É bom, eu gosto de Tico do debate sempre, ele é bom, ele tem futebol, 17 anos só, e tá entrando numa fogueira e tá com personalidade, pô.
0: E domínio do campo de retaguarda, tentando ser o time do Corinthians, vem pro toque de bola, Milans, dá uma falta, falta pro time corintiano bater, é falta pro Corinthians cobrar pela direita do campo de defesa. 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Já domínio do toque de bola, tenta descer o time do Corinthians, aperta na marcação, bola vai para fora. Tá parado o jogo, marcado lateral para a equipe do Corinthians bater do campo de defesa.
1: Com a Gileri por ali, lateral esquerdo. O volume do Maracanã, é claro, sobe com o gol anotado pelo Lucas Paquetá, que já havia marcado diante do Corinthians no primeiro turno em Itaquera. Jogo esse que terminou em 1-1. Yuri Alberto marcou o gol do time.
0: 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Você confere, jogado, 6 minutos de bola rolando, 6 de bola rolando. Segundo tempo de jogo, girando o placar do Brasileirão. Continua pra você. Corinthians vai perdendo. O Flamengo, um Paquetá na falha do Hugo. 0 pro Corinthians da Pampirantes. É você, Lucas Bueno.
3: Após perder de virada para a equipe do Vasco, o Grêmio demite o técnico Luiz Castro neste domingo e começa agora a busca por um novo treinador.
0: Abra a volta do toque, ele para o domínio do campo de ataque, tenta descer o time do Flamengo, vem com Ayrton Lucas, aperta na marcação, Charles ganha para o time do Corinthians, ele prende a jogada, gira no meio, passa pessimamente mal, a bola volta para ele, ele passa mal de novo, vem para o toque, ele para tentar ganhar a jogada, Coutinho no meio de campo, domina o time do Corinthians para ser jogando Coutinho com Ranieri, Ranieri prende o lance, solta na sua zaga central para Choca, Choca abre para Iago, Iago domina para o time do Corinthians, tenta partir para o comando de ataque, abre o compasso, Iago já desce curtinho, soltou pela direita inteligentemente para Milans, Milans prendeu para o time do Corinthians que tenta descer com Dieguinho, Dieguinho vem pra finta, vai pro drible, ele leva pelo meio de campo, Dieguinho já domina no comando de ataque, dribla só pra trás também o Dieguinho, domina a frente do campo de bola, Coutinho na intermediária, domina Linger, Linger prende o lance, abre pela direita do campo de ataque, soltou pra Milans, Milans vem pro cruzamento na segunda trave, aperta o time do Corinthians, o toque de cabeça vem pra dentro da área, afasta a zaga do Flamengo, o Corinthians agora é quem pressiona, a abertura vem com Iago, Iago domina pra Linger, Linger domina pro time corintiano, tenta descer pelo comando de ataque, abre a jogada pelo setor de esquerda, recolheu com Angileri, Angileri abriu o compasso, vai pro cruzamento, meteu atrás do gol, mandou pra linha de fundo. Tiro de meta pro Flamengo bater.
1: O Angileri olha pra área e vê que só tinha uma camisa branca corintiana por ali. Por isso acaba se livrando dela. Manda pra fora. Tiro de meta pro Flamengo. Rossi bate agora sem aquela pressa do primeiro tempo. 1-0 Mengão.
0: 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E aí, tchê, 8 jogados, Alexandre Prestes. 1-0 pro Mengo.
2: E assim se encaminha a vitória do Flamengo. Eu sei que o Corinthians saiu de trás agora, vai ser normal isso, até porque o Flamengo também não vai ter a mesma intensidade do primeiro tempo. Agora, assim que saiu o gol, a geração foi no rosto do Fernando Diniz, né? Aí a cara de desanimado dele, isso é culpa dele. É ele que criou isso aí. Ele criou todo esse cenário aí. O Corinthians está com 32 pontos agora, certo? O Corinthians está com 32 pontos, 4 pontos acima da zona de rebaixamento. Então tem que tomar muito cuidado com isso.
0: Aí parado o jogo, marcada a falta para o time do Flamengo bater. Vou dizer uma coisa para vocês, preste bem atenção no que eu vou te dizer. O São Paulo, ontem com o Palmeiras, perdeu de 2-0. Ele quadriplicou a responsabilidade dele de classificação na Sul-Americana. E hoje está acontecendo o mesmo com o Corinthians. Porque eu já vi o time do Corinthians descansar e jogar muito mal. Certo, Preto?
2: Tem toda a razão.
0: No jogo sequente.
2: Tem toda a razão. É o seguinte, não há nenhuma garantia que São Paulo e Corinthians passem dos seus adversários poupando jogadores. É isso que me deixa muito intrigado. Os treinadores parece que chamam o azar para cima deles.
0: Não, e aí o Diniz segura e põe o cara no finalzinho do jogo para esforçar. Aí que nem o Yuri Alberto. Pois machucou e tá fora há quanto tempo.
2: Bem lembrado.
0: Até errado fizeram o tratamento dele. É verdade isso, Fabiano?
1: É o seguinte, antes do jogo contra o Santos, ó o Flamengo.
0: E Matheus Pereira, péssimo. Ele perde a bola, domina o time do Flamengo. Vem pro toque de bola com o Samuel Lino. Prendeu pra Varela, Varela domina, vai pro cruzamento na área, a bola explode no Angileri, bate no Varela, tiro de meta pro Corinthians bater. Eu vou dizer uma coisa pra você: é muito ruim o tal do Matheus Pereira, hein, cara?
1: Completando a informação do Yuri Alberto, Ulisses, é o seguinte: na semana do jogo contra o Santos, ele fez alguns trabalhos integrais com o grupo por ali. Era esperado que jogasse. No último deles, ele sentiu um desconforto na coxa. Aí o Corinthians falou: não vamos acelerar, vamos cumprir o protocolo de 6 a 8 semanas. O Yuri deve começar a transição nessa semana, mas deve voltar a jogar só depois da data FIFA no jogo contra o Inter.
0: Alô, Henrico, ligado no futebol, Bandeirantes, tá com a mamãe, a Cacau, curtindo o sonsaço, Bandeirantes, Henrico, forte abraço pra você, Cassiano, Paulo e Isidora, também ligados do microfone, Bandeirantes, Isidora, Paulo e o Cassiano, obrigado pelo carinho da Silva, cinturinha, a para volta do toque, de para contigo no campo de defesa, San Juan do time corintiano, recolhe com Iago, ele prende o lance pro time do Corinthians, volta pra Charles, Charles domina pro time do Corinthians, tenta ser jogando pelo comando de ataque, placar do jogo, continua 1-0, Flamengo, abertura vem pela direita, o tempo não para, Bandeirantes marca. E vem Ranieri, domina pelo comando de ataque para Linger, tenta finta, perde a bola. Ela sai para a linha de lado, em lateral para o Timão, batendo pela direita. Lateral cobrado de Milans. Milans abriu jogada para Ranieri. Ranieri domina para Milans. Milans volta a jogada com o Tinha, sai jogando com Choca. Choca prende para Charles. Charles domina para Ranieri. Ele domina para o time do Corinthians, tenta enfiar a jogada no comando de ataque para Milans. Já prende o time corintiano, recolhe no comando de ataque. Ranieri enfiou para Guinegão, tentou chegar na bola. Sai do gol Rossi para pegar.
1: Ele briga até o final, mas o Rossi é mais experiente, assim como o Ortiz, conseguem escoltar a bola para ela ficar em mãos tranquilas do arqueiro argentino flamenguista que joga.
0: 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Wonder, 11 jogados de bola rolando para você conferir. 27ª rodada do Campeonato Brasileiro, depois dessa mais 11, continua. Flamengo tem 1, Corinthians 0 na Bandeirantes. É você, alô, Lucas Bueno.
3: Hoje tivemos estreia na Fórmula 1, GP de Madrid, que terminou com o italiano, 19 anos, Kimi Antonelli, vencendo, e o brasileiro Gabriel Bortoleto terminou em 13º.
0: Para a volta do toque, ele domina pelo setor de direito do campo de ataque, vem para a quinta, tenta o toque curtindo no setor intermediário, já domina novamente o time do Flamengo, abertura para Danilo, Danilo domina 1-0, o Flamengo vence o jogo, abre no toque de bola curtinho, vem Flamengo, bola batida, gol, vai embora para a liga de fundo, Samuel Lino meteu para fora, mas que tabela com o Arrascaeta, hein?
1: Porque o Arrascaeta precisa só de um toque na bola para desequilibrar, para abrir o caminho, e assim fez com o Samuel Lino, que arrisca de pé esquerdo, sem muita força, não é a perna boa dele, o Hugo escolta a bola rumo à linha de fundo. Tiro de meta, Corinthians 1-0 Flamengo.
0: 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Domínio do toque de bola contigo no setor intermediário, recolhe curto novamente no campo de defesa. Domínio do campo de defesa, recolhe novamente para o comando de ataque, aperta o time do Flamengo, tenta descer, não consegue. A bola volta no comando de ataque, prende, recolhe a jogada contigo no campo de defesa. Dieguinho domina para o time do Corinthians, que sai jogando no campo de defesa. Já domínio do toque de bola contigo do campo da retaguarda. Prende o lance, time corintiano. Abertura vem para Ranieri. Ranieri prende o lance para Linger. Linger domina para o péssimo Matheus Pereira. Matheus Pereira domina para o time do Corinthians. Volta para Linger. Linger domina. Corinthians resolve jogar. O Flamengo também deixa jogar. O Flamengo faz o gol e volta também,
2: claro,
0: né, Preto?
2: O Flamengo só precisa de uma vitória simples para reassumir a liderança. Claramente vai fazer isso. Recua o time agora. Dá a bola para o Corinthians e sai no contra-ataque.
0: A bola volta com o time do Corinthians. Recolhe novamente João Pedro Tioca. Tioca domina, abre para o Iago. Iago recolhe para o time corintiano. Tenta ser jogando com Ranieri. 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Obrigado, torcedor, pelo carinho da audiência. A abertura vem pelo setor de direito do campo de ataque. Aperta na marcação, tentando descer o time corintiano. Não consegue. Chega bem, Léo Ortiz. Tira a bola do Guinegão como se tirasse de um cone.
1: E não falta esforço para o Guinegão, né, Ulisses Costa? Mas... tecnicamente muito abaixo, 56 do Corinthians, só tem um gol marcado nessa temporada.
2: Eu gosto dele, mas parece que ele joga treino, certo? O jogo de hoje para ele é um jogo de primeira rodada da Copa Paulista, e não é assim que não pode funcionar. Tem que morder mais, tem que aparecer mais.
0: A bola volta no toque, ele bola contigo novamente no campo de defesa. Recolhe novamente o time do Flamengo para sair jogando no campo de defesa. Tenta descer contigo no campo de retaguarda, aperta na marcação novamente. Recolhe no campo de defesa o time do Flamengo. Prende o lance curto no campo de retaguarda. Tenta Eric Pulgar. Pulgar prendeu, tentou levantar para Arrascaeta. Lindo toque de bola, dominou para o time do Flamengo. Cruzamento na grande área, vai sair o gol. Toca na bola e vem para tirar o Corinthians. Um choque espetacular, salvo o toque de letra do Arrascaeta, espetacular. O Flamengo quase faz o segundo gol do jogo.
1: E na conta de João Pedro Tioca estão dois gols que não saíram do Flamengo, impedindo uma bola que certamente bateria Hugo Souza. 22 anos de idade para ele, quase deixou o Corinthians para jogar no Torino da Itália. Ganha escanteio o Flamengo, lado direito, assim que saiu o gol a 10 minutos.
0: 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Se posiciona no campo de ataque, escanteio para o time do Flamengo, bater pela direita, placar do jogo de 1-0 para o time do Flamengo. É escanteio cobrado, levantamento vem para dentro da grande área, o toque de cabeça à frente, afasta a zaga corintiana, bola volta de primeira, tentou bater para o gol, longe do gol. Tiro de meta para o Corinthians bater, pega pessimamente na bola o Ayrton Lucas.
1: Parecia se livrar dela, quando viu ela pingando, pedindo para ser chutada, mas em más condições, não titubeou. Lateral do Flamengo que manda para fora, posse do Corinthians.
0: O tempo não para, Bandeirantes marca. 15 de bola rolando para você conferir, é o segundo tempo de jogo, girando o placar do brasileiro. Continua para você. Um Flamengo Paquetá 0 para o Corinthians. E aí, Lucas Bueno?
3: Tem atleta brasileiro ganhando medalha. Guilherme Schmidt conquistou a medalha de ouro no Grand Slam de judô. Este Grand Slam que foi disputado em Budapeste.
0: Na volta do toque, ele fala contigo novamente no setor intermediário, já recolhe no campo de defesa para ser jogando, tenta a finta, tenta o toque, ele fala o time do Corinthians, abertura vem com Linger, ele não tem opção de jogo para ser jogando no campo de retaguarda, para volta para Hugo, Hugo domina, tem choque aberto, ele volta a jogada para a direita, para Iago, Iago de primeira solta, a jogada para Angileri, Angileri gira, tenta o passe, ele fala, não solta para ninguém, para volta, campo de defesa com o time do Flamengo. 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Disney Plus, já domina do toque, ele bola contigo no campo de retaguarda, domina o time do Flamengo, parceiro, jogando no seu campo de defesa, tenta a posse, ele bola pelo setor de esquerda, prende a jogada, cotinha Ayrton Lucas, Ayrton Lucas domina, passe errado, vem Ranieri, domina o time corintiano, são 3-3, não acelera a jogada, o time corintiano, só o Dieguinho, a abertura vem para Dieguinho, mas muito forte, não tem força física, é impressionante, não tem força física, não vai na bola. É um jogador que eu não sei como é que pode se jogar com a camisa do Corinthians, o Dieguinho ainda não está preparado, hein? Ele não ganha uma na velocidade e é leve, é um garoto, e não ganha uma na força física.
2: Sabe por quê? Esses meninos, eles já têm empresários, ganham salários que eles acham certo, que são salários acima. Então, eles se sentem menosprezados em atuar desse jeito, assim, num time que entra em campo derrotado. Vai na bola, pô! Se coletivamente o time não está bem, e não está bem mesmo, individualmente, eles precisam mostrar alguma coisa, certo? Então, a gente fica pedindo o aproveitamento da base. Quando dois jogadores entram dessa maneira e eles praticamente não competem, aí, viu, aí não tem, sabe, quando ele tem a chance de tentar mostrar alguma coisa, ele simplesmente ele foge das jogadas, infelizmente.
0: A bola volta com o time do Flamengo, tenta o levantamento à frente. Hugo sai do gol para pegar. Na proteção do Choca, Hugo faz a defesa. 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Firmino Ranieri sai jogando para o time do Corinthians. Ele prende a jogada, foi derrubado, empurrado. Houve a falta, o árbitro dá vantagem para o time corintiano. Já domina uma vantagem, Mandrake. Tem que parar o jogo, agora ele para. Marca a falta em Ranieri para o Corinthians bater.
1: E daqui a pouco o Corinthians deve mudar. Ouvi o Mateuzinho, chamado pelo técnico Fernando Diniz. O outro me parece o Matheus Bidu. Já confirmo pra você, mas serão duas trocas.
2: Bom, vai tirar o Milans, né? Certamente.
0: A bola volta. Mas o Milans fez um bom jogo, hein, Preto?
2: Razoável, né? Porque o Samuel Lino não é fácil marcá-lo hoje. O principal atacante do lado esquerdo do futebol brasileiro hoje, pra mim. O melhor jogador que tem de ataque no futebol brasileiro.
0: 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Domínio do toque de bola, tenta descer o time corintiano. Domina pelo setor de direito do campo de ataque. Já prende o lance curtinho, o time do Corinthians. Abertura, o Guinegão não ganha uma dividida. O Léo Ortiz ganha todas dele. E quando eu falo ganhar, que o Guinegão tá na frente do Léo Ortiz, bola lançada pro Guinegão, o que ele faz? Ele não chega na bola. Ele perde a bola, é impressionante. Vem Flamengo, na grande área, a bola foi solta. Frente, gol! O Plata dominou, bateu, o Iago travou, o garoto Iago trava, manda pra linha de fundo, evitando o segundo gol do Flamengo.
1: Estava todo exposto o Corinthians, aberto um convite a esse ataque estelar do Flamengo. O Iago, garoto de 17 anos, salva o timão de mais um gol. 14º escanteio flamenguista, Gonçalo Plata.
0: 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Ele põe para fora para a equipe do Flamengo bater lateral pelo setor de esquerda no seu campo de ataque. 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Grupo Souza Lima, o tempo não para, Bandeirantes marca. Você confere, jogados para você conferir, 20 minutos de bola rolando, girando o placar do brasileiro. Você confere, Flamengo venceu o jogo 1-0 para o time do Corinthians, gol do Paquetá na falha do goleiro Hugo. Na Bandeirantes, quem fala é você, alô Lucas Bueno.
3: Após perder para o Grêmio e demitir o técnico, após perder para o Vasco e demitir o técnico Luiz Castro, o Grêmio começa a abrir negociações com Renato Gaúcho.
0: E vem para o jogo o time do Flamengo, errou feio, Dieguinho perdeu o lance, bola sobrou para Samuel Lino, bateu para fora, para a linha de fundo. O Dieguinho não tem condição de vestir a camisa do Corinthians. Não faz nada em campo a não ser perder bola.
1: E a boa notícia, Ulisses, é que ele ainda tem idade para jogar no sub-20. Então, se for necessário desenvolver um pouco mais, pode ser uma iniciativa do Corinthians, como ele fez no decorrer da Copa do Mundo. Vamos às trocas no Corinthians. Serão 4. Na primeira, vai subir a placa agora o 37, Caio César, na vaga do 61, que é o Dieguinho. A outra, sai o 20, o Pedro Milans, para a entrada do 2, que é o Mateuzinho, ex-jogador do Flamengo, inclusive. O 35, Charles, que está amarelado, da vaga ao 7, que é o Breno Bidon. E por fim, quem está prontinho para entrar é o Matheus Bidu, o camisa de número 21. Ele faz a sinalização para alguém sair do outro lado, não tem segredo. Fabrizio Andileri, com a 26, deixa o jogo. Então, repetindo as trocas, Ulisses Costa. 20, Milan sai, entra 2, Mateuzinho. 26, Angileri sai, entra 21, Bidu. 35, Charles sai, entra 7, Bidon. E 61, Dieguinho sai, entra 37, o Caio César.
0: Pretzel.
2: Quero mandar um abraço pra quem? Pro Juca Pacheco.
0: Opa!
2: Que ele é auxiliar, ele é o assessor do Fernando Diniz. E aí ele fica preocupado que o Diniz é muito criticado pela imprensa. Então, Juca, manda pro teu cliente aí, viu? Ele é um brincalhão em colocar 4 titulares em campo nesse momento, depois de ter poupado o time praticamente por todo o tempo. Um brincalhão.
0: E o Matheus Pereira deve ser
2: o ídolo. Pior em campo, continua em campo.
0: Deve ser o ídolo do técnico corintiano. É impressionante, né? Domínio do campo de defesa, Mateuzinho recupera, solta para Caio César. Domínio do campo de defesa, tenta partir para o campo de ataque. Caio César derrubado. Está marcada a falta do Ayrton Lucas em cima dele. Está parado o jogo.
1: Nessa noite, o Caio César reencontra o adversário de sua estreia pelo Corinthians. Ele encarou o Flamengo na Supercopa do Brasil em 1º de fevereiro e deu uma assistência na vitória por 2-0 do Corinthians.
0: 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Domínio do toque, ele vai lá jogando curtinho. 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Jogados para você conferir. 22 minutos e 40 de bola rolando. Etapa. Etapa final de jogo. Segundo tempo girando o placar do brasileiro. Continua Flamengo. Flamengo 1, Corinthians 0. Na Bandeirantes, quem vem para falar é você. Diz aí, Lucas Bueno.
3: A seleção dos Estados Unidos superou a França. É campeã da Copa do Mundo Feminina de Basquete 2026, se tornando a maior campeã do torneio.
0: 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A bola volta do toque de bola com o tigre do campo de defesa. Recorde o tigre do Flamengo para ser jogando. Caio César vem para cima da marcação. Bola volta. Campo de defesa com o Flamengo que domina e sai para o jogo. 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Domínio do toque, para tenta ser jogando Pulgar, Pulgar prende pelo campo de defesa, volta jogando a cutinha para Danilo, que domina pro Flamengo e sai jogando no campo de retaguarda. 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Pretzel, 24 jogados, 1-0 Flamengo, Pretzel.
2: Não, o jogo tá aberto porque tá 1-0 só, mas aí eu só fico me perguntando e questionando o técnico Fernando Diniz, hein? Vocês acham que o Bidon, o Mateuzinho, o Bidu e o Caio César, que passaram todo o tempo no banco, eles vão entrar com o mesmo vigor e com a mesma força? Eu não acredito nisso, apenas isso.
0: E vem Timão, a abertura vem pro toque de bola, curtinho, recolheu o comando de ataque, tentou bater pro Matheus Pereira, recuou a bola. Impressionante o chutinho. Olha o chutinho do Matheus Pereira.
1: Com todo espaço do mundo. A primeira finalização que o Corinthians poderia ter com espaço em direção ao gol. O Matheus Pereira recuou para o Rossi. A bola desviou e o Rossi ainda conseguiu evitar o escanteio em boa tentativa do Corinthians. A primeira finalização da segunda etapa.
0: A bola volta no toque de bola do meio do campo de ataque. Tenta Mateuzinho, a finta vem pro break. Tanto toque de bola para o Cero jogando. 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A abertura foi feita à frente no campo de ataque. Domina novamente o time corintiano. Domina para o setor de esquerda com o Linger. Girou, bateu pro gol longe. Do gol, tiro de meta para a equipe do Flamengo bater.
1: Dessa vez teve força que faltou ao Matheus Pereira, mas faltou a direção. Ela vai direto pela linha de fundo. Há pouco parecia que o Lino e o Diniz bateram boca por ali na beira do campo, lembrando que o Samuel Lino foi convocado à seleção pelo Fernando Diniz.
0: A bola volta no toque de bola para ser jogador novamente o time do Flamengo. Você ligado na Bandeirantes, Corinthians marca a pressão. Caio César vem para cima de Ayrton Lucas. Ele tentou domínio. Caio César faz a falta. É falta para o Flamengo bater no campo de defesa. 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O tempo não para. Bandeirantes marca. 26 minutos de bola rolando, 26 de bola rolando, o segundo tempo de jogo, girando o placar do brasileiro. Continua para você, Flamengo 1, Corinthians 0, na Bandeirantes, é você, Lucas Bueno.
3: Série B do Campeonato Brasileiro rolando neste momento, Juventude e Atlético vão empatando em 0-0 fora de casa, Cuiabá vai vencendo por 1-0 no Horizontino, Fortaleza e Ceará vão empatando em 0-0.
0: 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Duvido o time do Flamengo pela direita do campo de ataque. Vem pro toque de bola. Samuel Lino prendeu pela direita do campo de ataque. Bidu vento para a marcação. Tentou cruzamento na grande área. Afasta a zaga do Corinthians com choca. Ele vem para tirar. Guinegão briga. Tenta ganhar a jogada novamente. Protege Paquetá. Tentou o domínio. Guinegão toca na bola. E o árbitro está dando lateral para o time do Flamengo.
1: Foi o meio do caminho, porque os flamenguistas pediam falta, os corintianos pediam lateral pro Corinthians. Ele misturou as coisas, lateral Flamengo já cobrar.
0: 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Ele abre o lance curtinho na intermediária para Arrascaeta, domina pelo comando de ataque, tentou o toque de bola para Pedro. Pedro domina, ganha a jogada novamente com raça, soltou para Arrascaeta, pode sair cruzamento, vem pro jogo, o time do Flamengo, levantamento na grande área, afasta o time do Corinthians, vem para tirar o perigo, bola volta, volta no toque de bola, sai para a linha de lado, mas está parado o jogo, fica caído, sentindo o jogador do Flamengo fora do campo de jogo, Plata.
1: Samuelino por ali com a mão no tornozelo, e claro que desperta preocupação no Flamengo, porque é tido como um dos jogadores mais importantes do elenco para a sequência da temporada. Foi uma disputa dele por ali com o Choca. Não me parece algo a ser marcado, ele fica sentindo fora do gramado.
0: 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Aqui está paralisado o jogo, é fora do campo de defesa. Vai mexer o Corinthians.
1: Garro, número 8, vem para o jogo. A última troca do Corinthians, o Matheus Pereira, 23, encerra sua participação no Maracanã.
2: Nós temos um gênio. Se o Corinthians empatar o jogo, o Diniz é um gênio, sabe por quê? Porque ele poupou o time no primeiro tempo, colocou os principais jogadores na segunda etapa e conseguiu um ponto espetacular. É, realmente é um gênio. Por que que ele não começou o jogo assim? Ah, porque certos jogadores se desgastam menos. Ah, cara, é demais isso, é demais.
0: E aí?
1: Mexe o Flamengo, sai 6, Ayrton Lucas, entra 26, Alexandro. E sai o 9, o Pedro, entra o 27, o Bruno Henrique. O Alexandro estava 2 meses sem jogar por conta de uma recuperação de uma lesão.
0: 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Divino time do Flamengo tenta descer do campo de defesa. Lingard vai para cima. A abertura foi feita à frente, vem para subir de cabeça. Mateuzinho tentou ganhar, não conseguiu no peito. Choca, mata no peito. Recolhe para o time corintiano. Franceiro jogando com Mateuzinho pela direita. Mateuzinho gira a jogada para Garro. Garro domina para o time do Corinthians. Para Mateuzinho de primeira, gira para Choca. Choca domina para o time corintiano, que está jogando no campo de ataque. Jogo vai pegar fogo no finalzinho, hein? Corinthians quer um empate. A torcida do Palmeiras também quer esse empate do Corinthians para ela voltar a ser líder do brasileiro. O Flamengo é líder novamente. Do meio do campo de ataque, tenta descer o time corintiano. Vem com Bidon. Bidon na finta, abriu na direita para Lingard, passa mal. 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Aí parado o jogo, lateral para o time do Flamengo bater do campo de defesa e sair jogando. 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Grupo Souza Lima. Choca, sobe de cabeça, escora a cabeça do Bruno Henrique, a bola vai para fora, lateral para a equipe do Corinthians, bater pela direita do campo de defesa, manual para o time corintiano cobrar, ela volta, tenta o toque de bola, Coutinho, recolheu o Garro, tenta o passe de bola, tenta o domínio, Caio César toma a pancada no calcanhar, o juiz está dando lateral para o Corinthians, bater pela direita
1: e o Caio César é quem vai se movimentando pela ponta, o Lingard trocou de lado, lembrando, o Corinthians ele coloca titulares, mas o ataque ainda é o reserva com Lingard e Guinegão, somados 3 gols na temporada.
0: A bola volta no toque de bola do meio time do Corinthians, sai jogando com um bom Iago. Iago, uma das boas notícias do Corinthians no jogo de hoje, esse zagueiro em prédio.
2: Gostei da personalidade, certo, e pode ser aproveitado em jogos futuros, sem dúvida, sem dúvida. Mas ainda é verde e tem que crescer um pouco do físico, que é normal.
0: Pô, o Hugo também tá de brincadeira, né? Tava aberto lá do outro lado, o Iago livre. Ele vai sair jogando pelo meio e devolve a bola para o Flamengo, Fabiane?
1: Com os pés ele não vai bem, a torcida do Flamengo talvez seja.
0: Nem com as mãos, né?
1: É,
0: ultimamente,
1: ano,
0: nem com as mãos ele está indo bem.
1: Pouco tem se dito, mas a temporada do Hugo ainda é abaixo. E o Flamengo, claro, conhece essa deficiência no jogo com os pés de Hugo Souza.
2: Agora, uma das diferenças que o Flamengo também tem para os demais, certo? É a leitura tática dos seus jogadores. Os jogadores do Flamengo, a maioria, são jogadores inteligentes para jogar, pessoal.
0: É verdade, isso é uma verdade. Mas agora o time do Corinthians que entrou é inteligente também.
2: Claro, ele está com 6 titulares em campo. Então eu espero que melhore. Obviamente vai melhorar, não tem como piorar.
0: A bola volta, tenta o toque de bola, recolheu no comando de ataque, tentou o Bidu, tomou um empurrão do Varela. Tá marcada a falta para a equipe do Corinthians bater.
1: Ficou no deixa que eu deixo do Iago com o Bidu, e o Bidu foi inteligente. Ele sentiu o tranco nas costas do Varela, se jogou, a falta bem marcada, campo de defesa Corinthians.
2: Faltinha, né? Na Copa ele não deu nenhuma dessas aí.
0: 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Domina Bidu para o time corintiano. Sam jogando com Bidon. Bidon já prende no campo de retaguarda para o time do Corinthians. Tenta o passe de bola curtinho na intermediária. Domina o time do Corinthians. Sam jogando com Choca. Choca domina pelo seu campo de defesa. Já domina. O Bruno Henrique trombou nas costas do Choca. Ficou olhando para o árbitro, querendo uma falta. Esse é outro também, hein? Rei da aposta. Domínio, tem 2 reis da aposta, é o Paquetá e ele. Domínio do toque, ele para Coutinho no campo de ataque, tenta descer pela direita. Esse país é uma vergonha. Domínio no campo de defesa, recolhe Coutinho novamente. O time do Corinthians tenta descer pelo setor de esquerda, campo de ataque. Recolhe Coutinho novamente. O time do Corinthians já domina na finta, tenta o toque de para Bidu, toma falta. O árbitro manda seguir, voltou para cá, ele para o jogo. Corinthians levava vantagem, ele para o jogo. A bola volta com o time corintiano. Recolheu com Bidon pelo setor de esquerda. Campo de ataque, placar de 1 a 0 pro Flamengo. Vem Caio César, dominou pro Corinthians. Deu pra frente, Caio César vai empatar. Cruzou na boca do gol, entrou, bateu. Guinegão, gol!

0: Diniz e o time titular do Corinthians é inteligente. Num toque preciso, preciso, preciso do Garro. O Caio César entra na direita, ergue a cabeça, cruza na medida, atrás da linha da bola, vem Guinegão pra meter do fundo da rede, empatar para o time corintiano. 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E essa é a emoção, Guinegão, que você proporciona, fiel torcida corintiana. Corinthians 1, Flamengo também 1. O detalhe do gol é teu, tô dizendo, Fabiano, cola no narrador, vem na minha.
1: Para marcar seu primeiro gol no Campeonato Brasileiro, Guinegão, que não vinha bem no jogo, mas o Corinthians é especialista em contrariar as estatísticas. Ele se aproveita de uma grande jogada coletiva da equipe do Corinthians e completa com o gol vazio. De Garro para Caio César, de Caio César para Guinegão e de Guinegão para rede. 1-1, 33, Maracanã.
0: E aí, Prete, eu falei para você, né, tio?
2: Verdade, nessa tu foste muito bem, que é fora do ar, tu me disse, o Corinthians vai empatar esse jogo. E o Guinegão, hein, que tava batendo na bola, não tava ganhando nada, ele faz o gol. Um bolão do Garro pro Caio César nas costas do Alexandre, hein. E aí o Alexandre mostrou que hoje é um cansadão, né. Saiu o Ayrton Lucas, entrou o Alexandre e o Caio só deu pro meio pro Guinegão fazer 1-1, empatando o jogo e ajudando demais o Palmeiras e atrapalhando a vida do Flamengo. A cara do Leonardo Jardim, que mexeu bastante no time e viu o Corinthians empatar. Então, obviamente, o Corinthians iria melhorar com seus titulares em campo. Empata o jogo, o Corinthians, num ponto maravilhoso nesse momento.
0: Mexe o Flamengo.
1: Em dose dupla, saiu 10 o Arrascaeta e vem o 21. Olha o Flamengo.
0: E vem pro jogo, tentou toque de para Bruno Henrique, recolheu pro Flamengo, bateu fraco pro gol. Hugo em dois tempos fez a defesa, hein? Chove demais no Maraca.
1: Apertou por ali, saiu 10 o Arrascaeta, entrou 21 o Jorginho. E saiu 19, que é o Plata, entrou o 15, que é o Carrascal, Ulisses.
0: A bola volta, volta com o time do Flamengo. Nesse momento, Palmeiras volta à liderança do Campeonato Brasileiro, hein? Que coisa, o Corinthians ajudando o Palmeiras a voltar à liderança do Campeonato Brasileiro. Já domínio do toque de bola, tenta descer novamente, recolheu Ranieri, houve a falta, o árbitro mandou seguir. A bola volta para o setor de esquerda, que é para ataque, domina Samuel Lino. Ele prendeu para o Flamengo, desceu com perigo na boca do gol, cruzou na boca do gol. Hugo fecha a porta! A bola vai embora para a linha de fundo, houve falta no Ranieri, o árbitro não deu. Armou o contra-golpe o time do Flamengo.
1: E o Samuel Lino tinha todo o espaço do mundo para percorrer. Ele acionou o Paquetá buscando seu segundo gol no jogo. No início da jogada, houve pedido de falta para o Corinthians. Agora, nada a marcar. Escanteio lado esquerdo, Paquetá bate.
0: Jogadores do Corinthians cercam o árbitro. Capitão do Corinthians, Garro, vai para cima da arbitragem. Houve falta no jogador corintiano, ele não deu o escanteio. O Flamengo levantamento na grande área. Afasta a zaga do time do Corinthians, domina no campo de ataque. O Flamengo prende jogada pelo setor de esquerda. A abertura vem à frente, domina curtinho no campo de ataque. Carrascal tentou bater pro gol. Hugo pegou, largou, mas a bola saiu. Tiro de meta para o Corinthians bater.
1: Hugo quase bate roupa por ali, mas a bola já havia saído. Já havia ultrapassado o limite. Ele corrige a marcação.
0: A bola já tinha saído.
1: A bola bateu no bidon na origem. E aí o Hugo tenta resgatar, mas não foi no tempo limite. Escanteio Flamengo, mais um.
0: Tá certinho. A bola volta novamente. Recorde de bola. Flamengo vem pro toque de bola com Carrascal. Tentou cruzamento, levantou a boca do gol. Toque de cabeça do Bruno Henrique pra fora. Tiro de meta pra equipe do Corinthians bater. 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Aí, Précio, fala mal do Diniz agora, hein?
2: Ah, essa corneta, esse oportunismo é gigantesco. Mas eu não esperava outra coisa a ter o respeito na nossa transmissão. É que eu tô dizendo, se não perder, o Diniz acertou. Só que ele só acertou depois de ter posto os titulares em campo. O Corinthians só conseguiu empatar quando os titulares entraram. Por que que ele não começou o jogo assim? Né? Poderia ter ganho o jogo, apesar da superioridade do Flamengo. Mas tá tudo aberto ainda, um ponto gigantesco do Corinthians.
0: A bola volta com o Tioca, sai jogando certinho. É impressionante esses meninos na zaga do Corinthians, o Tioca e o Iago. É impressionante contra o Flamengo, gente.
2: Domina
0: do toque de bola curtinho novamente. Recorde Garro. Garro gira, jogada para Bidu. Bidu domina para o time do Corinthians pelo setor de esquerda. Capre ataque, corta para dentro. Garro pede. Abertura vem para Mateuzinho. Mateuzinho domina, toca curto no campo de intermediário. Já domina o time corintiano. Tenta o levantamento. Bidon. Bidon prendeu para Ranieri. Ranieri domina para o time do Corinthians. Abriu para Bidon. Bidon desceu, vai para fim. Tá, tomou a falta. E o árbitro tá marcando o tiro de meta pro Flamengo.
1: E o Bidonha se livrando tanto do Jorginho quanto do Alexandre por ali. Mas se jogou, se arremessou o Bidon.
0: Ridículo.
1: E era uma jogada de perigo, hein, Ulisses?
0: Ridículo o Bidon cair. Se ele segue, ele fica com a bola na pequena área quase.
2: Eu quero dizer da tua evidente evolução e não pedir pênalti nesse lance.
0: Não, não foi nada. A bola volta com o time do Flamengo no meio do campo de defesa. Tenta o toque de bola para ser jogando. 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E Flamengo e Corinthians pode ter mais dois jogos esse ano ainda, hein? Claro. Pela Libertadores da América. Se o Flamengo, pra mim, vai passar, né?
2: Bem
0: agora,
2: plausível.
0: O Corinthians
2: bem
0: é difícil. É um jogo duro. Mas tem condição de passar. O time corintiano também tem total condição de passar, jogando na sua arena. Duvido do toque de bola na quarta-feira. 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Duvido do toque de bola tentando descer pela esquerda do time do Flamengo. Abertura vem com Alexandre. 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Bidu vem na primeira, tira a jogada, a bola volta com o time do Flamengo. Já aprendeu a jogar todo meio de campo, se fecha o time corintiano. A abertura vem pelo setor de esquerda, tenta o toque de bola curtinho, Jorginho. Jorginho perdeu o lance, gira para Pulgar. Pulgar prendeu pela direita do campo de ataque, recolhe com Léo Ortiz. Léo Ortiz domina para o time do Flamengo, volta para Pulgar, que está jogando no seu campo de defesa. 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Tem que ficar alguém ligado no Corinthians. Flamengo vai muito para cima. Tem que ficar alguém no meio, na sobra ali, por contra-golpe, hein? E vem pro jogo o time do Flamengo, domina pelo setor de esquerda, campo de ataque, aperta o lance, o Flamengo empata com o Corinthians, 1-1, dominou, recolheu no campo de ataque, a abertura vem pra Paquetá, ele tem muito passe, ele bola tranquilo, Hugo sai pra pegar o goleiro corintiano.
1: O passe do Paquetá foi muito alto, só quem pode usar as mãos é quem sai e encaixa. Hugo Souza, sem levar perigo, repõe pro Corinthians.
0: A bola volta com o time do Corinthians, vem pro toque de Baragarro, domina pro time corintiano, ele prende o lance, tenta o levantamento, Garro solta a jogada, Coutinho pra Linger, Linger domina pro time do Corinthians, tem Caio César partindo pelo meio de campo, deu para Caio César, Bidu aparece lá na esquerda, Caio César de três dedos para Bidu na esquerda, vem Corinthians, desce o morro, timão, cruzamento bem na grande área, em cima do Varela, a bola sai, não chega a sair porque bateu no escanteio, mas o Bidu ligado roubou, a bola volta com o time do Corinthians, Lingard domina pro time corintiano, abriu jogada no campo de ataque, soltou o bom lance à frente, dominou, prendeu o Bidon, Bidon fica sem opção de jogo, já tenta o toque de bola limpa, inteligentemente recolhe a jogada curtinha, sai jogando com o Iago, que prende do campo de retaguarda do toque de bola curto, domina, choca para sair do jogando, lavadoras em alta pressão, Vomber, máxima potência, menos água e mais eficiência, vem pro jogo o time do Corinthians, levantamento foi feito à frente do comando de ataque, o toque vai para fora. Mateuzinho tentou buscar, seria o segundo gol do Guinegão, tiro de meta pro time do Flamengo, bater. 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E aí, Fabiani?
1: Na jogada que o Ranieri parecia um quarterback, o lançamento perfeito pro Mateuzinho nas costas do Alexandre, que tá baleado, tá voltando de lesão, sentiu feio por ali, o Mateuzinho ganhou fácil na velocidade, vem o Flamengo.
0: Para volta do toque de bola, tentava descer o time do Flamengo, vem para ganhar, Ranieri perde o lance, para volta com o time do Corinthians, já prende o lance do toque de bola, Coutinho novamente no setor de esquerda, recorde o time do Corinthians, abertura vem com Lingard, Lingard dominou, partiu pro time corintiano, limpo, limpo, Pulgar espetacular na bola, roubou, a bola volta com o time do Flamengo, vem pro toque de bola, Bidon tentou tirar o perigo, dá um bico na bola, a bola volta com o time do Flamengo, insiste em jogar na perna direita, em velocidade desceu, recolhe o Flamengo, balança na marcação, tentou o toque de bola, bola enfiada no comando de ataque, afasta da zaga corintiana, domina o Corinthians para ser o jogador do campo de defesa, o árbitro para o jogo.
1: Dois jogadores do Flamengo estão sentindo, o Samulino e o Bruno Henrique, por isso que ele paralisa por ali e dá um cartão amarelo pro Breno Bidon, que estava pendurado. Desfalca o Corinthians na próxima partida diante da equipe do Fluminense.
0: Muito bem, na Bandeirantes para você.
1: Perdão, não estava pendurado.
0: Não estava não. Não, acho não que
1: tava.
0: É o segundo dele.
1: É isso.
0: Isso, muito bem observado e bem corrigido, Fabiani.
2: Fernando Diniz, com duas mudanças, ajudado pelo Léo Jardim. O Léo Jardim tirou o Ayrton Lucas e colocou o Alexandre. Ah, mas o Ayrton Lucas estava cansado, mas não tira. Botou o Alexandre cansadão. E aí o Diniz colocou o Mateuzinho e o Caio César em cima do Alexandre. E aí conseguiu atacar bastante pelo lado esquerdo defensivo do Flamengo. O Léo Jardim ajudou o Fernando Diniz.
0: O Corinthians vai deixando o Palmeiras líder do Campeonato Brasileiro. Domina pela direita, tenta descer o time do Flamengo pelo setor de direita do campo de ataque. 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Vem pro jogo, o time do Flamengo, cruzamento na boca do gol. Subiu de cabeça, Bidu tira. A bola foi solta, entrada na grande área. Domina novamente o time do Flamengo, cruzamento vem na grande área, mergulhou. Iago tirou. A bola volta com o Flamengo, batida. Gol! Vai embora! Houve o desvio do chute do Samuel Lino, escanteio pro time do Flamengo bater.
1: Incríveis 17 em favor do Flamengo da partida. O Samuel Lino dominou, tinha espaço para bater. O Caio César consegue travar na hora H. Lado direito, escanteio.
0: Escanteio pro time do Flamengo, 42 minutos, vamos chegar na 43, se levanta a torcida do Flamengo, escanteio, cobrado o levantamento, vem o desvio para trás, houve o toque para trás, escanteio de novo pro Flamengo bater, acho que é o 18º escanteio do Flamengo,
1: agora 19º. 18º, lado direito, Carrascal 15.
0: Carrascal, que cabelo feio do Bruno Henrique. Carrascal, mas ele joga muito. Escanteio pro time do Flamengo bater. Levantamento à frente, sobe de cabeça os meninos da zaga corintiana. Vem Tioca, Thiago jogando muito e Tioca também. O Flamengo desce do comando de ataque. A abertura vem pelo setor de direita. Cruzamento na grande área. A bola vai embora e escanteio. 19 escanteios pro Flamengo bater. 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Thiago tira pro time do Corinthians, impressionante. O Flamengo tenta, a abertura vem pela direita, vem novo cruzamento em cima da marcação, bola volta, volta pela direita, recolheu curtinho, Varela, Varela prende o lance, já solta a jogada no campo de retaguarda, domina o Flamengo para sair jogando no seu campo de defesa, 43 e 40, recolheu Samuel Lino, tenta o passe de bola, abertura vem na direita, lindo lance do Flamengo, cruzamento vem na grande área, o toque de cabeça!

0: China, número de Henrique. A jogada foi bonita, como eu disse, um toque de primeira do Jorginho, achou na esquerda livre, o cruzamento do Freitas da boca do gol, que entrou no lugar do Paquetá, ali subiu livre, livre de marcação. Bruno Henrique de cabeça para meter no fundo da rede, agora Flamengo 2-1 para o time do Corinthians.
1: Do jogador mais decisivo do Flamengo, Bruno Henrique, número 27, em liberdade consegue vencer o garoto Iago na altura, porque sobe demais o atacante flamenguista e cabeceia no ângulo, a 1 metro do goleiro Hugo Souza, sem chance para o arqueiro corintiano, o segundo dele do Campeonato Brasileiro, Bruno Henrique 27, 2-1 Flamengo Maracanã.
2: Vou te falar uma coisa, Ulisse Fabiani, viu? O Léo Jardim chamou o Corinthians para o seu campo, no campo de defesa do Flamengo, mexeu mal do lado esquerdo, mas aí entra o Freitas, o argentino Freitas, que chegou agora, entrou e deu uma dinâmica diferente, ó. O Freitas entrou e colocou a bola na cabeça do Bruno Henrique, que é um matador. Belo gol de cabeça em cima de quem? Não vou falar muito, tá, Ulisse? E eu não quero ser
3: o Iago.
2: É, o Iago aí faltou um pouquinho de físico depois de uma boa atuação.
3: Mas o cara, os caras estão arrebentados na zaga, jogando sozinho.
2: Não, eu não estou crucificando, mas foi o lance em cima dele.
0: E domina 20, ó, cada um pico na bola, põe para fora, lateral para o time do Flamengo, bater pela direita. 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Grupo Souza Lima, no futebol da Bandeirantes, para você, torcedor brasileiro, 2-1 para o time do Flamengo, mas num bom jogo de bola. Se posiciona para a cobrança, lateral para o time do Flamengo, bater pela direita. O Mengão é líder do Brasileirão. Tapa na volta do toque, ele para do meio do campo de defesa, vem pro toque, ele para contigo no setor intermediário, já recolhe ali novamente do meio do campo de defesa, prende o lance contigo no campo de retaguarda, Léo Ortiz, ele do meio do campo de retaguarda, vai pro toque, ele para contigo pelo setor de esquerda, em velocidade tentando ser pelo setor de esquerda, aperta na marcação novamente o time do Flamengo, lançamento vem para Alexandre, Alexandre domina novamente no comando de ataque, ele tenta o toque, ele para contigo no setor intermediário, domina o time do Flamengo, perde o lance, vem Caio César para ganhar, o Corinthians ainda tenta o empate, em velocidade escapou, já tomou uma pancada, tentou o drible, ganha lateral pro Corinthians, bater o juiz, tem que dar amarelo.
1: É isso que ele faz, cartão amarelo pro Samulino, me parece, porque tava puxando por ali o Caio César, atacante do Corinthians, número 16 do Flamengo.
0: É bola no campo de ataque, a falta para a equipe do Corinthians, o Pulgar que chegou puxando e batendo, tem que ser pro Pulgar o amarelo, né?
1: É isso, Pulgar, camisa de número 5, o Eric.
0: A bola volta do toque de bola com o time do Corinthians, domina com o Garro, já prende a jogada do seu campo intermediário, vai pro tapa na bola Garro, ele domina pro time Curitiba, vem pra finta, faz o break em cima da marcação, abre pra Iago, Iago domina pro time do Corinthians, tentou descer pelo setor de esquerda, deu pra Bidu, ele prende pra Mingar, Mingar prende pelo comando de ataque pro time Curitiba, vai pra finta, volta pra Iago, Iago domina pro time do Corinthians, 47 mais 5 de jogo, domina do campo de ataque, aperta na marcação, tenta descer curtindo novamente o time Curitiba, abertura pro toque de bola de Bidon, Bidon já domina no seu campo de defesa, recolhe a jogada, sai jogando o time do Corinthians, recolhe no campo da retaguarda, domina novamente, choca, choca, prende para o time Corinthians, abre para Iago, Iago volta a jogada para Ranieri, Ranieri domina para o time do Corinthians para sair para o jogo, já domina no campo de ataque, liga a jogada pela direita para Mateuzinho, Mateuzinho prende o lance, Caio César tenta o tapa na bola, Mateuzinho passa na bola, Caio César vem, corrige a jogada em cima do Samuel Lino, a bola volta com o time do Corinthians que já domina pelo seu campo de defesa para sair para o jogo, ele abre a jogada pelo setor de direita, tenta o levantamento para o comando de ataque, buscou, é com o Bidon, Bidon prende o lance, abre pro toque de bola, curtinho, recolhe do comando de ataque, tenta descer o time do Corinthians, lançamento vem para Guinegão, ele subiu, tentou domínio, não teve. A bola passa por ele, lançamento perfeito do Garro, tiro de meta para a equipe do Flamengo bater.
1: Uma das poucas que o Guinegão poderia receber com maior tranquilidade, desperdiça a oportunidade quando fica com a posse da bola. Sobe o volume no Maracanã, festa do líder do Campeonato Brasileiro, Flamengo.
0: É líder do Brasileiro, Flamengo. Domínio do toque de bola, tenta ser ganhando o recorde do campo de defesa, Rossi bate na bola, levanta para o comando de ataque, aperta na marcação, bola volta com o goleiro Hugo. Domina para o Corinthians, jogando para Mateuzinho pela direita, Mateuzinho domina para o time do Corinthians, ele vai tentar o toque de bola curtinho pelo campo de ataque, recolhe Mateuzinho, domina para o time corintiano, tenta inverter a jogada pelo setor de esquerda, é o que faz, abriu para Linger, Linger domina pelo time corintiano, já passa no comando de ataque, recolhe para Bidu, Bidu prende o lance para o time corintiano, tem Caio César pelo meio, abriu para Caio César, que domina para o time do Corinthians, vem para o toque de bola curtinho novamente na ponta para Linger, Linger desce para o time corintiano, cruzamento, vem na boca do gol, subiu o zagueiro, cortou, bola voltou, é para Caio César, bateu no peito, gira, solta para Mateuzinho, Mateuzinho prendeu para a direita, estica, é para Garro, Garro domina, cruza, levantou na boca do gol, gol. Tenta o toque de cabeça para dentro da grande área. Vem para rasgar. Léo Ortiz tira para o Flamengo no desespero. É lateral para o Timão, que pressiona o time do Flamengo, tentando o gol de empate. Se posiciona novamente lateral para o time do Corinthians. O Flamengo é líder do campeonato do Brasil. Já domina o toque de bola contigo do campo de defesa. Recolhe novamente o time corintiano. A abertura vai ser feita à frente, meio de semana quente, com Sul-Americana, com Libertadores da Bandeirantes. Recolhe no campo de ataque, tentando descer novamente o time do Corinthians. Placar do jogo, repito para você, 2-1 para o time do Flamengo. Estamos exatamente com mais 2 minutos e 30 de bola rolando. Dominou, prende, choca, abre para Bidon. Bidon domina para o time do Corinthians, deu para Lingard. Lingard recolhe pelo setor de esquerda, campo de ataque. Garro pede no meio. Lingard vai para a alçada, dentro da grande área. Caio César tentou de cabeça, não consegue. Afasta o time do Flamengo, tira. A bola volta no toque de bola, Coutinho na intermediária. Houve a falta do Bidon. O árbitro marcou falta do Bidon.
1: Para cima do Freitas, jogador contratado pelo Flamengo nessa janela de transferências, mas vou falar, viu?
3: Não, uma vergonha esse árbitro. Nada. Cara, nada. O Bidon nem tocou nele. Deu amarelo pro cara. Então, esse tipo de coisa tem que ser punido, um babaca de um árbitro como esse. Esse cara é um serviçal do futebol, dos dirigentes de futebol, cara.
2: Nada me surpreende.
3: Não, olha, não foi nada. O Bidon tira o corpo e ele dá amarelo.
2: Mas vocês, tu, o Capriotti, o Fabiani, vocês elogiaram ele durante a Copa.
3: Eu não.
2: Elogiaram durante a Copa ele. Grande arbitragem.
3: Apitou só também. Excelente o jogo.
2: É um político apitador, apitador político.
3: A falta que o cara deu, o Garro reclama da amarelo, ele tá prejudicando o time.
2: Sabe onde é que ele vai estar terça-feira?
3: Não.
2: Assistindo a reunião do STF, apitador político.
0: Ah, deve estar mesmo. A bola volta, tá parado o jogo, tá marcado escanteio pro time do Flamengo. O árbitro tá dando escanteio pro Flamengo, bater de esquerda, o Flamengo vai vencendo o jogo por 1-0. Aí tá parado o jogo, é o 20º escanteio do Flamengo no jogo.
1: E possivelmente o último. Um minuto pra acabar no Maracanã. O Carrascal, sem pressa, se direciona pra bola. Ele veste a 15, Ulisses Costa.
0: Se posiciona pra cobrança de escanteio, escanteio novamente no toque de bola, curtindo novamente. É bola pra equipe do Corinthians, tenta descer da ponta, bola tocada pra fora. Tenta a finta de efeito, Carrascal põe pra fora, tiro de meta, Corinthians.
1: E sem pressa agora. O Hugo manda todo mundo pro ataque, o Iago Machado tem a bola no campo de defesa.
0: E domina Iago pro time do Corinthians, tenta ser jogando pelo seu campo de defesa, gira a jogada pra Choca, Choca domina pro time corintiano, ele tenta o levantamento à frente, levanta a jogada curtinha pra Mateuzinho. Mateuzinho domina, perde o lance e ganha a lateral pro time do Corinthians bater, é lateral pro time do Corinthians bater no campo de ataque, moral pro time do Corinthians cobrar, e vai pintar amarelo pra quem?
1: Agora sim pro Samuel Lino, pro retardar o reinício do jogo, ele chuta a bola pra longe, em frente ao microfone e atrasa a batida de um lateral pelo lado direito.
3: Mas
1: da defesa
3: é só
1: do
3: amarelo, ele acresce mais um, ó. Cresceu mais um, agora ele fez certo. Mais um minuto de jogo.
1: É isso, vamos a 53, 8 minutos passados. 8 minutos a jogar.
0: A bola volta pro time do Corinthians em lateral. Lateral pro time do Corinthians bater. Mateuzinho cobra o lateral, sai jogando com Choca. Choca domina pro time corintiano, tenta o levantamento à frente, toma pancada covarde do Carrascal. A bola volta com o time do Corinthians, domina. Recolhe o Hugo, tenta o levantamento do comando de ataque, afasta o time do Flamengo. Bola volta, Ranieri tenta ganhar. Ela volta curta do campo de ataque, já domina o time do Corinthians, vem com Garro. Ele tenta a proteção, ganha a jogada, o árbitro para. Ele marcou a falta no Bruno Henrique.
1: E o Bruno Henrique até abraça o Garro, como quem diz, malandro aqui, leva a melhor. Os jogadores do Flamengo no banco de reservas, todos de pé, pedindo o apito final para o Wilton. 40 segundos faltam no Maracanã.
0: 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Obrigado pelo carinho da sua sintonia. Se posiciona Rossi para repor a bola em jogo. Ele parte para a bola, Rossi bate, levanta a frente do comando de ataque. A bola vai sair para a linha de lado. Lateral para o Corinthians bater pela direita, campo de defesa.
1: E agora o Mateuzinho direciona para o Bidon, para ele ir para frente, assim como o time do Corinthians. Deve ser a última jogada do jogo.
0: A bola volta com o time corintiano, já prende, recolhe, choca do campo de defesa, abriu para Hugo. Péssimo Hugo, como sempre. Ele sai jogando errado, mas o árbitro para. Ergue o braço o árbitro. O Flamengo é o novo líder do futebol do Brasil. 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Tem muito time que faz investimento, pode ficar sem nada, hein? Fica ligado. Flamengo 2-1 pro Corinthians. O Mengão é líder do futebol do Brasil, Capriotti.
4: Vamos lá, Ulisses. Olha, pra ter sido pior, não é? Porque se for você comparar tecnicamente os dois times, a diferença é bem grande. No final, 2-1. Flamengo venceu, mais 3 pontos, reassume a liderança do brasileiro.

É isso aí, pessoal. Fim de jogo lá no Maracanã. 2 para o Flamengo, 1 para o Corinthians. Pois é, o Corinthians conseguiu arrancar esse gol aí. O Corinthians no segundo tempo voltou muito melhor, voltou muito diferente. Mas é aquilo que já se esperava, né? O Corinthians com um time reserva o primeiro tempo inteiro. O Flamengo, 20 finalizações contra 0 do Corinthians. Então isso é muita coisa, a diferença é muito grande. E realmente era um resultado já esperado, né? O Flamengo dominou o primeiro tempo. No segundo tempo, o Corinthians conseguiu acordar mais, conseguiu colocar os seus titulares ali, fez as 5 modificações, colocou Rodrigo Garro, Matheus Bidu, Mateuzinho, Breno Bidon, e conseguiu fazer ali uma boa modificação no seu time, conseguiu acordar o Corinthians com esses jogadores, mudou totalmente e fez um jogo bem melhor no segundo tempo, conseguiu um gol ali do Guinegão no segundo tempo, mas não deu, né, gente? Deu a lógica, o Corinthians perdeu para o Flamengo. Flamengo voltando para a liderança do Campeonato Brasileiro, hein? Tem gente que vai falar que o Corinthians perdeu de propósito, hein? Só para tirar a liderança do Palmeiras. Mas não foi, não. Foi, não. O Flamengo muito forte. O jogo foi justo. O Corinthians se defendeu muito bem. O Corinthians conseguiu sair muito bem na parte defensiva, que era o que ele mais precisava. E realmente o resultado tá aí. Conseguiu fazer um gol. Isso foi ótimo. Fazer esse gol foi ótimo. Um gol que também não era esperado. Essa é a verdade. Mas jogou muito bem o Corinthians. O Flamengo jogou muito bem também. E tá aí. 2-1 para o Flamengo no Maracanã. Flamengo de volta para a liderança do Brasileirão. Com essa vitória, o Flamengo sobe para 57 pontos. É o líder do Campeonato Brasileiro. Um ponto à frente do Palmeiras, segundo colocado, com 56 pontos. E o Palmeiras a 10 pontos de distância do terceiro colocado, que é o Atlético Paranaense, com 46 pontos. Com o resultado de hoje, o Corinthians fica em 13º lugar, continua ali em 13º, com 32 pontos na tabela do Brasileirão. E é isso aí, pessoal. Vamos ver como é que vai ser. O Diniz poupou bastante o Corinthians hoje para poder colocar ele

infelizmente, o Flamengo é um time muito forte e aí não dá, né? Um time muito forte é... Como eu disse, o Corinthians aí não consegue fazer uma contratação tem meses. Com transfer ban aí, transfer ban é aquela multa que a FIFA impõe para os times que não pagam o que devem para outros times ou para jogadores. E aí ficam sem poder registrar ninguém, nenhum jogador novo, né? Então o Corinthians não consegue fazer uma contratação aí há muito tempo. Aí fica difícil, né? O Flamengo, milionário, faz um monte de contratação aí. Fez a contratação mais cara do Brasil, que foi o Lucas Paquetá, que fez o gol hoje, né? O Lucas Paquetá de volta com a camisa 11 aí, fez o gol aí. O Cristiano falou, hoje o dia foi do meu Mengão, tá? E foi pouco ainda. Põe meu nome no sorteio. Pois é, hein? O Flamengo tinha condições de fazer mais ali, mas o Corinthians estava segurando bastante lá atrás, hein? Vamos ver aqui. Cláudio falou, Cláudio Gonçalves falou aqui que hoje não deu pro Corinthians, mas faz parte, foco na Libertadores. Pois é, foco na Libertadores, né? Isso que o Diniz estava pensando em focar aí na Libertadores. Olha, eu acho que esse foi um jogo que era lógica, né? O Corinthians perder pro Flamengo, mas não foi horrível. O Corinthians conseguiu fazer um jogo aí até que aceitável, tá? Conseguiu fazer um jogo aceitável e deu pra melhorar. A posse de bola do Corinthians aumentou. Se no primeiro tempo tava com 73% de posse de bola, agora o Flamengo terminou o jogo com 64% de posse de bola contra 36% do Corinthians, fazendo 643 passos contra 399, praticamente 400 passes do Corinthians. Ou seja, o Corinthians melhorou muito no segundo tempo, melhorou muito. Teve mais finalizações ao gol, teve mais precisão de passe aqui, e a posse de bola aumentou. Então isso aí é ótimo pro Corinthians, mas não foi suficiente, né? Não foi suficiente e o Corinthians acabou perdendo pro Flamengo lá no Maracanã, gente. Agora são 7h34. Bom, o próximo jogo é só amanhã, né? O próximo jogo é só amanhã do Brasileirão. É Bahia e Remo, que a gente vai ter amanhã às 8 horas da noite. E quarta-feira, às 7h30 da noite, a gente vai ter Botafogo e Grêmio. Os jogos dessa semana para Libertadores, a gente sabe que tem o Corinthians na quarta-feira contra o Estudiantes. Que o Corinthians vai jogar com os Estudiantes. Vamos dar uma olhada aqui certinho. Ó, terça-feira a gente tem às 7 horas da noite Platense e Fluminense. O Fluminense tá indo para esse jogo de volta com 2-0 de vantagem, 2 gols de vantagem. Temos quarta-feira às 7 horas da noite Palmeiras e LDU Quito. O Palmeiras com 1-0, tá indo jogar lá na casa da LDU. 1-0 é um placar ingrato, tá? É um placar ingrato porque um time jogando em casa, lógico que o Palmeiras está muito forte, mas um time jogando em casa com a torcida sua com vantagem de torcida, para empatar e virar, para fazer um 2 ou empatar e levar para os pênaltis, é 2 palitos. Então o Palmeiras tem que ficar esperto. Tem Corinthians e Estudiantes a quarta-feira também, às 9h30 da noite. Corinthians recebe Estudiantes no jogo de volta em casa, conseguiu esse empate lá na Argentina, na casa dos caras, conseguiu esse empate aí e traz o jogo tudo igual para jogar na Neoquímica Arena, a casa do Corinthians. E aí, todo mundo sabe que o Corinthians jogando em casa, a história muda. A história muda, jogadores poupados. Vamos ver como é que vai ser, jogo importantíssimo. E na quinta-feira, às 9h30 da noite, a gente tem Flamengo e Independiente Del Valle. O Flamengo com 2 gols de vantagem, marcou 2-0 no jogo de ida também, né? Então vamos ver como é que vai ser. O meu palpite é uma semifinal inteira brasileira. Fluminense e Platense passa o Fluminense. Palmeiras e LDU eu acho que passa o Palmeiras, por mais que ele tenha que ficar esperto. Flamengo e Independiente eu acho que passa o Flamengo também. E Corinthians e Estudiantes vai ser puxado, vai ser pegado. Mas eu acho que passa o Corinthians. Vão ter a primeira semifinal inteira brasileira da Libertadores, hein? Brasil comandando totalmente a Libertadores, pessoal. Bom, agora são 7h37. Vamos fazer esse sorteio, então, das marmitas do restaurante Chopana. Vamos sortear, então, essa marmitaria do restaurante Chopana, que é o nosso parceiro aqui. Quem sabe a gente traz mais sorteios

A gente traz mais sorteios do Chopin aí. A gente vai ter outro de outros lugares também. Então a gente traz aí pra vocês, quem sabe, né? Mas então vamos fazer o sorteio aqui do Marmitex do restaurante Chopin. Quem mandou a mensagem, mandou. É, o José Luiz aqui quer participar também, então chique. Vambora então. Quem mandou a mensagem, mandou. Vamos sortear aqui quem levou a marmita do Marmitex do restaurante Chopin, beleza? Vamos lá então, pessoal.

Vamos ver então aqui quem ganhou o sorteio do Marmitex do restaurante Chopana. Peraí. Vamos ver aqui. Quem ganhou o sorteio do Marmitex do restaurante Chopana foi aqui José Geraldo Chinac, aqui, nosso parceiro aqui, José Geraldo. Parabéns, ganhou o Marmitex do restaurante Chopana aqui. A gente vai te falar certinho como é que faz pra buscar lá o Marmitex lá no restaurante Chopana, tá bom? Pessoal, eu vou ficando por aqui. Muito obrigado aí pela participação de todo mundo aqui no programa de hoje, tá bom? A gente tem esse jogo aí. Semana que vem tem mais. E ó, a Libertadores está correndo, Sul-Americana correndo também, Copa do Brasil. E a partir das semifinais a gente vai trazer os jogos aqui pra vocês, entendeu? Independente de for durante semana, final de semana, a gente vai trazer pra vocês aqui, beleza? Final de semana é o padrão, é o Brasileirão aqui na 107 pra vocês, tá bom? Eu agradeço mais uma vez a audiência de todo mundo. Muito obrigado por todo mundo que mandou mensagem aqui, todo mundo que deu audiência pro programa aqui. Eu vou ficando por aqui. Muito boa noite, tenha uma boa semana a todos vocês, fiquem com Deus e até a próxima. Valeu, galera, tamo junto!

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